Sandra de Sá, Maria Cecília no bairro Santo Antônio, Cidinha e o esposo Paraíba no Córrego do Ouro, Rosiane Carvalho, Maria Aparecida dos Reis, Maria de Lourdes, bairro das Graças e Rogéria Brasil. Zé Bento e sua esposa Rosana na Rua da Biquinha. E senhor Geraldo Padeiro da Vila Esperança. Um abraço pro Miguel da Barra, Zé Cláudio, filho do senhor Djalma da coletoria, o Capa Onça, a esposa Dineia e o filho Ítalo, Maria Bárbara do bairro da Glória.

Abraços também pro Dedé do Açougue, Paulinho da Câmara e sua esposa Aparecida, Orlando e Vera lá no Calistro, a Goda, o Márcio, o Dodó, Bernadette, Fia, Padre Cássio, Erivelto em Campo Alegre, Rosiane, Joana, Virgílio.

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1: 9-13.
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abraços também para o Toninho Pimenta e sua esposa Marlene, que está lá ligadinha comigo. Domingos, a Vicentina na Vila, Helena no bairro da Glória e o botafoguense Marcos Henrique, ligadinho comigo. Nelson Carvalho no bairro Nossa Senhora Aparecida.

abraço para todos que estão ligadinhos comigo, como Orlando, o 10, né? Maria de Lourdes Lucas, Geraldinho Campos da Usina dos Cantarinos, Aracitaba, Zequinha e Mantiqueira, Dona Raimunda do Peduce, Antônio da Denise no Córrego do Ouro.

abraço para Almerinda da Francesa, Nair lá em Mantiqueira, Ronaldo e Jaqueline do restaurante Rojac de Mantiqueira, Vilmar e sua esposa Ângela em Mantiqueira, Simone no bairro da Glória e seus filhos Érica, o Wellington e o neto João Lucas, professora Cláudia e o seu esposo Hamilton Flamenguista, Davi Lucas, o garotinho botafoguense, filho da Gagal.

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1: 9:30.
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0: Bahia, funcionário da prefeitura botafoguense, senhor Marcelino e sua esposa, dona Maria de Lourdes, em Dores. Helena Dias, do Forró da Biquinha, na Travessa Madre Dolores. O Pisca, meu grande amigo, José Felipe, das Delícias da Padaria, Rogério, Gessi e Heloísa.
1: Dona Maura e sua filha Selma, no bairro de Fátima.

abraço também para Quiboa no bairro de Fátima, Lurdinha no bairro da Glória, Marilei, irmã da Lucilei do supermercado BH, Maria das Graças Dornelas no Córrego do Ouro, Senhor José no Quarto Depósito, Senhor Tuninho, cobrador da APAE, Pedro Tambu, Cecília, que trabalha na APAE.

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1: 9:42.
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Nosso de hoje vai para a Lúcia e o Tião, no sítio da Isabel do Posto, Beatriz, da Machado de Assis e Pedrinho Paiva, Tiana, do Forró da Biquinha, e Neuza Maria, Cida, a Marialva de Jesus no Córrego do Ouro, Nando Preto em O Banque da Câmara.

Nelson Praxedes, Cecília Maria de Jesus e São José dos Campos, Keila e o esposo José no Córrego do Ouro, Magda e Celso na Rua da Feira, Zé Caraca Carroceiro, Elaine Faria, filha da nossa saudosa Dona Amélia Vasconcelos, Pedinei no Campestre 2, Fausto, que trabalhou na Caixa Econômica Federal.

Nosso abraço hoje vai para o Bruno lá em Mantiqueira, o Miguel da Ponte Preta, Lúcia do Bairro Santo Antônio, Ilza do Forró da Biquinha no Córrego do Ouro, Georgette no Bairro de Fátima, Tião do Açude, Walter Cascavel, Maria das Dores do Bairro Santo Antônio e Valdete na Rocinha, Elzinha Biscoito.

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2: 10 e 1.
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Boa noite, queridos filhos e filhas do Paternoster, o Pai de nosso Senhor Jesus Cristo e nosso. Eu sou o Frei Flávio Henrique, da obra dos pequenos monges do Paternoster, provocando a verdade com a caridade. Nós vamos dar início a mais um programa Voz do Pensamento. Ou santos ou nada mais queremos ser. É o que canta uma bela música, mas deveria ser acrescentado para ficar certinho. Ou santos ou nada mais queremos ser. Ou santos ou nada mais do jeito certo, de acordo com a vontade de Deus, não é? É o que precisaria ser acrescentado. Afinal, também usando o trecho de uma outra música, lágrimas são realmente o suor de almas que lutam só. Verdade. E não queiramos nós aos outros culpar, né? Claro, tudo isso cantado e vivido, na perspectiva da verdadeira santidade, de acordo com a tradição apostólica. O problema é que essas partes que são corretíssimas são misturadas com outras que acabam exprimindo, infelizmente, a falsa fé cristã, a partir da lógica do protesto. Como a parte que canta, por exemplo, diga por hoje não, por hoje eu não vou mais pecar. Ora, no mínimo deveria ser, nessa parte, uma súplica humilde, pedindo a Deus a graça, humildemente, de evitar o pecado e, ao mesmo tempo, reconhecendo que, sendo isso impossível, é necessária a disposição permanente para levantar, para recomeçar, para admitir o pecado, o fracasso, não é? É indispensável essa humildade e aceitar a insuficiência de todo o nosso esforço para não pecar, né? É insuficiente, não é? Nós temos que nos render ao fracasso, porque essa é a condição em que estamos instalados. Eu já disse e vale repetir, nem mesmo a graça do batismo nos torna impecáveis. Ela tira de nós o pecado original, mas fica a concupiscência. A inclinação para pecar fica em nós. Então isto vai acontecer de um modo ou de outro. Nesse mundo presente, é impossível passar um único dia sem pecar. E pretender isto é distanciar-se da lógica católica e aproximar-se da lógica protestante. Infelizmente, não é? E nesse caso está certinho São Domingos Sávio. Eu vou explicar direitinho como ele compreendeu corretamente, viu? Ele dizia: antes morrer do que pecar. Ele não pediu a Deus: Senhor, dai-me a graça de viver aqui nesse mundo sem pecar. Veja, não é a mesma coisa. Muitas mentes estão entendendo isso. Entendem que ele pediu para viver aqui sem pecar. Ele não pediu isto. Ele pediu antes morrer do que pecar. E foi atendido. Porque o Senhor viu a sinceridade dele. Viu que seria impossível. O Senhor sabe que seria impossível viver nesse mundo sem pecar. Então, tirou ele daqui. Pronto. Aí tem jeito. Entendeu? Então, preferir, como São Domingos Sávio, morrer do que pecar é corretíssimo. Agora, pretender viver sem pecar aqui nesse mundo é errado, é falso, é mentiroso, é engodo, é embuste, é um equívoco. É, no mínimo, para ser assim suave, é um engano, é uma ignorância, não é? Então, o pequeno inocente santo está dizendo, é muito diferente, né? Ele deseja morrer antes do que pecar. Ele não deseja viver impecável, porque ele certamente sabia que isso não era possível. Isso é impossível, não é? Só Cristo, que é Deus, viveu sem pecado, pôde viver sem pecado. E a Santíssima Virgem Maria, porque ela foi concebida sem pecado, não é? Então, ele entendeu, é mais fácil morrer do que pedir a Deus para me levar embora, preferir desejar morrer do que pecar, porque viver sem pecar aqui nesse mundo, isso não é possível, né? Mas a bagunça na compreensão católica, na modernidade, está instalada de modo tão vigoroso que ela acaba misturando verdades cristalinas, como aqueles trechos que eu destaquei dessas músicas, que são belas, né? E com trechos belos, que são genuinamente católicos, mas que misturam, infelizmente, com outras partes
que estão inteiramente rendidas à lógica dúbia e vacilante do protestantismo cultural, infelizmente. Então, o fato é que não dá para arrumar essa bagunça na casa de Deus sem a intervenção do Imaculado Coração da Virgem Maria, sem a intervenção da Mãe do Senhor. Aliás, o Senhor viu que ela cuidou muito bem da casa de carne, do Filho Unigênito de Deus, né? Até que o Filho Unigênito pudesse entregar a sua casa de carne para ser crucificada na cruz a fim de remir os nossos pecados, né? E é isso que nos salva, viu? É esse o fato. Então nós temos que ter a humildade de acolher isso sempre e permanentemente, né? Então vamos pedir a Nossa Senhora para nos ajudar, ela que ajuda o Senhor nesse processo da redenção, que ela nos ajude então, recolhendo as nossas preces, para arrumar essa bagunça que a teologia do protesto promoveu na casa de Deus aqui na Terra, né? Nossa Senhora do Apocalipse, Virgem da Divina Revelação, arrumar em primeiro lugar a confusão que se instalou nas almas cristãs, empurradas para a vanglória pela presunção do protestantismo cultural, que desdenha e despreza as coisas santas e promove a autoidolatria e o culto de si mesmo por aqueles que, amando mais as próprias vontades na vida presente do que a Deus, não suportam os sofrimentos que Deus permite que aconteçam na vida presente, a fim de amadurecer a alma na via da santificação, da verdadeira santificação. Ave Mamãe Maria, cheia de graças, o Senhor é convosco. Bendita sois vós entre as mulheres, e bendito é o fruto do vosso ventre, Jesus. Santa Maria, Mãe de Deus, rogai por nós, pecadores, agora e na hora de nossa morte. Amém. Olha, gente, a confusão é tão grande e ela entra pelo universo subjetivo com uma força tamanha que, se nós, para o bem da verdade, apresentamos ou esclarecemos, trazemos à luz essas confusões promovidas pela pretensão internalizadas de almas que, mesmo lutando só, terminam supondo que vão vencer o pecado por força da decisão de não mais pecar, não é? Ou arrebanhando multidões para que essas multidões clamem a Deus, impondo a Ele, de modo espiritualmente democrático, as necessidades humanas, terrenas e temporais dos indivíduos e das coletividades, pronto, não é? Então, se nós mostramos isto com clareza, estamos fadados à consequência que é decorrente dessa presunção espiritual gigantesca que os novos evangelizadores fazem uso para promover, para a promoção de si mesmos, não é? Infelizmente, não é? E que consequência que vamos padecer em decorrência disso? Ora, vai dizer que você não sabe que a velocidade que tem a língua afiada daqueles que se juntam para clamar as próprias vontades e necessidades e usam essa velocidade de línguas afiadas para esparramar fofoca, maledicência, calúnia, difamação, desdenho, desprezo, indiferença, não é? Abandono e tanta coisa, enfim, toda sorte de injustiça promovida, por quê? Pela soma de vontades comuns, que acham que o reino de Deus é uma assembleia democrática, né? Onde um número de pessoas com seus clamores vão fazer Deus curvar a sua vontade. Meu Deus, vou dizer com todas as letras, isto é uma tolice hedionda, estupenda, uma tolice terrível, não é? Então, não adianta tapar o sol com a peneira, não, nos nossos dias, viu, gente? Não adianta. É assim que a banda toca nesse contexto cultural da época, né? Aliás, para dizer a verdade, foi assim sempre, viu? Basta nós observarmos como é que os santos e as santas de Deus, ao longo de toda a história da Igreja, viveram muitas dimensões de exclusão, de indiferença, de incompreensão, de solidão, de abandono, de perseguição, tudo isso, né? E sofreram isso, ora por parte das autoridades, mesmo que contassem com a admiração do povo,
E ora era o contrário. Eles sofriam, sofriam por parte do povo, mesmo que contando com alguma admiração das autoridades, né? O que acontece é que não adianta, não tem escapatória. Não há como fugir. Se correr, o bicho pega. Se ficar, o bicho come. Afinal, como disse o Senhor, né? Abre aspas. Se o mundo vos odeia, sabei que me odiou a mim antes que a vós. Se fosseis do mundo, o mundo vos amaria como sendo seus. Como, porém, não sois do mundo, mas do mundo vos escolhi, por isso o mundo vos odeia. Fecha aspas. João 15, versículos 18 e 19. Então, o que nos resta? Resta-nos não desistirmos de rezar e pedir ajuda a Nossa Senhora para atravessarmos esse vale de lágrimas de almas que lutam só nesse exílio vivido por aqueles que, desejando ser santos ou nada, de acordo com a vontade de Deus e com a humildade de reconhecerem-se pecadores, vão preferir, como Domingo Sávio, morrer do que pecar. Você entendeu? Mas não nos esqueçamos, hein? São Domingo Sávio desejou de verdade morrer, viu? Ele desejou mesmo, preferiu realmente morrer. Isto é, preferiu ser levado desse mundo por Deus para não cometer pecado, visto que ele sabia que se aqui ficasse, não poderia ficar impecável, não poderia ficar sem errar, não poderia ficar sem manchar a sua alma com o pecado, né? Isso é simplesmente impossível no mundo presente. Um só dia não é possível de viver sem pecado. Um só dia não é possível, né? Então veja que o desejo dele foi tão forte e verdadeiro que o Senhor atendeu, não é? Porque o Senhor mesmo sabe que se aqui ele ficasse, acabaria pecando uma hora ou outra, mais cedo ou mais tarde, enfim, o tempo todo, que como um bom justo, como um bom santo, pecaria todos os dias, o tempo todo, né? Então é isso mesmo, Deus o levou embora desse mundo, porque a oração dele foi sincera, ele preferiu morrer do que pecar. E por que Deus o levou então do mundo, tão novinho, com apenas 10 anos de idade? Ora, gente, porque Deus sabe que é simplesmente impossível viver nesse mundo sem pecar. Porque para isto acontecer, ele tem que dar a graça. E não há como lhe dar essa graça. A graça que ele dá é a do batismo, que tira o pecado do original e que nos dá força para a gente lutar contra o pecado, não é? Mas que não nos impede de cair no pecado. E não há como não cairmos, né? Ah, pô, tenho insistido, a própria ideia de não pecar, ela já é pecado. São João fala: quem diz que não peca, que não pecou, que não tem pecado, é mentiroso. No mínimo, é mentiroso. E a mentira também é pecado. Está sobre todos a bênção de Deus Todo-Poderoso, Pai, Filho e Espírito Santo. Amém. Tenha uma ótima noite e até a semana que vem, se Deus quiser.

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0: 10h22.
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1: 11 13.
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1: Meia-noite e 16.
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0: Meia-noite e 33.
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1: 1:20.
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1: 1:21.

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2: 2:28.
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2: 2:29. 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
1: 2h42.
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1: 3:25.
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1: 10:25.

0: 3:38.
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0: áreas. 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
1: 4:29.
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1: 4:30.

0: 4:44.
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0: Alô, caminhoneirada de todo o Brasil! Salve, salve, galera da rodagem! Por cá, o Fernando Riquetti, turma, eu vou pegar uma beira com vocês, viu? Dá licença aí! Vamos juntos, Brasil Caminhoneiro, tá começando! Turma, nessas minhas andanças, país afora, eu encontrei o parceiro Marcelo. Marcelo, ele é operador de guindaste. É um trabalho que não é nada, nada fácil, viu? E eu bati um papinho com ele. E aí, vamos ouvir?
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0: Como é que começou o teu dia a dia na estrada? Você não veio direto para operar um caminhão guindaste como esse aqui não, né?
2: Não, Fernando. Na verdade, eu entrei aqui em 2008.
0: Tá.
2: E quando eu entrei, eu trabalhava com caminhão Muque.
0: Certo.
2: Aí a gente vai adquirindo experiências, né? Todo dia aprendendo. E eu comecei a voltar pro lado do guindaste.
0: Antes de vir pro MUC, chegou a tocar caminhão aí pelas estradas, pelas ruas e avenidas ou não?
2: Então, Fernando, antes de eu entrar na Mamute, eu trabalhei com caminhão truque, era carga seca.
0: Tá.
2: Mas já na civil, né? Que é o ramo que a gente tá hoje. Aí carregava andaimes, carregava cimento e sempre evoluindo, né? Vi os MUC. E fala, caramba, vou trabalhar num caminhão desse, né? Remuneração melhor, procurei, fiz o curso, fui sempre especializando e graças a Deus estamos aí, Fernandão.
0: Já que você falou em curso de especialização, o que precisa para poder operar um caminhão desse daqui?
2: Então, Fernando, o inicial seria a habilitação D,
0: tá,
2: que é a profissional, o curso, né? Sete Senat e outras empresas que fornecem a formação e... Como que eu vou te dizer? A experiência a gente vai adquirindo no dia a dia.
0: É casado, tem filho?
2: Sim, sim, sou casado, tenho dois filhos.
0: E a patroa, não acha ruim, fica de boa, entende o teu dia a dia?
2: Ah, Fernando, depende, cara, depende, não vou mentir não, tem hora que ela acha ruim, sabe? Muito tempo fora, não dá atenção, e é aquele série de coisas que você já sabe, né?
0: Então, tá
2: de
0: bom.
2: Caminhoneiro.
0: Não é nada fácil ficar tanto tempo fora de casa, mas faz parte da profissão, né? Grande abraço, Marcelo. Tamo junto.
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0: E chegou a hora do boletim do Francisco Garonci, o nosso especialista em segurança viária. É com você, Garonci.
3: Os caminhoneiros são profissionais que precisam de bem-estar para fazer o seu trabalho de forma digna e com segurança. E hoje nós vamos trazer para você dicas para melhorar o seu bem-estar dentro do seu ambiente de trabalho e, com isso, proporcionar mais saúde e segurança.
4: O meu bem-estar no meu dia a dia de viajando é levantar cedo, tomar o meu café, conversar com a família e sobre na estrada a questão de dirigir, a posição correta e também uma boa noite de sono.
3: Os braços e pernas devem ficar levemente flexionados. Não pode estar com o banco muito baixo a ponto de ficar com o joelho lá em cima, nem perto ou distante demais

0: que faça com que os braços fiquem muito dobrados ou muito esticados. O punho deve tocar a parte superior do volante. Joel, você que está há muito tempo na estrada, essa dica, ela ajuda realmente a te posicionar?
1: Sim, principalmente essa do punho, que eu não, essa aqui eu não sabia. Agora do banco eu já sabia, que eu sempre dirigi assim. E não tem problema de coluna, eu dirijo há 40 anos de caminhão, não tem problema de coluna, quer dizer que eu tô dirigindo correto, né?
0: Tem gente que vai achar essa dica bobeira, mas olha, ela afeta muito a sua saúde. Beba muita água. Um corpo hidratado, ele reage melhor às doenças, ele diminui a dor e também reduz o estresse. E quando tiver que descer para ir ao banheiro, para almoçar ou até mesmo para poder abastecer, não perca essa oportunidade para fazer alguns alongamentos, para dar uma caminhada rápida ao redor do próprio caminhão e fazer alguns exercícios abdominais. O caminhoneiro que reservar 5 a 10 minutinhos para se alongar, der umas 4 ou 5 voltas ao redor da sua carreta e fizer pelo menos uns 10 minutos de exercícios de abdominais, com certeza vai estar melhorando muito a sua qualidade de vida e o seu bem-estar no trabalho. Além de fazer com que o seu organismo produza endorfina, um hormônio que é um analgésico natural. Ele ajuda a combater estresse, ansiedade e depressão. Afinal de contas, quando a cabeça trabalha bem, isso gera bem-estar e segurança. E essa conversa não termina aqui, a gente continua junto nas redes sociais, porque segurança é aqui com Garonce.
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1: Ei, parceiro, sempre ligado nesse WhatsApp, hein? É claro, né, gente? Hoje ninguém consegue viver sem o celular. Mas os parceiros da antiga usavam muito o rádio PX. O Tarcísio é estradeiro dessa época aí, viu? E desde o início dos anos 80 tá na tocada. Ouça o que ele fala sobre o rádio PX.
3: O PX nos dava essa tranquilidade de estar comunicando entre o melhor posto para se parar, o melhor restaurante para poder parar para almoçar ou jantar, um local que seria mais barato. Então, quando surgiu o celular, que aí a gente partiu para o WhatsApp, ficou mais rápido e eficiente.
1: Já a caminhoneira Amanda fala sobre os grupos de WhatsApp.
4: A gente tem um grupo, sim, a gente fala da vida pessoal da gente, desabafa, manda onde tá, manda localização para ver se dá certo de estar encontrando uma com a outra.
1: Mas tem parceiros que ainda usam o PX, viu? É o caso do Reinaldo, do Pedro e do Ramiro, que rodam pelo norte do país. Vamos ouvir.
5: O rádio PX aqui para a região do Pará serve para nós que andamos na estrada de chão quando o caminhão quebra. PX, eu que sou cargueiro, a gente usa muito para conversar entre parceiro que está na estrada, 4, 5 caminhão.
6: PX era mais para informação, mais para cargueiro, né? Era mais para os cargueiros, para informações, para base.
7: O Claudinei, eu acho o PX é muito interessante ainda para caminhoneiros, né? Ou quem está na estrada aí. Esteja em lugar que não tenha sinal de telefonia, tá?
1: E nos grupos de WhatsApp dos estradeiros, gente, se você não é do trecho, vai achar que eles estão falando tudo em códigos. Ô, professor, separa alguns trechos aí de algumas gírias de caminhoneiro. Você tem na mão aí? Tem? Então faz o seguinte, solta aí que a gente vai traduzindo pra turma. Manda bala.
8: Boa noite aí aos macanudos que estão por aí.
1: Bom, o macanudo aí significa operador de rádio PX, né? Quem tá na sintonia. Vamos ouvir mais.
9: Por aqui também cargueiro pesado, viu? Negócio de palito doce, homem e Julieta. Cai em cima e cai embaixo, viu? E é tudo, negócio traçado, você tá doido.
1: Vamos lá, que tem bastante coisa aqui então. Vamos lá, ele começa falando do palito doce, né? O palito doce é o transporte da cana de açúcar, né? Já o Romeu e Julieta, gente, vamos imaginar. Caminhão convencional. E atrás dele, ele é ligado com um cambão com um outro implemento, tá? Um implemento aí com mais dois eixos. E ele é muito versátil, viu, gente? Dá para transportar desde tambores soltos, big bags, e no caso do estradeiro aí, ó, levando aí, ó, a cana picada também, tá bom? O palito doce. E tudo traçado que ele comenta aí, ó, que tá tudo certinho conforme o programado. Vamos ver se tem mais recado da turma aí, vamos ver.
5: Aqui eu carrego o bolinho do gringo, bolinho do japonês.
1: Olha, turma, confesso que esse bolinho do japonês aí eu fiquei na dúvida. Conversei com alguns estradeiros, ninguém soube dizer o que que é. Se você estiver ligado aí com a gente e souber o significado ou quiser mandar mais alguma gíria pra gente, manda pra nós aqui. DDD 11 96082 5819.
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1: Tem música na boleia. Michel Teló.
10: Essa energia tá boa demais, sertanejinho. Vambora, vai. Bora juntos.

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3: Tô chegando aqui com uma informação importante que vou te falar, viu? Eu fiquei meio chateado, até preocupado, né? Mais preocupado com a informação, falar bem a verdade, né? Segundo dados da ANTT, Agência Nacional dos Transportes Terrestres, somente 45% das empresas transportadoras no país, né, ou embarcadores, respeitam a lei do vale-pedágio. Turma, você sabe, né? A lei do vale-pedágio não começou ontem, antes de ontem, 3 anos antes de ontem, não, viu? Ela foi criada em 2001 e obriga o dono da carga a fazer o pagamento antecipado da tarifa de pedágio ao caminhoneiro. Você prestou atenção no que eu falei? Obriga o dono da carga a fazer o pagamento antecipado. Antecipado da tarifa de pedágio ao caminhoneiro. Pois é. Mesmo assim, ó, tá cheio de transportador aí, ó, que não cumpre a lei. Ou então, desconta a tarifa do pedágio no valor do frete e obriga você, estradeira, a pagar os custos. Olha, vê se pode, olha. Literalmente é uma cachorrada que eles fazem com o profissional da estrada. O cara mandar oferecer carga para você transportar numa condição dessa daí, ó, não faz o frete, não. E orienta o teu amigo também a não fazer esse tipo de coisa, não, viu, turma? Porque até um tempo atrás aí, a turma estava querendo embutir o preço do pedágio aí também na tabela mínima de fretes. O pessoal está brigando para que isso não aconteça. E se Deus quiser, não vai acontecer não, viu, turma? Porque a lei do vale pedágio é uma lei federal. Ela vale, ela é soberana em cima de qualquer decisão, de qualquer medida, principalmente a tabela nacional aí de fretes aí também. É obrigação da transportadora ou de quem te contratou pagar antecipado esse valor aí do pedágio, tá bom? O que acontece, muita gente ter lubridiado nisso daí e acaba fazendo o quê? Às vezes não recebe o dinheiro do pedágio e acaba fazendo o quê? Evasão de pedágio. E isso é crime, a pessoa vai atrás, turma. Então, ó, não vamos nessa não, tá? Normalmente a pessoa acaba até pegando um vácuo, pegando embalo naquelas cabines onde o pessoal passa ali com aquela tarjeta, né, de pagamento a posteriori. Não cai nessa não, viu, turma? Porque a conta vem, a multa é alta e você pode até perder o direito de você dirigir, tá bom? Vou ler aqui um negocinho para vocês aqui, presta atenção, ó. De acordo com o artigo 8º da lei do vale-pedágio, a transportadora que não comprovar a antecipação do vale-pedágio para o caminhoneiro recebe multa, multa de cada viagem, e obriga também, ó, a empresa responsável pela carga a indenizar o motorista em 2 vezes o valor do frete. E isso, ó, é direito seu. Exija os seus direitos, tá bom, parceiro? E conte sempre aqui com o apoio do pessoal do Brasil Caminhoneiro, ó. Tamo do teu lado, não esquece disso não.
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3: Mais música pra vocês. Zé Neto e Cristiano.

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1: E quem vai na tocada hoje com a gente, quem vai dar uma beira no cargueiro, é o Edmar. Ele é de Sinop, no Mato Grosso, tá numa Daily 70, 100, até o é de 170 cavalos o motor do caminhão?
3: 170 cavalos.
1: E como é que é, rapaz, você dividir espaço numa BR-163, onde a gente vê aí um rodotrem, vê um bitrem, é graneleira pra tudo que é tipo de lado, e você praticamente num caminhão VUC levando geladeira pra poder gelar aí o suco e o sorvete na turma toda, meu irmão?
3: É complicado, tem hora que a gente passa os apuros grandes, aí tem que jogar fora de pista, né? Muitas horas parar no próprio BR, porque o pessoal invade muita pista, né? Questão de ultrapassagem sem limite aí, o pessoal não tem muito cuidado, né? Então a gente tem muitos assustos aí na BR, sim.
1: Porque normalmente você vê aquela fila grande, né, rapaz? Você vê esse fluxo intenso aí, tanto do pessoal que tá na graneleira, do pessoal que tá aí no chapéu virado, né? Que são esses baúzão aí de alumínio. Às vezes pra você fica meio até complicado arrumar uma brecha pra você poder ultrapassar e poder entrar na fila ali de novo, né?
3: Sim, tem que ter uma certa paciência, né? Tem que cuidar muito nessa questão da ultrapassagem, porque é muito seguido. Tem hora que você pega aí 10, 15 carretas na sequência. Tem que ter a paciência, aguardar. A hora que tiver um trecho livre, a gente consegue ultrapassar, né? Mas tem que ter muita paciência mesmo.
1: Agora, pessoal do carro de passeio também precisa ter um pouco de atenção, que é muita imprudência que a gente vê da turma aí, né?
3: Ah, com certeza. O pessoal de passeio abusa demais, né? Até porque fechou o vidrão, pisou no acelerador, embala rapidinho e vai embora. Mas tem hora que tem a gente passa uns apuros com eles também, né? Porque tem muita velocidade, né?
1: Que trajeto normalmente você faz aqui rodando pela 163?
3: A 163 agora eu tô com o trajeto de Sinop, Sorriso, Lucas e Mutum. Então eu vou, saio na segunda e volto somente na sexta, né? Fazendo essa região aí.
1: Tá saindo agora aqui de Sorriso, tá arrumando pra onde?
3: Isso, tô indo pra Lucas, né? Lucas, fazer o trecho de Lucas.
1: Dá um trecho curto aqui, 80 quilômetros, né?
3: É, 60 km,
1: 60
3: na verdade.
1: 60 km ali, né? Tá bom, isso. Não quero atrasar a tua viagem, meu irmão. Boa tocada pra vocês, sucesso, tá bom?
3: Obrigado, mano.
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1: Ih, rapaz, hora de recolher aqui minha bagunça, liberar a faixa que tem colega chegando pra seguir na programação. Mas amanhã, tamo de volta por cá pra mais um Brasil Caminhoneiro. 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Fiquem todos com Deus e até amanhã!
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0: 5h55.
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0: 6 horas.
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0: Nossa Senhora. Bom dia, meus irmãos. Começa esse dia praticamente às vésperas de Nossa Senhora Aparecida. Em oração, Mãe Aparecida, rogai por nós. Nossa Senhora, junta teu filho e interceda por nós. Qual é a prece que você faz no carro, em casa, no ônibus, no começo do trabalho? Hoje, quinta-feira, vamos juntos. Em nome do Pai, do Filho e do Espírito Santo. Amém. Nossa Senhora da Conceição Aparecida, Mãe de Deus, Rainha dos Anjos, Advogada dos Pecadores, nesta manhã, a invocamos sendo padroeira do Brasil, de todos os brasileiros. Ó refúgio e consolação dos aflitos e atribulados, Nossa Senhora Aparecida, cheia de graça e de bondade, lançai sobre nós, brasileiros, devotos, um olhar favorável, para que sejamos socorridos por vós em todas as necessidades em que nos acharmos. E de modo particular, nesta manhã, faço o meu pedido. Nossa Senhora Aparecida, padroeira do Brasil, animados e com confiança a vós recorremos, tomando-vos para sempre como nossa mãe, nossa protetora, consolação e guia, esperança e luz na hora da morte. Nossa Senhora Aparecida, padroeira do Brasil, livre o Brasil de tudo o que possa ofender ao vosso Santíssimo Filho Jesus. Nossa Senhora, Mãe Aparecida, preservai-nos de todos os perigos da alma e do corpo. Dirigi-nos, ó Mãe, em todos os assuntos espirituais e temporais. Livrai-nos da tentação do demônio. Nossa Senhora Aparecida, padroeira, fazei que, trilhando o caminho da virtude, possamos um dia ver-vos e amar-vos na eterna glória com teu Filho. Nossa Senhora Aparecida, rogai por nós. Nossa Senhora Aparecida, intercedei por nós. Nossa Senhora Aparecida, fazei-nos dignos das promessas do teu Filho. Pai nosso, que estais no céu, santificado seja o vosso nome. Venha a nós o vosso reino. Seja feita a vossa vontade, assim na terra como no céu. O pão nosso de cada dia nos dai hoje. Perdoai-nos nas nossas ofensas, assim como nós perdoamos a quem nos tem ofendido. E não nos deixeis cair em tentação, mas livrai-nos do mal. Ó Deus, por intercessão de Nossa Senhora, a Virgem Mãe Aparecida, abençoai todos os brasileiros, os que vivem ao relento, os desempregados, os doentes. Abençoai o Brasil, as crianças, os jovens, os idosos, de modo especial as crianças no dia da criança. Nossa Senhora Aparecida, peça a teu Filho que abençoe a água, a roupa dos enfermos, as fotos de família. Em nome do Pai, do Filho e do Espírito Santo. Amém. Nossa Senhora Aparecida, Cuidai do Brasil, em especial de nossas crianças.

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1: Olá, amigos! Bom dia, bom dia, bom dia, bom dia! Como é bom, com a graça de Deus, estar juntinho com vocês mais um dia e poder dizer bom dia, meus amigos! Obrigada por este carinho maravilhoso, essa amizade maravilhosa, essa audiência que cabe no coração. Obrigada, tá? Muito obrigada. Vamos juntinhos mais um dia. Hoje é quinta-feira, dia 8 de outubro de 2026. São precisamente 6 horas e 7 minutos. Estamos novamente juntinhos com a graça de Deus. E quero desejar a todos um dia muito abençoado, cheio de paz, alegria e muita saúde. Bom dia a todos! Parabéns aos nossos amigos aniversariantes desse dia 8 de outubro, né? Olha só, nós temos aqui a Iole. A Iole trabalha aqui no Ministério do Trabalho, né? Parabéns para a Iole, nossa grande amiga. Aquele abraço, que Deus abençoe, que ela continue essa pessoa maravilhosa que ela é. Parabéns para a Iole e felicidades para ela também. Outra que está fazendo aniversário é a Eliana, né? A Eliana trabalhou comigo na outra rádio. Ela mora lá em Resende. Lá em Resende, né? Ela é esposa do Tiãozinho, do Edson do Biriba. Aquele abraço aí para a Eliana. Aí, Tiãozinho, hoje é dia de fazer festa aí, hein? Parabéns para a Eliana. Angelina Francisca, lá de Bananal, também fazendo aniversário. A minha grande ouvinte, amiga Juraci, lá do bairro da Glória. Parabéns aí para Juraci. Que Deus abençoe o seu dia também, Juraci. Rogério Ribas, o Rogério, que é despachante, é filho do Chico Cruz. Aquele abraço pro Rogério aí. Parabéns para ele, felicidade. Ele é despachante aí no bairro São Sebastião, tá? Parabéns pro Rogério Ribas. Parabéns pra Eva, né? A Eva que trabalha, não sei se ainda trabalha, na Saúde da Mulher, junto com a Maria do Carmo, né? Aquele abraço pra Eva lá no Samaritano, da Saúde da Mulher. Um abraço também pro Fábio Lamas. Aquele abraço pro Fábio Lamas, né? Felicidade pro Fábio Lamas, que Deus abençoe ele. Nossos amigos do Facebook. Adriana Aparecida, Tiago Ribeiro, a Iole eu já falei, né? Parabéns pra Iole. Deixa eu ver mais quem. E Marcelo Alvim dos Reis. Todos fazendo aniversário, nossos amigos do Facebook. Portanto, parabéns para eles também. Tudo de bom, que Deus possa dar um dia muito, muito, mas muito maravilhoso para todos eles, com paz, alegria e muita saúde. Parabéns!
2: Para você, nessa data querida, muitas felicidades.
1: Aqueles aniversariantes que eu não falei seu nome, sintam-se abraçados. Um dia muito abençoado para vocês também, tá? Aos casais que estão fazendo aniversário de casamento, que Deus proteja a união de vocês para sempre, né? Parabéns, parabéns a todos!

muitas felicidades para você, que todo dia liga o seu radinho, fica comigo. Obrigada, obrigada pelo seu carinho. Vamos juntinhos até as 10. Quero te pedir, fica comigo até as 10, muita informação, muita música bonita para você. João Mineiro e Marciano, ainda ontem chorei de saudade. Rio Negro e Solimões, frio da madrugada. Bom dia para todos vocês.

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1: Olha a hora, 6:16, né? 6:16. Gente, depois, na hora do intervalo, vocês ligam o telefone, que agora eu não posso atender, tá? Eu vou falar aqui os acontecimentos que terão na cidade. Hoje é o 6º dia da novena na Igreja Nossa Senhora Aparecida, tá? 18 horas, recitação do Santo Terço. 19 horas, Santa Missa, celebrante Padre Márcio Vieira, tá? A participação litúrgica será missionários, pastoral da acolhida e comunidade Santa Rita. Então, hoje, 6º dia da novena, lá no bairro Nossa Senhora Aparecida, a novena de Nossa Senhora Aparecida. Mais uma vez a gente fala, se você quiser oferecer flores para Nossa Senhora Aparecida, pode levar e ofertar a Nossa Senhora Aparecida na hora da novena, tá? Carreata em honra a Nossa Senhora Aparecida. Domingo, dia 11, vai sair da igreja de Campo Alegre às 9 horas da manhã, indo para a gruta de Nossa Senhora Aparecida no Rio Pinho. Mas antes terá a celebração aí na igreja de Campo Alegre. Festa do Dia das Crianças, domingo, dia 11 de outubro, na Travessa Aimorés, bairro das Graças, a partir das 4 horas da tarde. E vamos falar que hoje é o segundo dia do trito, a Nossa Senhora, lá na comunidade de Nossa Senhora Aparecida em Mantiqueira, às 19 horas. Depois, funcionamento de barraquinhas. Também Dia das Crianças, dia 12 de outubro, segunda-feira, para que a criança possa aproveitar o feriadão, tem rolê no Museu de Cabangu dos Carrinhos de Rolimã, a partir das 14 horas, lá no Museu de Cabangu. Convite, cavalgada e carreata em honra a Nossa Senhora Aparecida, lá na Mantiqueira de Baixo. Dia 11, domingo, a partir das 10 horas da manhã, saindo da fábrica de coalho. E depois, meio-dia, tem o show com Débora Alves. Às 14 horas, leilão de gados oferecido pelos devotos, tá? Haverá delicioso feijão tropeiro lá, para vocês não ficarem sem comer, né? Santa Missa será às 15 horas. Gente, continua a vacinação antirrábica animal, segunda dose. Hoje, dia 8, 8h30, às 11 horas, no Córrego do Ouro, aí no posto do PSF, tá? No posto. 13h30, às 16 horas, no Córrego do Ouro. Então, 8h30 às 11 horas no posto 1, no Córrego do Ouro. De 13h30 às 16h, também no Córrego do Ouro, já no PSF 2 aí do Córrego do Ouro. Então, vacinação antirrábica animal segunda dose no Córrego do Ouro, no posto 1 e 2 aí, tá bom? Vamos lá, que tem gente aqui querendo falar comigo, né? Vamos ver aqui. Vamos lá. Bom dia, Fatinha, da Reciclagem.
14: Bom dia, Tota. Gostaria de pedir uma música manhoso para o meu esposo Vicente, com muito amor e carinho. E para todos os ouvintes que gostam da música do manhoso, para você e todos os ouvintes, meu abraço. Fica comigo.
1: Um abraço pro Vicente, que adora o manhoso, né? Bom dia, Luiz, do Bairro da Glória.
15: Bom dia, Tota Legal, Luiz Baila agora, gostaria de retirar a música com Jean e Giovanni, que eu estou aniversariando o dia, você e sua família, Betinho Bermão, eletricista, Betinho Dalés, Mitch, Alemão, Mamago, Marquinhos, Rogério, Zé Carlos, Paulo César, Betinho do Amaral, Saborosa, Nelson Caveira, com Zé Oreia, Ronaldo Kleber, Bruno Zequinha de Mantiqueira, Leandro Bernardo, Pichuco Julinho, Edmilson, Danimigo, pessoal do presídio, Carlinho Gaguinho, todos os ouvintes da Rádio Cultura, pessoal do presídio, bom dia, obrigado.
1: Então vamos lá, né? Vamos lá. Jean Giovanni, esperanças não morrem assim. Já peguei aqui, tá, Romildo? Um abraço pra você aí, né? Aquele abraço. Olha, a Romildo, Vicente, toda a família da Romildo lá de Formosinho, tá mandando aí para o Josino, que hoje tá fazendo aniversário. Parabéns, felicidades pra ele, né? Parabéns, parabéns, né? Então a gente vai tocar. Primeiro a gente vai tocar Nossa Senhora Aparecida lá pro Josino, né? Que tá fazendo aniversário hoje. E depois a gente toca o manhoso aí, tá? O Luiz também, daqui a pouco eu toco a sua música, tá, Luiz? Vamos lá. Rick e René, Nossa Senhora Aparecida, manhoso, vida de pobre.

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6: Olha a hora, 6 horas e 37 minutinhos. Bom dia.
7: Bom dia, Tota. Quem está falando é Júlio César do Córrego do Ouro. Hoje eu gostaria de ouvir a música com Chitãozinho e Chororó, Estrada por Onde Passei. Obrigado e bom dia.
6: Então vamos lá, primeiro do Luiz do Bairro da Glória, Jean e Giovanni, Esperanças Não Morrem Assim. Chitãozinho e Chororó, Estrada.

Olha, gente, lembrando que a comunidade Santa Rita convida para a missa do dízimo domingo, dia 11, às 8 horas, na capela, no bairro das Flores. Logo após o café compartilhado. Daqui a pouco eu volto para atender mais pedido musical.

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0: Olha, 6 horas e 52 minutinhos, né? E a gente vai falar com o brechó da Dorvalina, está funcionando lá em frente ao Grêmio, tá, gente? 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E lembrando também que dia 12 agora tem uma cavalgada, o Gilmar, lá dos escapamentos ali, o Gilmar, em frente a Zelo, ele está, faz aquela cavalgada que é sucesso todo ano no dia de Nossa Senhora Aparecida. Para você saber como é que faz para participar, é só procurar o Gilmar ali no escapamento dele, tá bom? E outra coisa, você que pediu o telefone da Luciana, aquela que é agenda carteira, vamos lá, para fazer sua carteira de identidade, porque futuramente todo mundo vai ter que ter a nova carteira de identidade. Aqui em Santos Dumont tem alguns lugares que já não aceita a carteira antiga. Então, anota aí, 998-40-0993. Perdeu o princípio? Então vamos lá. 998-40-0993. Se não pegou, depois você liga pra cá que eu passo pra você, tá bom? Então vou mandar um abraço aqui que o Luiz Sapo tá mandando aí lá da Ponte Preta, tá mandando pro Fabinho Lamas pelo aniversário hoje, né? A Cida do Córrego do Ouro, lá do Morro dos Coutinho, manda pro filho dela, Richard, e pro Fernando, no bairro da Glória. Primeiro vamos tocar a moda da sapaiada para o Luiz oferecer para o Fabinho Lamas. E depois tem Zezé de Camargo e Luciano, a ferro e fogo. Vai um abraço aí para a Simone do Carlinhos, para todo mundo que gosta, né? Para todo mundo que gosta do Zezé de Camargo e Luciano. Vamos lá.
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5: 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Quem foi? 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
1: Olha, 7:08. Lembrando que a campanha de vacinação antirrábica animal continua hoje, a segunda dose, tá? De 8:30 até as 11:00 no posto, no PSF, lá do Córrego do Ouro, número 1. De 1:30 às 4:00, o PSF 2, lá do Córrego do Ouro. Então, a vacinação hoje é lá no Córrego do Ouro, no posto 1 e posto 2, tá? Então, hoje, você vai vacinar lá no Córrego do Ouro, o seu cachorro, o seu pet, tá? Vai até amanhã só, tá bom? E lembrando que o cadastro infantil escolar das escolas municipais foi estendido até amanhã, tá? Lá na Secretaria Municipal de Educação. Vamos falar que hoje é o sexto dia da novena de Nossa Senhora Aparecida lá no bairro Nossa Senhora Aparecida. 18:00, recitação do Santo Terço. 19:00, Santa Missa. Celebrante Padre Márcio Vieira. E depois funcionamento de barraquinhas. Daqui a pouco a gente volta com mais informações para vocês, né? Vamos lá. Bom dia, Graça Moura.
2: Bom dia a todos. Hoje meu abraço vai para nossa amiga ali, a Iole, né? Para a dona Juraci, minha amiga aí da rádio, o Rogério Disfarçante e todos os aniversários do dia, aniversariante do dia de hoje. Bom dia para todos.
1: Bom dia, Elzinha Biscoito Fino. Primeiro eu vou atender aqui a cartinha, né? Vou falar aqui da cartinha do Antônio Marcos, né? Lá da PAI, que está oferecendo para Célia, Daniela, Imaculada, Ana Lúcia, Raquel e para todos da PAI, todos do Lar São Miguel, todos lá do presídio, tá? E todos os amiguinhos, todos lá do Educandário Santa Terezinha também, né? Então, um abraço para o Antônio Marcos da PAI. Vamos lá, Elzinha, fala aí.
3: Bom dia, Tony. Padre Cássio, Doutora Bernadette Amanilda, Dona Bundi, do irmão do Padre Cássio, né? Um abraço em Sacolina Vinícius, um abraço para o Padre B, Padre Vez, Padre Márcio, né? A Dulcinei, Senhor Vermelho. Ô, Tota, Dulcinei, tá falando mais na rádio, não? Um abraço também todos os doutores da rádio, principalmente para você, todos os meus colegas de escola, Lulu, a Daniela, a Yara, a Yasmin, a Lulu Fátima. Um abraço também para o Alex, todos os meus professores, sou ele, Matheus GSL. Manda com a música para mim, o Marcos, a Kenny e Maria José. Manda com a música para mim, Tota, um jantar para
1: e o Elzinho, a gente já sabe que você vai pedir ela, né? Por isso que eu pus o seu áudio agora. Tudo que dá, vá, um jantar para Jesus. Ô, Goda, tem um recado da minha irmã Margarete aqui para você, tá? Sabe o que ela falou comigo? Que você foi fazer a novena de São Sebastião, você estava com tanto pecado que São Sebastião te julgou para a novena de São Miguel. Aí São Miguel viu que você tinha dobrado os seus pecados, julgou agora para Nossa Senhora Aparecida. E a Nossa Senhora Aparecida mandou te avisar que somente a novena de Natal que vai te salvar, viu, Goda? Do Duque Dalvan, um jantar para Jesus.

0: Olha, um abraço aí pras garigatas da varreção da prefeitura. E avisar para elas que a Maria passa na frente, é só depois das 8 horas que a gente toca músicas diferentes de sertanejo, tá bom? De 6 às 8 é só sertanejo.
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1: Olha a hora 7:22, carreata em honra a Nossa Senhora Aparecida, neste domingo, dia 11, saindo da igreja de Campo Alegre às 9 horas da manhã, indo para a gruta de Nossa Senhora Aparecida no Rio Pinho. A celebração será na igreja antes das carreatas sair, né? Festa do Dia das Crianças, domingo, dia 11, na Travessa Aimorés, no bairro das Graças, a partir das 16 horas. Tradicional festa em louvor à Nossa Senhora Aparecida em Mantiqueira. Hoje é o segundo dia do trito preparatório da comunidade Nossa Senhora Aparecida em Mantiqueira, às 19 horas, e logo após haverá funcionamento das barraquinhas. No dia 12 de outubro tem um programa maravilhoso para a criançada. Tem lá no Museu de Cabangu os carrinhos de rolimã, o rolê do carrinho de rolimã, a partir das 14 horas, para a criançada se divertir. Convite Cavalgada Carreata em honra a Nossa Senhora Aparecida na Mantiqueira de Baixo. A saída será lá da fábrica do Coalho, será às 10 horas, tá? Meio-dia tem show com Débora Alves, a partir do meio-dia. Depois de 2 horas, haverá o leilão de gados oferecido pelos devotos. E a missa será às 17 horas. Lembrando que a campanha de vacinação antirrábica animal, segunda dose, estará no Córrego do Ouro hoje, no PSF 1 do Córrego do Ouro, de 8h30 às 11h. E no PSF 2, de 13h30 às 16 horas, lá no Córrego do Ouro. Lembrando aí, né, que hoje é o sexto dia da novena lá no bairro Nossa Senhora Aparecida. 18 horas, recitação do terço. 19 horas, Santa Missa, Padre Márcio Vieira. E logo após, o funcionamento das barraquinhas. Olha, vou mandar aqui um abraço aqui, que vou atender a Maria de Luz, lá do bairro da Glória, que está oferecendo aí para Cristina, Doquinha, Márcia, Helena, Dineia, Jurema, Cida, Wanda, Alessandra, a mãe da Alessandra, a Sandra, os três irmãos, o Oscar, filho dela, todos motoristas da saúde, né? E por falar em motorista da saúde, vou mandar para a Cristiane, né? Aquele abraço para ela, que essa aí, minha filha, nota 10, tá? Todo mundo elogia a menina aí. Cristiane, aquele abraço para você. Continue aí como você é, tá? Que todo mundo te dá nota 1000, né? 10, não é 1000, né? Bom dia, Everaldo Barbeiro.
2: Bom dia, Tota Meneghel. Bom dia, ouvintes da Rádio Cultura de Santos Dumont. Aqui quem fala é o Everaldo Barbeiro. Estou passando aqui para desejar uma quinta-feira abençoada a todos os ouvintes que estão de radinho ligado aí. Mandar um abraço pro Silvinho, primo do Kennedy, que deve estar acordando agora. Passei pela casa dele ontem, quase 8 horas, o bichinho estava acordando. Um abraço também ao Sidney e ao Luciano, que está lá na Mantiqueira. Já deve estar ligando a churrasqueira essa hora. Ô Tota, um bom dia para você aí. Que a gente possa ter uma quinta abençoada. Fica com Deus. Se der para você colocar uma música da Maria Mendonça aí, Estrelinha, eu agradeço. Fica com Deus.
1: Um abraço para você, Everaldo. E eu vou mandar um abraço aqui que o Jorgete está mandando para a Iole, aqui do Ministério do Trabalho, a Iole Gomes, que está fazendo aniversário hoje, desejando a ela toda a felicidade do mundo, né? Parabéns aí para a Iole, felicidades. Teodoro Sampaio, transplante de coração. Os filhos do Rio Grande, flor do meu jardim. Um abraço para Efigênia do Corujas, que gosta muito dessa música, né? Vamos lá.

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2: Olha a hora, 7h38, né? 7h38, vamos ver aqui. A gota tá chorando aqui. Vamos ver. Bom dia.
3: Bom dia, ô Tota. Nossa, eu gosto tanto da Maega. Oh, meu Deus, como eu gosto de você. E vocês ficam fazendo isso comigo? O que vocês estão judiando de mim assim? Maega, eu vou rezar, eu vou rezar. Tu vai ver, Maega. Me aguarde que tu vai ver como eu vou rezar. Esses pezinhos vão render. Ah, Maega, um abraço pra você, Marquinhos, tá? Mas tu me paga, tu me paga, tu vai ver.
2: Olha, vamos lá, vou tocar. Goda, chora não, bebê. Pablo, chegando pra Goda aí. Iti, Paulo e Paulinho com Marília Mendonça, Estrelinha. Chora não, bebê!

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9: Olha, 7 horas e 50 minutinhos, né? Vamos lá, bom dia!
16: Tota Meneghel, bom dia. Geraldinho Campos falando aqui da usina dos Cantarinos, Arastaba. Gostaria de ouvir a música Gaiteiro Roncador com os Filhos do Rio Grande. Feliz para todos os ouvintes, obrigado, bom dia.
9: Um abraço aí pro Zé Mendes, né? Pro Zé Mendes, taxista, e a esposa Penha. Zé Mendes, o teu áudio eu não posso colocar, tá? Infelizmente eu não posso colocar, tá bom? Senão eles fecham a rádio aqui, tá bom? Olha, vamos lá. Bom dia!
17: Tô Meneghel, bom dia. Eu sou o Geraldo Ripim. Santo, eu gostaria de ouvir a música Baile na Fazenda. Ofereço para todos os ouvintes e para todos vocês da rádio. Obrigado e bom dia.
9: Bom dia, Francisquinho da Jacuba.
18: Bom dia, minha amiga Tota. Bom dia a todos os ouvintes da Rádio Cultura 90.1 de Santos Dumont. Tota, quem está falando aqui é o Francisquinho. Quero mandar um abraço para meu amigo Rogério, do Chico Cruz, lá no Passo São Sebastião. Que Deus abençoe ele todos os dias da vida dele, dá muita saúde, muita paz. Um abraço a todos os aniversariantes de hoje. Fique com Deus, um abraço, Tota.
9: Olha, 7 horas e 51 minutinhos, os bancos do que eu já falei ontem, né, do Reinaldo, com a beleza. Eu estou pensando até pedir o Reinaldo para arrumar para mim 2 bancos lá para o salão da Biquinha. Sabe para quê? Para a Eneida do salão, a Eneida ali da Rua da Feira, do salão da Rua da Feira, que ela adora. Quando ela vai na Biquinha, ela não quer ir embora. Então, o banco é comprido, dá para ela deitar, ficar lá, descansar e só ir embora para o salão no outro dia. Ela e a Edna Freitas, né? Elas adoram ficar na Biquinha. Então, tô com vontade de arrumar esses bancos para pular. E faz uma cama, as duas deitam lá, né? Ô Goda, a Maega mandou falar que é pra você rezar com fé pra Nossa Senhora Aparecida, tá? Pra você não ir pro Natal, não, tá? Os filhos do Rio Grande, Gaiteiro Roncador, Roberto Carlos, o baile na fazenda.

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6: Olha, a comunidade de Santa Rita convida para a missa do dízimo domingo, dia 11, às 8 horas da manhã, na capela no bairro das Flores. E logo após haverá o café compartilhado. E tempo e temperatura na região sudeste. Pancadas de chuva e aviso meteorológico no sudeste nesta quinta-feira.
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8: Nesta quinta-feira, região sudeste tem previsão de chuva e alerta meteorológico. Em São Paulo e no Rio de Janeiro, o dia será de muitas nuvens com pancadas de chuva e trovoadas. Na capital paulista, os termômetros marcam entre 16 e 29 graus. Já na capital fluminense, a mínima é de 20 e a máxima chega aos 31 graus. Nas regiões serranas, como Campos do Jordão e Nova Friburgo, a tarde fica amena e não passa dos 24 graus. O IMET emitiu um aviso para áreas de São Paulo, Rio de Janeiro, Janeiro e sul de Minas Gerais, com alerta para chuva forte, ventos intensos e queda de granizo a partir da meia-noite. Em Minas Gerais, Belo Horizonte tem variação de nuvens e máxima de 33 graus. O norte mineiro e o vale do Jequitinhonha continuam secos e quentes, com máximas acima dos 40 graus. Em Vitória, no Espírito Santo, há chance de chuva isolada, com máxima de 32 graus. As informações são do Instituto Nacional de Meteorologia. Viviane Bessa, o tempo e a temperatura.
6: Olha, ONU alerta para riscos do calor extremo durante a gravidez.
9: O calor extremo pode aumentar o risco de parto prematuro, morte fetal e complicações para as gestantes. O alerta é da ONU e foi feito em um encontro preparatório da Conferência do Clima da ONU, que está marcada para novembro. Uma pesquisa recente mostrou que mais de 2/3 dos profissionais de saúde em 5 continentes observaram complicações relacionadas ao calor intenso nos últimos 5 anos. A exposição a temperaturas extremas durante a gravidez vem sendo associada ao aumento de casos de parto prematuro, baixo peso ao nascer, morte fetal e problemas de saúde materna. Durante o evento realizado em Fiji, representantes de países da região cobraram mais apoio internacional para a adaptação às mudanças climáticas e para a transição para fontes de energia renovável. Segundo a ONU, os efeitos do aquecimento global já são uma realidade para milhões de pessoas e exigem ações urgentes da comunidade internacional. Da Rádio 2, Milena Abreu.
6: E agora você curte as cotações do agronegócio para esta quinta-feira.
10: Indicadores agropecuários com Diego Brião. Soja.
11: Os contratos futuros com vencimento em novembro registraram queda nos Estados Unidos na quarta-feira. Na Bolsa de Chicago, a cotação era de US$ 12,97 por bushel. No Brasil, valores por saca de 60 quilos no mercado físico. Estado do Mato Grosso, cidade de Campo Novo do Parecis, R$ 137,00. E Paraná, Marechal Cândido Rondon, R$ 135,00.
10: Boi Gordo.
11: Em São Paulo, na B3, os contratos com vencimento em outubro eram negociados ao final da quarta a R$ 389,35 por arroba. Houve elevação de 0,35% no dia. Boi à Vista, no Mato Grosso, em Cuiabá, R$ 335,00 por arroba.
10: Café.
11: Os contratos futuros de café arábica com entrega prevista para dezembro terminaram a quarta-feira em Nova York, nos Estados Unidos, em queda. A cotação por saca de 60 quilos era de R$ 1.935,92. No Brasil, valores da saca de 60 quilos do café arábica tipo 6 no mercado físico. Minas Gerais Varginha, R$ 1.620 e São Paulo Franca, R$ 1.650.
10: Milho.
11: Valores por saca de 60 quilos no mercado físico. Paraná, Marechal Cândido Rondon, R$ 52,00. Valor em elevação na comparação com a cotação anterior. E Goiás, Rio Verde, R$ 54,00 em queda.
10: Laranja.
11: Os contratos futuros de suco de laranja com entrega prevista para novembro terminaram a quarta em Nova York em queda. A cotação era de US$ 146,55 por libra peso. No Brasil, o valor da caixa de 40 quilos e 800 gramas de laranja a prazo na indústria. Estado de São Paulo, R$ 29,58 em estabilidade.
10: Uva.
11: Mercado físico. Rio Grande do Sul, região da Serra, tipo Itália Rubi, média semanal, R$ 8,75 por quilo em queda. E Pernambuco, tipo Isabel, preço médio comercial, R$ 150,00 por caixa de 18 a 20 quilos em estabilidade.
10: Algodão.
11: Arroba do algodão em pluma. Mato Grosso Sorriso, R$ 130,42 em queda. E Bahia, região oeste, R$ 139,33 em estabilidade.
10: Cacau.
11: Os contratos futuros com entrega prevista para dezembro terminaram a quarta em Nova York em queda. A cotação por tonelada era de US$ 5.582. Mercado convencional. Bahia, R$ 290,00 por arroba em queda. E Pará, R$ 17,00 por quilo em estabilidade.
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6: CONAP projeta alto na safra brasileira de milho. A produção de ovos chega a 1 bilhão 250 milhões de dúzias no segundo trimestre.
12: O Brasil produziu 1 bilhão 250 milhões de dúzias de ovos no segundo trimestre, portanto, entre junho e abril. O número representa uma alta de 0,8% na comparação com o mesmo período de 2025. Os dados foram divulgados pelo IBGE e mostram um avanço ainda maior de 2% em relação ao primeiro trimestre deste ano, ou seja, os meses de janeiro, fevereiro e março. A safra brasileira de milho será maior no ciclo 25-26. Dados da Conab apontam uma alta de 2% para 144 milhões de toneladas na soma de todas as colheitas. A área de cultivo maior deve passar de 22 milhões de hectares. Porém, com um clima não tão favorável, o rendimento das lavouras pode encolher 1,4% para casa de 6 toneladas e 300 quilos. Da Rádio 2, Humberto Ferretti.
6: Daqui a pouquinho eu volto para atender vocês, tá? Fica ligadinho que eu já volto já já. Pouquinho tempo que a gente vai ficar longe um do outro, tá?
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6: Olha, a comunidade Nossa Senhora Aparecida de Posses também está fazendo festa em honra à Nossa Senhora Aparecida. Vai até o dia 12, né? Hoje é o segundo dia do Tríduo, às 19 horas. Comunidades convidadas: Nossa Senhora de Fátima do Centro, Nossa Senhora de Fátima de Recém-Vindo. Então, hoje, segundo dia do Tríduo, lá às 19 horas, lá em Posses. Haverá funcionamento de barraquinhas, né? Então tá aí mais um recadinho aí, homenageando Nossa Senhora Aparecida. E a gente vai atender mais um. Bom dia.
25: Bom dia, Tata Meneghel. Aqui é o Jiriquim da Variante. Já voltei, já tô na fazenda. Aqui, manda uma música pra nós aí, falou? Milionário Zé Rico, a carta. Pereço pessoal da Francesa, pra Zélia, para minha cunhada Simone, para todo mundo da Francesa, meus irmãos, Zé Mariano, lá na Vila Esperança, o Osmar com as filhas dele, e as minhas primas lá na Rua de Estamanco, a Lia, para todos os ouvintes da Rádio Cultura, e para o Zequinha, mais a Lúcia Barraqueira. Falou? Tchau, bom dia, obrigado, estou chegando.
6: Olha aí, vamos lá, para as garigatas da prefeitura aí da Varreção, que pediu o padre Marcelo Rossi, Gustavo Lima, Maria Passa à Frente, Milionário Zé Rico, a carta.

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0: Olha, 8 horas e 36 minutinhos, né? 8 e 36, né? Vou mandar um abraço aqui para a Maria. A Maria das Graças Dornelas está mandando para o seu grande amor, né? E vou atender também nosso ouvinte aqui. Vamos lá. Vamos ver aqui nosso ouvinte. Bom dia.
1: Bom dia, Tota Meneghel. Aqui é o Leozinho do Campo S2.

0: você tocar para mim ao seu Valença, La Bebe de Ju, ofereço para você e todo santo manense. Bom trabalho, fica com Deus.
1: Vamos lá, Carmen Silva, Chora Meu Coração, ao seu Valença, La Belle de Jour.

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0: Olha, 8 horas e 50 minutinhos. Bom dia, Guilhermina.
1: Oi, Tota. Bom dia. Aqui quem fala é Guilhermina. Eu peço uma música de Belmonte Maraí, Morena Cheirosa. Peço para vocês aí da rádio e para todos ouvindo.
0: Bom dia.
2: Oi, Tota. Bom dia. Aqui é a Geni do Corvo do Ouro. Eu queria que você colocasse aquela música Raridade e oferecesse para todo mundo que estiver ouvindo o seu programa, tá? Um abraço para você, Tota. Fique com Deus, tchau.
0: Olha, Anderson Freire, Raridade, Belmonte Amaraí, Morena Cheirosa.

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Big beijos!

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1: 9 horas.
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1: Olha, vamos lá. Bom dia, Fatinha.
2: Tota, bom dia. Eu gostaria de oferecer uma música de Flores em Vida, Zezé de Camargo e Luciano. Gostaria de oferecer para o primo do Kennedy, para o Kennedy, para todos da farmácia, pessoal da loja, pessoal que me conhece aí da riscagem, para o Luciano, toda a família do Luciano, para a Dona Maria, mãe do Léo, para todo mundo aí, ouvinte da Rádio Cultura. Eu vou na Fatinha da Carais, São Miguel, Rua Técnico Panamá, Quarto Depósito. Mando para o esposo Vicente também, mando para todo mundo, mando aqui para o senhor Eduardo, o Sotião, meu papai, os filhos do Sotião, abração para todo mundo aí da Resclaragem.
1: Olha, eu vou mandar um abraço que a Vera Figueiredo mandou para todos os aniversariantes de hoje. Também a Maria José do Biriba manda para todos os aniversariantes de hoje. Bom dia.
3: Ô Tota, bom dia, aqui é o Bruno da Mantiqueira. Toca pra nós fazendo favor, Eduardo Costa, mãe. Ofereço pra todos vocês da rádio, ofereço pro Luiz Barra da Glória, ofereço pro Tio Oreia. E ofereço pra todos os ouvintes um bom dia, muito obrigado.
1: Zezé de Camargo e Luciano Flores, em vida, Eduardo Costa, mãe.

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1: Olha, a gente vai mandar um abraço aí para a Luciana no bairro das Flores. Bom dia!
2: Bom dia, Tota, tudo bem? Aqui, se der tempo, você faz o favor de tocar uma música da novela Pai Herói para mim. Aí eu ofereço para você, para todos da rádio, para meus filhos, para meus netos, para meus familiares e para todos os ouvintes. Tchau, obrigada. Fico com Deus. Maria de Lourdes Lucas.
1: Olha, Luan Santana te vivo. E a música que eu tenho da novela Pai Herói, Denise Emer Alouette.

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6: Olha, eu vou colocar para aqui, para Ieda do Córrego do Ouro, mandar para todos os ouvintes, para todos nós aqui da rádio, e também para o Júlio César, né? E vamos atender também aqui, deixa eu ver aqui, tem cá. É o Edmar do Patrimônio da Serra, que está mandando para os pais Maria Lúcia e Joaquim Mendes. Também para o Everaldo Barbeiro, aqui de São Zumor. Manda também para os pais, já falei, e para todos de Santos Dumont, né? Lourenço e Lorival, meu reino encantado. Gustavo Lima, vagabundo. O Edmar do Patrimônio da Serra.

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1: Olha, vou mandar um abraço do Aguinaldo para seus pais Maurício Aparecida e Mantiqueira, seus filhos Henri e Vitor, sua esposa Vanessa, seus tios Júnior e Eliane no bairro Santo Antônio e todos da Rádio Cultura e todos da padaria da vovó, né? Vou colocar aqui o Zé Rodrigues. Vai lá, Zé Rodrigues, fala.
2: Fala, dona Menegão, bom dia, tudo bem com a senhora? Que tá falando aqui o Jardim Globo Santo Antônio. Antônio, você tá com um fogo aí, uma música. E a música aí da Berle. Na música aí da Berle. Fazendo um favor. Fez pra você, pra sua família. Pra Alessandra Batista. O João Batista, o Francisco Capau, o Edson Palma, Sérgio Ligue, isso a todos os ouvintes, bom dia, tudo de bom aí. Bom quinta-feira. Bom...
1: Olha, Zé, eu não entendi, isso é perla, vou pôr a perla pra você, tá? Índia e Rômulo Frazão, assume que me ama. Gente, valeu demais a companhia de todos vocês. Um beijo no coração de todos. Fiquem com Deus, que eu tô indo com ele. Vem aí Padre Reginaldo Manzotti. Depois tem Câmara Municipal, tem Alessandra Batista e tem Edson Palma. Eu volto logo mais a partir das 8 da manhã, da noite, no Cultura Sertaneja Craticiá. Fiquem com Deus, que eu tô indo com ele. Tchau, tchau!

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1: 9:55.
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0: Louvado seja nosso Senhor Jesus Cristo, para sempre seja louvado. Queridos filhos e filhas, é quinta-feira, Jesus Eucarístico. E a sugestão já é inabalável. Dai-me, Senhor, uma fé inabalável. Jesus sacramentado, Jesus Eucarístico, graças e louvores se deem a todo momento ao Santíssimo e Diviníssimo Sacramento. Nós estamos no quarto dia da novena. Nossa Senhora Aparecida, rogai por nós. Nossa Senhora Aparecida, intercedei por nós. Quero saudar a todos, queridos filhos e filhas, a partir da Rádio Evangelizar, de onde tudo começa, as rádios irmãs cujos nomes cito neste momento. Cultura FM 90.1, de Santos Dumont, Minas Gerais. A dor é saber onde ancorar. Dai-me, Senhor, uma fé inabalável. Cante!
1: Minha fé inabalável,
0: Senhor. Saúdo a você pela TV Evangelizar, sinal digital em todo o país, em várias cidades, canal aberto, pelo YouTube Padre Manzotti Oficial e pelo aplicativo da Associação Evangelizar é Preciso e todas as plataformas digitais. Dai-me, Senhor, uma fé inabalável. Dai-me, Senhor, esta fé inabalável. Jesus Eucarístico, eu confio em vós. Nossa Senhora Aparecida, intercedei por nós. Nossa Senhora Aparecida, rogai por nós. E vamos juntos, acreditando, confiando, em nome do Pai, do Filho e do Espírito Santo. Amém. Naquele tempo, disse Jesus a seus discípulos: se um de vós tiver um amigo e for procurá-lo à meia-noite, ele disser: amigo, empresta-me 3 pães, porque um amigo meu chegou de viagem e nada tenho para oferecer. E se o outro responder lá dentro: não me incomodes, já tranquei a porta e meus filhos já estão deitados, não me posso levantar para te dar os pães, eu vos declaro, mesmo que o outro não se levante para dá-los porque é seu amigo, vai levantar-se ao menos por causa da impertinência dele e lhe dará quanto for necessário. Portanto, eu vos digo: escute, filho, escute, filha. Deixe essa palavra chegar no teu ouvido. Portanto, eu vos digo: pedi e recebereis. Procurai e achareis. Batei e vos será aberto. Eu vou repetir esta frase de Jesus para você que está cansado de rezar e está dizendo: não vale a pena. Você que está cansado de buscar e está desistindo: pedi e recebereis, procurai e achareis, batei e a porta vos será aberta. Pois quem pede recebe, quem procura encontra, e para quem bate se abrirá. Será que algum de vós que é pai, se o filho pedir um peixe, lhe dará uma cobra? Ou ainda, se pedir um ovo, lhe dará um escorpião? Ora, se vós que sois maus, sabeis dar boas coisas aos vossos filhos, quanto mais o vosso Pai que está no céu dará o Espírito Santo aos que o pedirem? Então, Senhor, a primeira súplica que eu faço: dai-nos o Espírito Santo de Deus. Dai-nos, Senhor, o Espírito Santo de Deus. E eu me apego, Senhor, nesta palavra. E hoje eu acredito: pedi e recebereis. Por isso, Senhor, eu elevo a minha prece. Eu coloco na tua presença esta pessoa que está tão necessitada. Vai, filho, reza. Você que está precisando de um emprego, não é uma questão de querer, é necessidade. As dívidas estão aumentando e a resposta tem sido sempre não. Você, mulher de Deus, que também está na mesma situação. Diga, Senhor, por intercessão de São José, eu peço, suplico, abra as portas de um emprego. Eu estou com um currículo na mão, eu mandei um e-mail, esse e-mail ninguém responde. E nós vamos ouvir sobre isso, sobre esta graça. Senhor Deus, por esta pessoa que está com um envelope na mão, e na verdade é um exame médico que está com medo de levar até o médico, medo. Vai, filha, não vai ser nada, coragem, enfrenta esse tratamento. Acredite, filho, acredite, filha. Pedi e recebereis, procurai e achareis, batei, a porta vos será aberta. É o Senhor que disse, então é o Senhor que faz cumprir esta promessa. Você que está com uma dor no corpo, coloque a sua mão sobre a enfermidade. Coloque agora a mão sobre a enfermidade e diga: Senhor, tire essa enfermidade de mim, Senhor. Eu preciso trabalhar, eu tenho tantas coisas por fazer, mas essa dor está sendo uma limitadora na minha vida. Eu te amo, Senhor, e creio que sois um Deus misericordioso. Seja feita a tua vontade, mas tire essa dor de mim, Senhor. Peça com fé. Acredite no Senhor que está agindo em você agora. Acredite no Senhor que está transformando a sua tristeza em alegria. Então, Senhor, tire esse pensamento ruim que está no meu pensamento, no meu coração. Esse pensamento na minha mente, esse sentimento no meu coração. Arranca fora, Senhor, este luto. Eu quero sentir saudade, mas não tristeza, Senhor. E a pessoa sabe do que eu estou falando. Filho de Deus, peça por você mesmo. Senhor Deus, eu acredito na tua palavra, porque eu creio na palavra de Deus. E hoje o evangelho é claro: pedi e recebereis. E eu tenho certeza que eu vou receber a graça hoje, Senhor. Eu tenho certeza. Jesus Eucarístico, eu confio em vós. Jesus Eucarístico, tem de piedade de nós. Jesus Eucarístico, vem em nosso auxílio. Jesus Eucarístico, eu confio, espero. Jesus Eucarístico, vai rezando, filho. Vai clamando, filha. Se alguém mandou um WhatsApp para você dizendo: reze por mim, intercessores, é o momento de rezarmos uns pelos outros. Às vezes a pessoa está tão abatida que ela não consegue nem rezar. Então é por você que nós estamos rezando. Senhor, esta pessoa que já está rezando há tanto a libertação do alcoolismo dentro de casa, faça um milagre, Senhor. Tire o alcoolismo por completo. Dá nojo a esta pessoa, até o cheiro do álcool. Dê nojo, Senhor, a esta pessoa. Ao tabagismo, tire, Senhor, o tabagismo, o cigarro. Tire, Senhor, a cocaína. Tira, Senhor, as drogas, seja quais forem, Senhor, a libertação. Mais um dia limpo, mais um dia sem este vício. Deus de misericórdia e de poder, manifeste o teu poder, Senhor, porque nós seremos confirmados na fé, confirmados na fé. Filhos e filhas, nós só começamos o programa. Nós estamos no quarto dia Nossa Senhora Aparecida. Eu vou para o intervalo, eu volto, compartilho de vida, leitura orante. Volte comigo, povo de Deus. Chame um amigo, chame uma amiga. Diga: começou a experiência de Deus, voltamos já.
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0: A fé não é ausência da dor, contagem regressiva, querido povo de Deus. Para o evangelizar é preciso fortaleza. Contagem regressiva, porque acontece dia 31 de outubro, está chegando. Você já organizou sua caravana, você já se organizou para estar conosco, seja de ônibus, seja de carro, da forma que você achar melhor. Mas no sábado, dia 31, no aterro da praia de Iracema, eu espero por você a partir das 12 horas, terço mariano, momento Jangadeiro, momento de Jesus das Santas Chagas, o terço das Santas Chagas, momento da Arquidiocese de Fortaleza, às 15 horas, Santa Missa presidida pelo arcebispo Dom Gregório Paixão. Estarei junto, concelebrando, depois adoração ao Santíssimo Sacramento e depois evangelização pela música. Você que já foi em outros evangelizar, você sabe que é um momento de graça e de bênção. É um momento de graça e de bênção, de curas, libertações. Hoje nós começamos a falar, pedir, recebereis, procurar e achareis. E você, qual a intenção que você vai colocar neste evangelizar é preciso? Acredite, o Senhor escuta o clamor. Dai-nos uma fé inabalável, esse é o grande apelo. Por isso o tema é inabalável, o tema deste ano, inabalável. Com fé, a tempestade vai passar. Lembrando, você adquire as camisetas em todas as lojas Casa Pio de Fortaleza e região metropolitana. Ao adquirir as camisetas oficiais, você está colaborando com a realização do evento. Mas mais do que isso, me ajudem a rezar, gente. A partir de amanhã, como começo a contar com você, contagem regressiva. A partir de amanhã. Mas para mim já é contagem regressiva faz tempo. E peço orações, peço clamor, porque, gente, são pessoas que param de beber, são pessoas que param de fumar, são pessoas que têm a vida transformada ao longo destes 18 anos. Nós estamos indo para 19 anos do evangelizar é preciso. Quantos milagres, quantos prodígios. Aguarde. Filha de Deus, que a paz de Jesus esteja com você.
1: Amém, Padre.
0: Deus a abençoe, filha de Deus. De onde você fala?
1: De algum lugar aqui do estado de São Paulo.
0: De algum lugar do estado de São Paulo. Fala mais alto, por favor.
1: Eu gostaria... Tá melhor?
0: Tá melhor, bem melhor.
1: Eu gostaria de pedir uma oração pra mim, padre. Que
0: sim.
1: Eu ando muito angustiada. Uns pensamentos suicidas. Ai, quando vem esses pensamentos, eu rezo, creio e mais. Sempre vem e eu... quero uma direção, não consigo tomar atitudes.
0: Claro.
1: Eu estou sofrendo com uma depressão, síndrome do pânico, meu corpo anda tremendo inteiro.
0: Tá. Filha, você é casada, solteira?
1: Sou divorciada.
0: Você mora sozinha em casa?
1: Eu moro com os meus pais.
0: Com os seus pais.
1: Isso.
0: Você falou... Eu tenho depressão, síndrome do pânico. Como você chegou nesse diagnóstico?
1: Eu estou passando por tratamento.
0: Não,
1: né?
0: não vai diminuindo a palavra. Fala mais alto.
1: Eu estou passando pela psiquiatra, pela psicóloga. E eu estou tomando remédio, né? Todos os dias eu tomo para depressão.
0: Certo.
1: Mas como o tratamento tem pouco tempo, né? Que eu passo pela psicóloga. Então eu ainda não vi uma melhora, parece que é algo espiritual, eu peço para Deus direção, não consigo tomar uma direção certa. E isso aconteceu mais depois do término do meu relacionamento, né, do meu ex-marido, que eu me sinto muito culpada e é uma culpa sem fim. Já conversei com o padre aqui da minha cidade, mas...
0: Há quanto tempo aconteceu esse rompimento?
1: Ah, já tem uns 2 anos.
0: Tá. Bom, vários pontos. Eu começo dizendo, primeira coisa que eu quero lhe pedir, nós vamos chegar lá até o momento da oração. Então, eu só vou começar a partir do ponto que, por favor, não desista da medicação.
1: Uhum.
0: Tá certo? Você não pode não estar sentindo os efeitos agora. Mas, por favor, tome os remédios religiosamente. E vou lhe dar um conselho. Tome com água benta, que daqui a pouco eu vou benzer.
1: Tá bom.
0: Tá? Tome sempre com água benta. Mas tome certinho. Não desista do acompanhamento psicológico. Promete para mim essa primeira coisa?
1: Prometo.
0: Tá. Vamos para frente. Depois, você falou, você disse, sentimento de culpa. Por que você se sente culpada? Poderia falar?
1: Porque nesse relacionamento eu acabei traindo, né?
0: Tá.
1: A pessoa, e até hoje eu me sinto culpada, mas só que nosso relacionamento não andava bem. Ele era muito bruto comigo também, então...
0: Certo.
1: Acabou acontecendo, e agora eu estou namorando, né, outra pessoa, e também só tem brigas. E eu não consigo, tomar uma atitude, não sei.
0: Então, vamos devagar com a Dora de Barro. Você disse no teu primeiro... Nesse primeiro, não. No relacionamento anterior, ele era bruto. Isso?
1: Isso.
0: E vocês brigavam muito?
1: Sim, direto.
0: Qual era o motivo da briga?
1: O motivo era... Eu não sei. Ele ficou desempregado um tempo. Aí logo ele também ficou revoltado. Era brigas, assim, sem motivo, às vezes.
0: Você trabalha...
1: Sim, trabalho.
0: E aí, vocês se desentenderam, se distanciaram e você o traiu.
1: Isso.
0: Ele ficou sabendo?
1: Eu acredito que não.
0: E por que separaram?
1: Porque nós tentamos umas 4 vezes, voltamos, aí de repente tomamos uma decisão que não dava mais.
0: A decisão foi conjunta ou unilateral?
1: Foi conjunta.
0: Bom, então veja. Aprendeu, você aprendeu o que com o primeiro relacionamento? Se você fosse contar para mim, padre, do primeiro relacionamento eu aprendi que continue. O que que você aprendeu do primeiro relacionamento?
1: Olha, padre, hoje eu vejo assim que ele era uma pessoa que gostava muito de mim.
0: É.
1: Apesar de tudo isso, eu me arrependo muito.
0: Você está falando dele. Eu queria que você falasse de você. O que você aprendeu? Você se arrepende do quê?
1: Eu me arrependo dessa traição. Se eu pudesse voltar atrás, eu não tinha feito.
0: Tá. Não dá para voltar. Então, sim, algo que você pode aprender na tua vida é que estando num relacionamento, não se pode trair.
1: Uhum.
0: Você aprendeu isso?
1: Sim.
0: Depois, você brigava, mas parece que vocês não entenderam, ou você ainda não assimilou, que a briga não une. Porque você está repetindo agora no novo relacionamento, ou você escolheu errado a pessoa, ou você está repetindo de novo a briga.
1: Uhum.
0: Então, o que é? Escolheu errado? Ou você é barraqueira?
1: Não, não sou barraqueira.
0: Você é ciumenta?
1: Sou um pouco.
0: Então, quais os motivos das brigas hoje?
1: Hoje, nesse relacionamento, é que eu percebo que a pessoa não gosta de mim,
0: então,
1: ela desfaz de mim.
0: Pronto. Já separou?
1: Ainda não.
0: Então, por quê? Simples assim. Se ele não gosta de você, não tem conserto, filha.
1: Sim. É que ele tem uns comportamentos muito estranhos. Quando ele tem um filho, quando ele tá com esse filho, ele, tipo, desfaz de mim.
0: Então, separe. Vou lhe ser sincero. Você tá numa fase que você tem que escolher bem. E hoje vocês estão brigando e você sente que não há amor. Separe. Filha, dá um tempo para você, não vai para um novo relacionamento, não. Quer um conselho meu? Você fica na linha mais um pouquinho?
1: Fico.
0: Eu volto, mas desculpa, você ligou e eu tô sendo muito honesto com você. Você tá ofendida comigo?
1: Não.
0: Eu volto já, volto já.
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0: E eu ainda, neste momento, neste bloco, vou para o 2 Reis, capítulo 4, versículo 38, 44. Nós estamos na leitura orante dos profetas e nós estamos no profeta Eliseu. Se tem gostado, partilhe conosco 41-3221-6060, manda um áudio. Estou falando com uma filha de Deus, não tem como voltar atrás. Você perdeu, está ligando agora. Tem um reprise 10 da noite e fica no YouTube. Filha de Deus, eu só queria te dar um último conselho. Não entra num relacionamento agora não. Primeiro, corta esse. Você escutou o que eu falei?
1: Escutei.
0: Segundo, não vai num outro relacionamento. Dá um tempo para você. Você precisa, olha, entenda bem, concentre as suas energias não no outro agora. Concentre as suas energias em você. Então, se você entrar num relacionamento, dá trabalho. Amar dá trabalho. Imagina quando não há amor. Aí sim a desgraça vem.
1: Verdade.
0: Então, você não precisa. Você precisa tanto de um homem assim toda hora junto?
1: Não.
0: Então pare, filho. Não fica atrás agora. Se dedique à terapia. Tá me escutando?
1: Tô sim, padre.
0: Se dedique a... com os remédios. Para que você esteja bem, esteja melhor para começar um relacionamento quando você estiver sadia. Hoje você está doente.
1: Sim.
0: E não me passou despercebido que você disse, eu tenho pensamentos suicidas. Filha.
1: Sim.
0: Filha.
1: Sim.
0: Então, você entende o que o padre está te orientando?
1: Entendo, sim.
0: Não é hora de você ter relacionamento. É hora de você pedir, Jesus, me cure. Repita comigo.
1: Jesus, me cure.
0: Eu acredito, Senhor, na Tua cura.
1: Eu acredito, Senhor, na Tua cura.
0: Pelas Tuas santas chagas.
1: Pelas Tuas santas chagas.
0: Curai-me da depressão.
1: Curai-me dessa depressão.
0: Curai-me do pânico.
1: Curai-me do pânico.
0: Tirai da minha mente.
1: Tirai da minha mente.
0: Pensamentos suicidas.
1: Pensamentos suicidas.
0: Curai-me, Jesus.
1: Curai-me, Jesus.
0: No corpo e na alma.
1: No corpo e na alma.
0: Amém.
1: Amém.
0: Então, se você dá um tempo para você se dedicar às terapias, tomar os remédios, agora vem a parte religiosa. Você falou, falei com o padre, que você faça uma boa confissão.
1: Sim.
0: Você vai falar, mas eu já fiz. Mas se você está de namorico com outro, não vai poder comungar. Então está na hora de você confessar. Leva a sério por um tempo a vida de comunhão, a vida de missa. E espere essa cura acontecer dentro de você, para depois começar o namoro. Você entendeu?
1: Entendi, pai.
0: E nunca atropelar namoro para pensar em constituir uma família. Começa certo, minha filha. Promete que você nunca vai tentar contra a tua vida?
1: Prometo.
0: E quando vier esse pensamento, peça, Jesus das Santas Chagas, tire isso de mim. Fui muito rude com você, filha?
1: Não.
0: Te ajudei no aconselhamento?
1: Ajudou muito.
0: Que Deus te abençoe. Meu abraço, filha de Deus, de algum lugar de São Paulo. Desculpa, gente, mas é assim que eu penso. E é assim que a igreja ensina. Vamos à leitura orante? Bíblia aberta, cartilha de oração.
2: Ah, Senhor, preciso ouvir tua voz.
0: 2 Reis, capítulo 4. Versículo 38 a 44. E nós estamos na leitura orante.

0: 6, capítulo 4, versículo 38. Certa vez, quando havia faltado alimentos naquela terra, Eliseu voltou a Gilgal. Enquanto estava ensinando um grupo de profetas, ele mandou que o seu empregado pusesse uma panela grande no fogo e fizesse um cozido para eles. Vou repetir. Ele estava ensinando um grupo de profetas e pediu para o seu empregado que pusesse uma panela grande no fogo e fizesse um cozido para eles. Então, um dos profetas saiu para o campo a fim de apanhar ervas. Ele achou uma trepadeira que dava umas frutas amargas e apanhou todas as que pôde carregar na sua capa. Então, voltou, cortou as frutas em pedaço e jogou dentro da panela, não sabendo o que eram. Veja que o escritor, o agiógrafo, disse que ele apanhou ervas que davam fruto, frutas amargas, mas não sabia o que era. Eu vou fazer uma pergunta já. E se for veneno? Atenção. Versículo 40. O cozido foi servido aos homens, mas assim que eles o provaram, começaram a gritar: Eliseu, o cozido está envenenado! E não queriam comer. Então Eliseu pediu um pouco de farinha, jogou dentro da panela e disse: sirvam mais um pouco de cozido para todos. E o cozido que estava na panela já podia ser comido sem perigo. Palavra do Senhor. Graças a Deus. Vou parar por aqui. Teria mais. Dá vontade demais, mas vamos parar por aqui. O cozido envenenado. Vamos contar? Lexio Divina é assim. Se escuta e você conta. Eliseu estava ensinando os discípulos a serem profetas e deu fome. E falou a um dos empregados: vá e pegue alguma coisa e faça um caldo para nós. Faça um cozido para nós. Um deles foi até a mata e viu uma erva que dava um fruto. Mas ele não sabia que fruto que era. Era amargo. Pegou, trouxe o avental cheio. Diz que o suficiente que cabia no avental. Colocou no cozido, cortou, diz ali, a fruta em pedaços, jogou dentro da panela. Quando começaram a comer, gritaram: o cozido está envenenado! Podiam morrer todos. Eliseu, o profeta, pega um pouco de farinha e coloca dentro da panela e disse: sirvam mais um pouco de cozido para todos. E o cozido que estava na panela já podia ser comido sem perigo. Padre, que lição que eu posso tirar disto? Adorei o fato. Não sabia dessa história, mas tem uma lição? Depois do intervalo eu conto. Volte comigo.
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8: O que acontece? Esse trecho pode parecer estranho para nós, mas é uma imagem muito poderosa. Existe comida na panela, mas ela não pode alimentar porque tem algo nocivo. Os homens percebem o problema somente quando começam a comer. Podemos fazer uma comparação e tirar uma grande lição disso. O texto coloca dentro do meu coração há palavras que alimentam, mas de ressentimento. Há conteúdos que comemos que roubam a paz. Há coisas que admitimos em dentro de nós que afastam de Deus. Há hábitos que adquirimos que nos escravizam. Há pensamentos de ódio que só causa desesperança. O que temos comido? De que panela temos comido? A panela do tacho do veneno? Do tacho da hipocrisia? Do tacho da panela da ira? Cuidado. Cuidado com o que comemos, porque mata. Existe alguma coisa na minha vida, na tua vida, algum alimento que está nos fazendo mal? A panela da morte, a comida do desgosto e da perda da salvação. Mas e a farinha, padre? Eliseu coloca a farinha na panela e o alimento se torna seguro. Aqui também é importante interpretar, e não de uma forma mágica. Não é que a farinha possuía poder especial. A questão é que Eliseu age como profeta e mostra que o Senhor interveio. O milagre se manifesta na providência divina, nas nossas necessidades. Queridos irmãos e irmãs, que deixemos Deus tocar os nossos caldeirões de bruxas que nós fazemos, o veneno que nós destilamos, que nós cozinhamos com as coisas ruins que dentro de nós colocamos. Que essa intervenção de Deus, tal qual a farinha, possa fazer com que nos alimentemos das coisas de Deus.

0: e quero chamar a atenção sobre isto. Maria Judite, que a paz de Jesus esteja com você.
1: Amém.
0: Deus,
1: bom dia. Benção,
0: Deus abençoe. Você fala de onde, Maria Judite?
1: Petrolina, Pernambuco.
0: Meu abraço a Petrolina, Pernambuco. Como que você me acompanha?
1: Pelo YouTube e pela a TV Evangelizar.
0: Meu abraço, TV Evangelizar. Deve ser parabólica, digital, YouTube, mas também ali transmite a Rádio Tabajara, não é?
1: É.
0: Diga
1: é
0: lá, assim, Maria Judite, é com você.
1: Com mês que foi entrado no papel, foi aprovado.
0: Amém. Então, graça recebida.
1: É graça testemunhada, só sim, São Cristão.
0: Amém. E você se tornou associada, filha?
1: Oi, sou associada fiel.
0: Amém. Louvado seja Deus. Obrigado. Eu só tenho a dizer obrigado. Bom, e o segundo testemunho?
1: O segundo era minha filha que estava com problema no destino. Eu pedi a São Francisco da Chave e a Jesus da Santa Chave.
0: Certo, tem
1: que mostrar
0: para
1: o meio dela fazer o exame, a colonoscopia, e vier com a receita para começar o tratamento. Eu seria mensageira da capelinha de Jesus da Santa Chave.
0: Olha aí, gente.
1: E no dia que ela chegou com o exame, ela já trouxe a receita na mão, porque ela tinha um problema muito sério no intestino. Até água que ela tomasse, tinha que ir para o banheiro.
0: Meu Deus.
1: Era sério, padre.
0: Eu acredito.
1: Ali foi milagre de Jesus da Santa Chave.
0: E aí, o que aconteceu com ela?
1: Aí ela ficou tomando medicamento, aí tá quase curada, mas o médico passou a comida que ela pode comer.
0: Entendi.
1: Aí tem vez que ela come, tá, que não pode comer, aí ainda dá o...
0: Mas tem que levar a sério a dieta, né, filha? Tem que... Mas em vista do que ela estava... Em vista do que ela estava, está muito melhor, não é não?
1: Tá.
0: Louvado seja.
1: Jesus é maravilhoso.
0: Então, aí você se tornou mensageira da capelinha de Jesus das Santas Chagas.
1: Foi.
0: Oh, coisa boa. Toca a corneta pra ela. E vale a pena ser mensageira da capelinha, Maria Judite?
1: Vale. Quem não recebeu, eu disse que recebeu. É muitas bênçãos, é muitas graças. Se eu for contar, não dava nem tempo, né? Porque o programa é muito curto.
0: Tá certo. Então, ó, você já vai fazer o pedido de oração. Povo de Deus, enquanto ela está dando os pedidos de oração, se torne o mensageiro da capelinha. Ligue agora 0800-410-6060 e diga: eu recebi uma graça de Jesus das Santas Chagas e vou me tornar uma líder mensageiro, um líder mensageiro. Para quem você quer pedir oração, Maria Judite?
1: Eu quero pedir por mim, que eu tenho ansiedade.
0: Tá.
1: E por meu marido Genival.
0: Genival?
1: Meus oito filhos.
0: Tá. Qual o nome dos filhos?
1: Verlândio. Elton.
0: Só um minutinho. Elton.
1: O Elton e o Elton.
0: Tá. E o nome da filha?
1: E Lázaro. Elias.
0: Tá. Bastante filho.
1: E a três filhas é Rafaela.
0: Tá.
1: Vanderlândia, que é o milagre da Santa Chaga.
0: Sim, Vanderlândia. E quem mais?
1: Ana Catarina.
0: Então, tá aqui o nome, anotei. Verlândio, Elton, Elcio, Lázaro, Elias, Rafaela, Vanderlândia e Catarina. Anotei
1: sim.
0: Tudo, viu, filha? Anotei.
1: Padre, posso fazer o seguinte? Pela minha mãe, que quer fazer 2 anos que ela faleceu.
0: Como é o nome dela?
1: É Maria Geracina Landim.
0: Maria. Do quê?
1: Geracinda.
0: Geracinda.
1: Landim.
0: Tá bom. Rezarei missa em intenção. Obrigado por ser associado, obrigado por se tornar mensageiro, obrigado por ter ligado. Vamos pedir que a cura da Vanderlândia seja completa. Um grande abraço a Maria Judite de Petrolina, Pernambuco, YouTube, Parabólica Digital, Rádio Tabajara FM que nos transmite, Dom Antônio Carlos Cruz Santos da Diocese de Petrolina. Eu vou para o intervalo, volto refletindo porque hoje é o dia do nascituro e voltamos. Lembrando, quarto dia da novena de Nossa Senhora Aparecida. Voltamos já. Volte com...

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Santa Igreja. Goste ou não goste, esta é a doutrina da Igreja. A vida humana deve ser respeitada e protegida de maneira absoluta, a partir do momento da concepção, desde o primeiro momento da sua existência. O ser humano deve ser reconhecido em seus direitos de pessoa, entre os quais o direito inviolável de todo inocente à vida. Catecismo da Igreja Católica, 2270. Você é católico? Me perdoe usar essa palavra. Obedeça à Igreja. Sim à vida, não ao aborto. Ainda continua desde o século I. A Igreja afirmou a maldade moral de todo aborto provocado. Esse ensinamento não mudou, continua o Catecismo da Igreja. Esse ensinamento continua invariável. O aborto direto, quer dizer, querido com fim ou como meio, é gravemente contrário à moral. O próprio direito canônico diz assim: você é católico? Obedeça. Os fetos abortivos, se tiverem vivos, sejam batizados quando possível, quando se trata de aborto espontâneo. Mas o que eu quero dizer é que nós somos a favor da vida, nunca da morte. Paulo VI, na Gaudium et Spes, assim afirma: tudo que se opõe à vida apresenta o seguinte: homicídio, genocídio, aborto, eutanásia, suicídio voluntário, vão contra a dignidade da pessoa humana e ofendem gravemente a Deus. Deus, que é autor da vida, confiou aos homens o encargo de preservá-la. Com isso, o aborto e o infanticídio são crimes abomináveis. Gaudium et Spes, 51. Portanto, somos da vida contra o aborto. E juntos, vamos à novena. A novena de Nossa Senhora Aparecida. Mas antes, você gostaria de fazer um ato em favor da vida? Fale para as pessoas que a vida pertence a Deus. Fale, proclame: somos a favor da vida. Quarto dia, Nossa Senhora Aparecida, rogai por nós.

0: Venerável Mãe, Nossa Senhora da Conceição Aparecida, Mãe de Deus, Rainha dos Anjos, Advogada dos pecadores, refúgio e consolação dos aflitos e atribulados. Nossa Senhora Aparecida, cheia de poder e de bondade, lançai sobre nós um olhar favorável, para que sejamos socorridos por vós em todas as necessidades em que nos acharmos. E de modo particular hoje, nesta novena, faço o meu pedido. Qual o seu pedido? A Nossa Senhora Aparecida. Neste ano, insista para que você possa dizer obrigado, Jesus, porque por meio de Maria eu recebi esta graça. Nossa Senhora Aparecida, padroeira do Brasil, livrai-nos de tudo o que possa ofender-vos e ao vosso Santíssimo Filho Jesus. Nossa Senhora Aparecida, preservai-nos de todos os perigos da alma e do corpo. Dirigi-nos em todos os assuntos espirituais e temporais. Livrai-nos da tentação do demônio, para que trilhando o caminho da virtude, possamos um dia ver-vos e amar-vos e na eterna glória. Nossa Senhora Aparecida, rogai por nós. Nossa Senhora Aparecida, intercedei por nós. Nossa Senhora Aparecida, fazei-nos dignos das promessas de Cristo. Amém. Eu já vou para a bênção final, mas se teu coração for generoso, ajude-nos na campanha. Ajude a pintar a casa da mãe, Nossa Senhora. Acesse livrocasadamãe.com.br. Faça sua colaboração para que nós possamos climatizar, reformar o que precisa ser reformado por fora do reboco que está caindo, pintar depois por fora e por dentro. Pense com carinho nisto. O Senhor esteja convosco, Ele está no meio de nós. Abençoai, Senhor, a água, a roupa dos enfermos, as fotos de família. Abençoai, Senhor, todas as mães grávidas. Um dia tão importante que celebramos. Abençoai a água. Em nome do Pai, do Filho e do Espírito Santo. Amém. E eu me despeço com um clipe, Meu Primeiro Amor, que marcou tanto o nosso retiro. YouTube Padre Manzotti. Evangelizar é preciso. De novo, Senhor.
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1: 11:15.
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temos paciência, nós podemos coisas infinitas. A paciência vem junto com ela um pouquinho da perseverança. Eu erro, eu falho, eu tento outra vez. Então não reclamamos dos erros e das falhas, mas aprendemos, corrigimos e caminhamos. Respira profundamente. Respira profundamente. Eu acho que quando nós temos

0: 11:29.
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5: Vereadora Josi da Fran Lanches.
6: Boa tarde a todos. Boa tarde, seu presidente.
5: Boa tarde,
6: aqui
5: vereadora.
6: Eu cumprimento os demais vereadores. Boa tarde, seu João Batista, a quem nos acompanha pela TV Web. Boa tarde, nosso vice-prefeito está aqui. Muito nos alegra com a sua presença. Seu presidente, a fala vai ser breve hoje. Eu só quero nos lembrar de uma data muito importante que aconteceu ontem, que foi o Dia da Constituição Brasileira, que completou 38 anos. Em 5 de outubro de 1988, o Brasil promulgou sua atual Constituição Federal, conhecida como Constituição Cidadã. Ela nasceu em um momento histórico de reconstrução, democracia, e representou um compromisso do Estado brasileiro com a reconstrução da democracia e representou um compromisso do Estado brasileiro com a liberdade, a cidadania, a justiça e a dignidade da pessoa humana. A Constituição não é apenas um conjunto de leis, ela é a base sobre a qual construímos nossa democracia. Ela é nela que encontramos direitos fundamentais como liberdade de expressão, liberdade de crença, a igualdade perante a lei, o direito à educação, à saúde, ao trabalho e à participação política.
7: Pessoal, excelência, por favor.
6: Mas conhecer a Constituição também significa compreender que os direitos vêm acompanhados de responsabilidade. Cabe a todos nós, especialmente aos agentes políticos, respeitá-la, defendê-la e trabalhar para que aquilo que está escrito no papel se transforme em realidade na vida das pessoas. Por isso, nessa data, mais do que celebrar a Constituição, devemos reafirmar nosso compromisso com seus princípios e com uma sociedade mais justa, democrática e igualitária. Que a Constituição seja sempre respeitada, valorizada e defendida por todos nós, cidadãos. Quero também fazer uma breve fala sobre o Outubro Rosa. É um período que dedicamos à conscientização e à prevenção do câncer de mama. Mais do que uma campanha marcada pela cor, o Outubro Rosa representa cuidado, informação e prevenção e esperança. É um momento para lembrarmos que cuidar da saúde deve fazer parte da nossa rotina durante todo o ano. O câncer de mama é uma doença que pode atingir muitas mulheres e, quando descoberto precocemente, as chances de tratamento e recuperação são maiores. Por isso, é fundamental conhecermos o próprio corpo, ficar atento às alterações e procurar um profissional de saúde diante de qualquer sinal de preocupação. Mas falar do Outubro Rosa também é falar de acolhimento. Muitas mulheres enfrentam um diagnóstico com medo, insegurança e dúvidas. Neste momento, o apoio da família, dos amigos e de toda a sociedade pode fazer uma enorme diferença na vida dessa mulher. Precisamos incentivar as mulheres ao nosso redor a se cuidarem, a buscar informação e a não deixarem sua saúde para depois. Afinal, cuidar de si não é egoísmo. É um ato de amor pela própria vida e também por aqueles que nos amam. Que o rosa deste mês não seja apenas nas roupas, nos laços e nas campanhas, mas principalmente nas nossas atitudes. Que possamos transformar conscientização em prevenção, medo em coragem, solidariedade em apoio. O Outubro Rosa é mais do que uma campanha, é um chamado para cuidar, prevenir, apoiar e salvar vidas. E aproveitando, eu quero dar os parabéns à Associação Mulheres que Cuidam, que sábado fez uma corrida linda, foi muito bacana. Parabéns. E a corrida é justamente isso, falando de conscientização, de autocuidado. Então, parabéns, Associação. Sem mais, seu presidente.
7: Tribuna ali, vereadora Teilane de Dores.
8: Boa tarde a todos. Ainda boa tarde, né? Todos os presentes, vereadores, pessoal que nos acompanha pelo YouTube, pela Rádio Cultura, os moradores, as moradoras do Mandemos, obrigado por terem vindo. Também o nosso vice-prefeito, Hernani Andrade, meu abraço, boa tarde. Bom, eu gostaria de iniciar a minha fala parabenizando aí os deputados que foram eleitos, os meus deputados, né, o Coronel Henrique, a Ione, e também parabenizar os deputados dos meus amigos vereadores. Todo mundo aqui trabalhou muito, né? Todos trabalharam bastante. Então, parabéns para todos que se

0: elegeram Santos Dumont, quanto mais deputados mandando emenda, nos apoiando, melhor. A gente precisa crescer, ir pra frente. Então, da onde vier, maravilha. É isso que a cidade precisa. Vamos lá. Boa tarde mais uma vez a todos os ouvintes presentes. As mães irresponsáveis têm me procurado ansiosos por respostas em relação ao fechamento de algumas escolas rurais. O secretário de Educação, durante a última reunião em que esteve na Casa Legislativa, ficou de esclarecer algumas dúvidas em outro momento, mas não consegui contato desde aquele dia e nem a minha assessoria. Eu quero pedir ao senhor Douglas e ao Executivo para se atentarem à Lei número 12.960 de 2014, da LDB, a qual Santos Dumont é obrigada a seguir. Pois não existe uma lei municipal que exija um número mínimo para atender uma escola aberta ou evitar seu fechamento. Por lei, não existe uma lei municipal que exija um número mínimo para manter uma escola aberta ou evitar seu fechamento. Por lei, não deverá seguir as diretrizes da SRE de Juiz de Fora. Essa rege as escolas estaduais. Segundo a lei federal, a prefeitura não pode fechar a escola por decisão própria de forma unilateral. Ou seja, para fechar uma escola na zona rural, toda a comunidade tem que concordar. Portanto, vou protocolar um pedido de audiência pública para que as comunidades, Mandembos, As Posses, Patrimônio dos Paivas e Patrimônio da Serra, acho que são esses os locais, para que possam vir participar e validar os seus direitos. Nós temos alunos, inclusive a Daiane trouxe aqui o seu filho, as crianças lá de Mandembos, nós temos autistas lá, nós temos, tem uma criança, acho que é um menino, né? É o seu filho, ela tá ali. O filho dela tem uma alergia. Se ele for picado por um mosquito, alguma coisa assim, em 15 minutos ele pode vir a óbito. Como é que esse menino que estuda no Patrimônio da Serra vai ser levado agora para São João da Serra? Muito mais longe, porque do Mandembos até o patrimônio já é longe. E aí querem mandar esse menino para muito mais longe, olha o risco. Como é que essa mãe vai ficar sossegada em casa? Exatamente, sair muito cedo e voltar muito tarde. E nós temos lá na comunidade bastante, tem o quê? Mais de duas crianças autistas, não tem? Tem muito mais. Então, não pode fechar a escola à reveria, não pode. Tem que ter a concordância das comunidades. Então, na audiência pública, a gente deixa isso claro, tá bom? Vou fazer o pedido. Presidente, não, né? Ela queria falar um negócio ali. Não, não pode.
1: Pelo regimento.
0: Por causa do regimento. Tá, mas depois a gente faz um momento. Enfim, as mães estão aqui, né? Quem quiser perguntá-las pode ficar à vontade. Então, senhor Douglas, eu aguardo aí o seu retorno e a gente faz o pedido da audiência pública, convido todas as mães, os pais de todas as comunidades para a gente deixar clara essa questão. Eu tenho sim como pauta a zona rural, mas eu sou profissional da educação e eu jamais vou concordar com fechamentos de escolas. Agora, coloquem na mesma frase, fechamentos de escola da zona rural. Crianças não devem ser preteridas. As mães responsáveis por essas crianças, trabalhadores que movem esse município não devem ser preteridas. Um professor, um supervisor e cozinheiro juntos não custam mais caro que o seguro de um carro oficial. Profissionais não podem ser preteridos. Isso é um absurdo. As leis existem para serem cumpridas. A Lei 12.960 de 2014, a LDB, garante o funcionamento das escolas nestas áreas até que haja manifestação do órgão normativo, justificativa formal, análise diagnosticada do impacto do fechamento dessas escolas e, o mais importante, oitiva da comunidade escolar, ou seja, a participação e autorização da população que será afetada. Não diga que manter essas escolas é mais caro que seus privilégios, porque eu posso provar o contrário, tá? Vocês sabem que eu posso, nós podemos provar o contrário. Então, por que fechar? Para fazer as crianças acordar mais cedo, à toa, no período de chuva? Pois nem estradas para o transporte eles têm nesse período. Inclusive, me mandaram aqui lá do Mandembos também, eu não conheço essa moça. Depois você me fala quem que é, Daiana. Falou que a estrada lá também tá horrível, que nessa primeira semana de setembro os alunos não foram, né? Então, assim, já tá difícil, de todas as maneiras. Então, peço aí ao Douglas que, ao ouvir essa tribuna, entre em contato imediatamente e nós vamos protocolar aí o pedido de audiência pública, porque não dá pra ficar fechando a escola assim, não. Bom, a estrada da Rocinha também, o pessoal tem me pedido. Hoje uma moradora lá me mandou um vídeo. A estrada tá boa, passou a máquina, mas é aquele velho problema, tem que jogar escória, né? Jogar as pedras, porque o ônibus não tá conseguindo subir, é uma subidinha bem pequena, o ônibus não tá conseguindo subir lá pra buscar as crianças, então a gente pede aí pela Rocinha também. E outra coisa também, pra finalizar aqui, mas aí eu vou deixar essa fala pro Everaldo. O Everaldo falou da anestesia nas últimas reuniões, né? Ontem, quando eu estava chegando aqui na Câmara, uma moça morrendo de dor, ela falou, Tailândia, não pude arrancar o dente porque não tem anestesia, eu não aguento. Pois é, aí eu até falei, o vereador Everaldo tem falado disso, mas se eu não me engano, acho que a Maria falou que vai vir, tá pra chegar, entendi. Então, a gente tá tendo um atraso aí das anestesias anestesias, mas está para chegar, segundo a vereadora Maria. Então a gente pede aí a rapidez nesse processo, né, gente? Porque dor de dente, ninguém merece, né? Tudo que a gente quer arrancar logo sem sentir dor. Somente isso, presidente interino. Vereador,
1: você me dá uma parte sobre a escola?
0: Dou sim.
1: Eu quero reforçar aqui, parabenizar pela essa fala. Eu tinha conversado também com a Dayana e um governo passado, não vou ficar citando nome não, tentou fechar a escola do patrimônio da Serra e levar para São João da Serra. Naquela época, eu, a vereadora, que é a ex-vereadora Cláudio, o ex-vereador Conrado, tivemos presente para não fechar. Peroba de Cima, eles fecharam a escola Peroba de Cima, está lá abandonada, está lotada de coisas, sujeira, coisas, restos, coisas da prefeitura, tumultuado dentro daquela escola que está lá. Quem administra a prefeitura, que é o executivo, e quem é o secretário, ele acha mais fácil colocar um carro para transportar, como a Vossa Excelência mesmo diz, do que levar o professor até o aluno. Peroba de Cima, por exemplo, pegaram os alunos da Peroba de Cima, colocaram na Peroba de Baixo. Uma BR-040, perigosa, todo mundo sabe disso, muitos acidentes. Hoje os alunos saem da Peroba de Cima, isso não é esse governo não, governo passado, eles saem da Peroba de Cima e vêm estudar na Peroba de Baixo, cortado pela uma BR-040. Fecharam Capivari e outras escolas mais que foram fechadas. O ano passado, eu estive na comunidade do Patrimônio dos Paiva, aonde tentaram fechar a escola também do Patrimônio dos Paiva. Eu estive lá junto com a moradora, fizemos vídeo, fomos até do secretário, fizemos requerimento. Então, assim, eu vejo uma perseguição dos executivos em fechar a escola da zona rural. A zona rural, o que que ela tem, né? Uma igreja, tem a escola, o lugar vai ficando apagado, onde se fecha uma escola. Então, é o seguinte, pegar as crianças do patrimônio e levar até São João da Serra, eu vejo um castigo
0: total
1: para o povo do patrimônio e pelo povo do Mandemos. Eu acho que isso é castigar, sim, as crianças, castigar os pais com atitude dessa. Então, o secretário tem que rever isso. Meu voto é favorável à audiência pública para que a gente possa estar discutindo isso e levar até o promotor esse caso, que é um caso, assim, muito sério, que isso não pode estar acontecendo. Escola não fecha, escola se abre.
0: Com certeza.
2: Obrigado.
0: Com certeza.
2: Vereador, dá uma parte?
0: Claro. Pode, presidente.
2: Pode, presidente. Pode. Só para complementar também o seu raciocínio, teus raciocínios, a gente vai na zona rural, o que a gente menos vê são pessoas. A gente vê muita terra, muito animal, mas as pessoas não querem morar mais na zona rural. Se acabar com as escolas, é mais um motivo para as pessoas não morarem na zona rural. Só que nós estamos indo na contramão do progresso. Porque você vai no sul do país, você vai no centro-oeste do país, ou vai nas zonas mais inteligentes, mais esclarecidas, lá eles dão maneira de fixar o povo na zona rural, que a gente precisa, a gente tem muita terra e pouca gente para trabalhar. Aqui nós estamos indo no sentido contrário, prejudicando as pessoas e prejudicando a nós mesmos, prejudicando o país, a cidade. É só em Santos Dumont mesmo. Parabéns pela fala de vocês. Viu?
1: Obrigado. Momento que já terminou o prazo dela. Tribuna ali, vereadora Maria.
0: Só para concluir.
1: Já passou do prazo.
0: Então, só para concluir, a gente fica aí no aguardo, então, vou protocolar o pedido da audiência pública e dizer mais uma vez que eu, né, sou totalmente contra esse fechamento de escola. Só concluindo o que você disse, também no governo passado foi fechada uma escola quilombola lá na Coruja. E as escolas rurais e quilombolas, elas são protegidas, elas são amparadas por lei. Não pode sair fechando assim, principalmente sem avisar a comunidade, sem ter concordância da comunidade. Então, a gente segue aqui na luta. Obrigada. Boa tarde.
1: Ali, vereadora Maria, tem enfermagem.
3: Boa tarde a todos. Cumprimento a mesa diretora, colegas vereadores, ao público presente, aos nossos funcionários da casa, né? Cumprimento também o doutor Hernani, nosso vice-prefeito está aqui, muito obrigado pela presença, Rafaela de Mandemos também, né? João Batista, a todos meu bom dia. Ocupo essa tribuna para falar de um assunto que merece atenção não apenas este mês, mas durante todo o ano, o Outubro Rosa. O Outubro Rosa é um movimento de conscientização sobre a saúde da mulher, especialmente sobre a prevenção e o diagnóstico precoce do câncer de mama. E falar sobre esse assunto é sobre o cuidado, informação e principalmente procurar um serviço de saúde no momento certo. O câncer de mama é uma doença que pode atingir mulheres, mas o diagnóstico precoce aumenta as possibilidades de tratamento e melhoras no resultado. Por isso, é fundamental que a mulher conheça o seu corpo e esteja atenta às alterações nas mamas. Entre os sinais, merece atenção o aparecimento de nódulos ou caroços, alteração da pele da mama, mudança no formato ou tamanho, retração do mamilo, secreção pelo mamilo ou alteração persistentes que não sejam habituais. Ao perceber qualquer alteração, a orientação é procurar um profissional de saúde para avaliação. Também é importante lembrar que nem toda alteração na mama significa o câncer. Por isso, não devemos criar medo e fazer o diagnóstico por conta própria. O caminho correto é buscar buscar uma avaliação médica de um profissional que possa estar acompanhando. Outro ponto importante é a prevenção. Não deve acontecer somente durante o Outubro Rosa. Uma vida com hábitos saudáveis, alimentação equilibrada, prática de atividades físicas, o controle de peso, redução do consumo de bebidas alcoólicas, acompanhamento regular da saúde são atitudes que contribuem para a promoção da saúde. Existe ainda uma palavra que considero fundamental quando falamos de câncer de mama: a informação. A informação ajuda a combater o medo, o preconceito e a desinformação. Precisamos incentivar nossas mães, esposas, filhas, irmãs, amigas e toda a nossa comunidade a cuidarem da própria saúde e procurarem um atendimento quando necessário. Também é preciso defender o acesso à saúde. Não basta falar sobre prevenção. É necessário que as mulheres tenham acesso a profissionais e aos exames, ao diagnóstico e ao tratamento adequado, quando houver necessidade. Por isso, o Outubro Rosa também é um momento para reforçarmos a importância de políticas públicas de saúde e do atendimento humanizado. Senhor presidente, mais do que investir uma campanha durante o mês, precisamos transformar o Outubro Rosa em uma atitude permanente. Que o Rosa esteja presente não apenas nas campanhas, nas fachadas e nas redes sociais, mas também nas atitudes. Que possamos incentivar a prevenção, levar informação às nossas famílias e comunidades, lembrar do cuidado. Não deve ser motivo de vergonha, medo ou adiamento. Para as mulheres que estão enfrentando o diagnóstico, realizando exames e passando por tratamento, fica também nossa mensagem de respeito, solidariedade e esperança, para que todas as mulheres fiquem um lembrete importante. Preserve o tempo para cuidar de você, porque muitas vezes cuidamos de todo mundo ao nosso redor e esquecemos de cuidar de nós. A nossa saúde não pode ficar para depois. Então fica meu cuidado, minha orientação, né, para que todas as mulheres possam estar procurando atendimento de saúde, para estar realizando exames e estar cuidando e se informando. Também gostaria de lembrar aqui a todos, parabenizar a todos os vereadores, né, que dia 1º de outubro foi o dia do vereador. Fica meus parabéns a todos os colegas. E hoje também, dia 6 de outubro, é o dia do prefeito. A gente parabeniza o nosso prefeito, né, Pacífico Chitos Rodrigues, né, pelo seu dia, né, que tem trabalhado com muito amor e dedicação, né, no melhor por Santos Dumont. E também parabenizo a Associação das Mulheres que Cuidam, não pela corrida realizada no sábado, né? Parabenizo a Ive e a todas as companheiras que participaram e fizeram esse brilhante evento. E também gostaria de parabenizar, graças a Deus, né, a eleição correu muito bem. Parabenizo assim, o nosso deputado Luiz Fernanda, nossa deputada Carol Caran, que teve uma votação bem expressiva em Santos Dumont. Então fica meu carinho e dedicação a todos que puderam estar dando esse voto de confiança para Santos Dumont melhor, se Deus quiser. Então, somente isso, presidente. Agradeço o senhor.
4: Boa noite, vereadora. Vereador Everaldo Barbeiro.
5: Boa noite a todos.
4: Boa noite, vereador.
5: Senhor presidente, senhores vereadores, público presente, vice-prefeito Hernani, Marquinhos Germano, Fernando, João Batista e a todos que estão me ouvindo pela Rádio Cultura de Santos Dumont, meu bom dia. Senhor presidente, eu começo a minha primeira fala aqui agradecendo o pessoal lá da Celeste Viplan, porque semana passada eu fiz um requerimento pedindo um ponto de ônibus, né, ali no perto do campo social. E o que que aconteceu? O Serginho, que trabalha na Viplan, ele ficou sensibilizado com uma pessoa de quase 100 anos que mora ali perto. Quando ela vem de ônibus, ou ela desce lá no quarto depósito, ou ela desce lá na Vila Esperança. Então não tinha meio termo. Então ele foi à junta secretaria de trânsito e conseguiu colocar uma placa lá para que esse morador e outros mais sejam beneficiados com um ponto de ônibus na porta de casa. E a minha segunda fala, senhor presidente, é mais uma vez pedir pelo pessoal lá da zona rural, lá na Mantiqueira. Quem tiver a oportunidade de passear esse final de semana agora que vem na Mantiqueira, ver a situação que está lá, você não anda 2 metros sem um buraco, sem uma poça d'água. E o que está acontecendo agora? Com essa chuva, as poças d'água vão emendando, então um piscinão lá. Seria o ideal, né, o parque aquático lá. É uma ideia, né? E é uma vergonha, porque o que que acontece? Você vê falar que as máquinas estão trabalhando na cidade, mas a Mantiqueira está esquecida. Não sei o que está acontecendo. O pessoal da Mantiqueira me liga essa semana, eu fico feliz, eles estão ligando. Eu fui lá outro dia, fiz uma reportagem, mas eu fico pensando ali do lado do Museu Casa de Cabangu, um esquecimento daquele ali, entendeu? E é minha terceira fala, senhor presidente. Eu gostaria também de falar sobre a magia das eleições, né? E parabenizar o povo sandomonense, porque foi uma eleição muito bonita, não teve tumulto, ambas as partes respeitando, né? E gostei também da limpeza que fez no Congresso Nacional e a limpeza que fez no Senado, né? E parabenizar os novos deputados que estão entrando, porque a casa agora quase 80% renovada,
6: estrada. Se Deus quiser, o nosso Brasil vai tomar um rumo certo. Parabenizar também aos deputados federais, aos deputados estaduais que tiveram voto na nossa cidade, que através desses votos olhe mais para a nossa cidade, porque a nossa cidade carece já há muito tempo de um apoio político aqui. E aquelas pessoas que são perseguidas, aquelas pessoas que são, como é que é o nome que eu acabei de falar, são perseguidas, pessoas que são, na hora da urna, que é a hora certa dela provar o seu voto, né? Porque é muito triste um ser humano ser forçado a votar, ter que votar numa pessoa, graças a Deus não precisa entrar ninguém ainda na urna para ir junto, para ver se votou ou não. Então, é a hora que o cidadão vai ali, faz o seu voto, desabafa, né? E os resultados depois vêm. Então, fica aqui meu abraço a todos os ouvintes que estão me ouvindo aí, a toda a cidade de Santos Dumont, que continue em oração pela nossa cidade, que não é fácil. Senhor presidente, uma boa noite, muito obrigado.
4: Boa noite, vereador. Vereadora Flávia, protetora.
7: Boa noite, senhor presidente.
4: Boa noite, vereadora.
7: Nobres colegas vereadores, população que nos acompanha, boa noite. E um ótimo dia a você que nos ouvirá pela Rádio Cultura. Também quero dar o boa noite aqui, em especial para o nosso vice-prefeito Hernani. Prazer ter você aqui conosco. Quero começar falando sobre as eleições de 2026, que representam um dos maiores símbolos da democracia do nosso país. É por meio do voto que a população escolhe seus representantes e manifesta suas expectativas para o futuro. Quero destacar também a expressiva votação dos candidatos apoiados por mim e pelo vereador Dorival, especialmente aqui em Santos Dumont. A deputada federal Ana Pimentel recebeu 2.266 votos em nosso município, enquanto o deputado estadual Betão, 2.008 votos. E Marília Campos foi a candidata mais votada para o Senado em Santos Dumont, com 10.566 votos. Esses resultados demonstram a força da participação popular e reforçam a importância de mantermos boas parcerias para continuar buscando recursos e melhorias para a nossa cidade. Com a reeleição dos nossos deputados, o compromisso agora é dar continuidade a esse trabalho, mantendo o diálogo e a articulação para trazer emendas parlamentares e investimento que atendam às necessidades da população. E quero reforçar que essa parceria tem o propósito de trabalhar em prol das pessoas e também da causa animal, que é a principal pauta do meu mandato. Ainda teremos um segundo turno presidencial pela frente, mas o trabalho continua. E é isso que a população espera de nós: comprometimento e resultado para Santos Dumont. Hoje também estivemos em reunião com o secretário municipal de transporte, Trânsito Orzito, para tratar de uma situação que preocupa cada vez mais a população: o trânsito de Santos Dumont. Quem circula pelas ruas da nossa cidade não apenas percebe o problema, mas vive essa realidade diariamente. O trânsito está cada vez mais complicado e parece que já não existe mais horário de pico. A qualquer hora do dia, motoristas e usuários de transporte coletivos enfrentam ruas com trânsito lento ou até completamente parado. Durante a reunião, o secretário informou que já foi elaborado um plano de mobilidade urbana, que contempla tanto a área urbana quanto também a zona rural, com o objetivo de melhorar o fluxo do trânsito, a sinalização viária, as faixas de pedestres e ampliar as possibilidades de estacionamento. Esse é um assunto que aparece com frequência nas demandas em que recebemos da população. E embora o prazo previsto para a conclusão do plano seja fevereiro de 2027, o secretário afirmou que as prioridades estão sendo consideradas e serão realizadas antes do prazo final. O trânsito faz parte da rotina de milhares de pessoas. Quando ele não funciona bem, afeta o trabalhador que precisa chegar ao serviço, o estudante que depende do ônibus, os comerciantes e todos aqueles que precisam se deslocar pela cidade. A reunião foi bastante produtiva. Agora cabe a nós, vereadores, acompanhar o andamento desse planejamento e continuar levando à secretaria as demandas da população para serem avaliadas pelo técnico responsável. Quero também aproveitar essa tribuna para destacar e agradecer pelos atendimentos de alguns requerimentos apresentados pelo nosso mandato recentemente. O primeiro é o requerimento 13.096/2026, que solicitou a substituição de lâmpadas queimadas na rua Pedro Ribeiro, no bairro das Graças. A iluminação pública é fundamental para a segurança e a tranquilidade dos moradores. Também quero destacar o requerimento número 13.102/2026, referente à limpeza preventiva do Rio das Fossas, especificamente no bairro das Graças. Os trabalhos já tiveram início com a retirada da terra e mato acumulados no leito do rio. Além do recolhimento de resíduos, são medidas importantes para melhorar as condições do local e contribuir para a prevenção de alagamentos, especialmente diante da necessidade de preparação para o período da chuva. A prevenção é sempre o melhor caminho. Por isso, agradeço às equipes responsáveis pelo início desse trabalho e reforçam a importância de dar continuidade às ações necessárias. Outro requerimento que merece destaque é o de número 13104/2026, que solicitou a instalação de redutores de velocidade na rua Coronel Severiano de Resende. As faixas elevadas foram construídas, representando um avanço para a segurança de pedestres e motoristas. No entanto, ainda falta pintura e a sinalização adequada dessas estruturas, que estão no cronograma do projeto de mobilidade urbana. Esses exemplos mostram a importância do trabalho de fiscalização e acompanhamento do mandato. Nosso papel é ouvir a população, visitar os locais, encaminhar as solicitações e acompanhar as providências. É importante reconhecer quando as demandas são atendidas, agradecer a quem trabalha para resolver os problemas e, ao mesmo tempo, continuar cobrando aquilo que ainda precisa ser feito. Por fim, faço um convite muito especial em nome da Associação Patas do Bem. No sábado, 10 de outubro, estaremos com um evento de adoção no estacionamento do supermercado Rei do Arroz. Muitos filhotes especiais à espera de um novo lar. Aguardo por todos vocês. Sem mais, muito obrigado, senhor presidente, e uma boa noite a todos os presentes.
4: Boa noite, vereadora.
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1: Meio-dia.
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2: Querido amigo, querida amiga, e vamos orar a São Miguel Arcanjo, que te proteja, que coloque um anjo da guarda sobre você e que proteja também as almas nos céus. Ore comigo, pense no seu familiar já falecido. Pense em você que agora está vivo e que precisa da proteção de Deus. Oração a São Miguel Arcanjo. Glorioso príncipe do céu e protetor das almas, eu vos chamo e invoco para que me livreis de toda a adversidade e de todo o pecado, fazendo-me progredir no serviço de Deus e conseguindo-me dele a graça da perseverança final, que me faça gozá-la eternamente. Amém. São Miguel Arcanjo, protegei-nos no combate, cobri-nos com vosso escudo contra os embustes e ciladas do maligno. Subjugue-o, Deus, instantemente pedimos. E vós, príncipe da milícia celeste, precipitai ao inferno a Satanás e a todos os espíritos malignos que andam pelo mundo a perder as almas. Amém. O Senhor esteja convosco. Ele está no meio de nós. Pela intercessão de São Miguel Arcanjo, nosso padroeiro, desça sobre você, sua família, a sua refeição, o seu trabalho, a sua vida, a bênção do Deus Todo-Poderoso, Pai, Filho e Espírito Santo. Amém.
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0: Meio-dia e 18.
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1: Meio-dia e 57.
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0: tarde, Santos Moments. Excelente tarde pra você que tá ligadinho, ligadão, ligadaço aqui na 90.1 nesta quinta-feira ainda. Jesus, toma conta. 8 de outubro. E vem chegando aqui informação pra gente. Tchau, Tota. Com Deus. A Tota tava aqui tomando conta da obra aqui, né? Eu achei que ela ia ficar pra limpar a obra, mas ela tá indo embora lá. Acho que ela arrumou alguém pra pagar uma Marmitex pra ela ali. Agora, 1 hora e 2 minutinhos, vamos trazendo aqui informação pra vocês, né? Pra vocês ficarem muito bem informados. E vamos o tempo e a temperatura. Pancadas de chuva e aviso meteorológico no Sudeste nessa quinta-feira. Vamos falar entre nós aqui? Estão avisando todo dia, mas nada tá acontecendo, né? Mas vai que, então vamos seguir o bonde.
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2: Nesta quinta-feira, região sudeste tem previsão de chuva e alerta meteorológico. Em São Paulo e no Rio de Janeiro, o dia será de muitas nuvens com pancadas de chuva e trovoadas. Na capital paulista, os termômetros marcam entre 16 e 29 graus. Já na capital fluminense, a mínima é de 20 e a máxima chega aos 31 graus. Nas regiões serranas, como Campos do Jordão e Nova Friburgo, a tarde fica amena e não passa dos 24 graus. O IMET emitiu um aviso para áreas de São Paulo, Rio de Janeiro e sul de Minas Gerais, com alerta para chuva forte, ventos intensos e queda de granizo a partir da meia-noite. Em Minas Gerais, Belo Horizonte tem variação de nuvens e máxima de 33 graus. O norte mineiro e o vale do Jequitinhonha continuam secos e quentes, com máximas acima dos 40 graus. Em Vitória, no Espírito Santo, há chance de chuva isolada, com máxima de 32 graus. As informações são do Instituto Nacional de Meteorologia. Viviane Bessa, o tempo e a temperatura.
0: E por falar em temperatura, né, vamos continuar aqui falando sobre o calor extremo. A ONU alerta para riscos do calor extremo, principalmente para as gestantes. Então, se você está gestante ou se você conhece alguma gestante, peça ela para ficar alerta. Vamos ouvir aqui o alerta da ONU.
3: O calor extremo pode aumentar o risco de parto prematuro, morte fetal e complicações para as gestantes. O alerta é da ONU e foi feito em um encontro preparatório da Conferência do Clima da ONU, que está marcada para novembro. Uma pesquisa recente mostrou que mais de 2/3 dos profissionais de saúde em 5 continentes observaram complicações relacionadas ao calor intenso nos últimos 5 anos. A exposição a temperaturas extremas durante a gravidez vem sendo associada ao aumento de casos de parto prematuro, baixo peso ao nascer, morte fetal e problemas de saúde materna. Durante o evento realizado em Fiji, representantes de países da região cobraram mais apoio internacional para a adaptação às mudanças climáticas e para a transição para fontes de energia renovável. Segundo a ONU, os efeitos do aquecimento global já são uma realidade para milhões de pessoas e exigem ações urgentes da comunidade internacional. Da Rádio 2, Milena Abreu.
0: E agora confira as cotações do agronegócio.
4: Indicadores agropecuários com Diego Brião. Soja.
5: Os contratos futuros com vencimento em novembro registraram queda nos Estados Unidos na quarta-feira. Na Bolsa de Chicago, a cotação era de US$ 12,97 por bushel. No Brasil, valores por saca de 60 quilos no mercado físico. Estado do Mato Grosso, cidade de Campo Novo do Parecis, R$ 137,00. E Paraná, Marechal Cândido Rondon, R$ 135,00.
4: Boi Gordo.
5: Em São Paulo, na B3, os contratos com vencimento em outubro eram negociados ao final da quarta a R$ 389,35 por arroba. Houve elevação de 0,35% no dia. Boi à Vista, no Mato Grosso, em Cuiabá, R$ 335,00 por arroba.
4: Café.
5: Os contratos futuros de café arábica com entrega prevista para dezembro terminaram a quarta-feira em Nova York, nos Estados Unidos, em queda. A cotação por saca de 60 quilos era de R$ 1.935,92. No Brasil, valores da saca de 60 quilos do café arábica tipo 6 no mercado físico. Minas Gerais Varginha, R$ 1.620 e São Paulo Franca, R$ 1.650.
4: Milho.
5: Valores por saca de 60 quilos no mercado físico. Paraná, Marechal Cândido Rondon, R$ 52,00. Valor em elevação na comparação com a cotação anterior. E Goiás, Rio Verde, R$ 54,00 em queda.
4: Laranja.
5: Os contratos futuros de suco de laranja com entrega prevista para novembro terminaram a quarta em Nova York em queda. A cotação era de 146,55 de dólar por libra peso. No Brasil, o valor da caixa de 40 quilos e 800 gramas de laranja a prazo na indústria. Estado de São Paulo, R$ 29,58 em estabilidade.
4: Uva.
5: Mercado físico. Rio Grande do Sul, região da Serra, tipo Itália Rubi, média semanal, R$ 8,75 por quilo em queda. E Pernambuco, tipo Isabel, preço médio comercial, R$ 150 por caixa de 18 a 20 quilos, em estabilidade.
4: Algodão.
5: Arroba do algodão em pluma. Mato Grosso Sorriso, R$ 130,42 em queda. E Bahia, região oeste, R$ 139,33 em estabilidade.
4: Cacau.
5: Os contratos futuros com entrega prevista para dezembro terminaram a quarta em Nova York em queda. A cotação por tonelada era de US$ 5.582. Mercado convencional, Bahia, R$ 290 por arroba em queda e Pará, R$ 17 por quilo em estabilidade.
4: Indicadores Agropecuários, um conteúdo do Grupo Rádio Web. Informação que amplifica conexões.
0: Agora 1h08 e a Conab projeta alta na safra brasileira de milho. A produção de ovos chega a 1 bilhão e 250 milhões de dúzias no segundo trimestre.
6: O Brasil produziu 1 bilhão 250 milhões de dúzias de ovos no segundo trimestre, portanto, entre junho e abril. O número representa uma alta de 0,8% na comparação com o mesmo período de 2025. Os dados foram divulgados pelo IBGE e mostram um avanço ainda maior de 2% em relação ao primeiro trimestre deste ano, ou seja, os meses de janeiro, fevereiro e março. A safra brasileira de milho será maior no ciclo 25-26. Dados da Conab apontam uma alta de 2% para 144 milhões de toneladas na soma de todas as colheitas. A área de cultivo maior deve passar de 22 milhões de hectares. Porém, com um clima não tão favorável, o rendimento das lavouras pode encolher 1,4% para casa de 6 toneladas e 300 quilos. Da Rádio 2, Humberto Ferretti.
0: E o MEC vai abrir inscrições para as vagas remanescentes do FIES no fim de outubro.
3: O Ministério da Educação vai abrir no dia 26 de outubro as inscrições para as vagas remanescentes do FIES, o Fundo de Financiamento Estudantil, referentes ao segundo semestre de 2026. As vagas são aquelas que não foram preenchidas durante a seleção regular do programa. As inscrições poderão ser feitas até o dia 3 de novembro por meio do Portal de Acesso Único do Governo Federal. O resultado está previsto para 16 de novembro. Para participar, o estudante precisa ter feito o Enem a partir de 2010 e ter alcançado média mínima de 450 pontos. A nota da redação não pode ter sido zero. Também é exigida renda familiar bruta mensal de até 3 salários mínimos por pessoa. Metade das vagas será reservada ao FIES Social. Nessa modalidade, podem concorrer candidatos inscritos no CAD Único com renda familiar de até 0,5 salário mínimo por pessoa. Segundo o MEC, os estudantes enquadrados no FIES Social poderão solicitar financiamento de até 100% dos encargos educacionais. Uma das novidades dessa edição é uma etapa de verificação da frequência mínima exigida no curso escolhido. As instituições de ensino deverão confirmar se o estudante tem condições de acompanhar as atividades acadêmicas ainda nesse semestre. De acordo com o calendário divulgado pelo MEC, a validação das informações dos candidatos pré-selecionados ocorrerá nos dias 17 e 18 de novembro. Já as convocações da lista de espera estão previstas para o período entre 25 e 30 de novembro. Da Rádio 2, Milena Abreu.
0: E vamos falar de eleições 2026. As campanhas presidenciais disputam apoios estaduais para o segundo turno.
7: A disputa pela presidência será decidida em segundo turno, no dia 25 de outubro, entre o senador Flávio Bolsonaro e o presidente Lula, que terminaram o primeiro turno das eleições separados por 1,87 ponto percentual. Diante do resultado apertado, as duas campanhas calculam de onde podem vir votos extras, incluindo os governadores eleitos ou em disputa nos estados. 20 governadores foram eleitos já no primeiro turno, recorde desde a redemocratização. Ainda há segundo turno no Distrito Federal e em 6 estados: Acre, Amazonas, Espírito Santo, Rio de Janeiro, Rio Grande do Norte e Tocantins. O quadro de palanques favorece Flávio, que terá aliados direto concorrendo em 5 desses estados, contra 4 de Lula. Em São Paulo, o maior colégio eleitoral do país, Tarcísio de Freitas foi reeleito governador com 62,65% dos votos válidos. No estado, Flávio teve 51,93% dos votos para presidente contra 38,2% de Lula. Para o cientista político Bruno Rizzi, da Fato Inteligência Política, a não realização de segundo turno estadual em São Paulo prejudica os dois lados.
8: A ausência do segundo turno em São Paulo tem o mesmo impacto para Lula, pela ausência do palanque com Haddad, e para Tarcísio de Freitas, também fora do segundo turno, já eleito no primeiro turno. O impacto se dá diretamente para a figura de Flávio Bolsonaro, que também não terá o palanque.
7: Já na Bahia, Jerônimo Rodrigues foi reeleito governador pelo PT com 55,73% dos votos válidos, em um estado onde Lula teve 66,16% dos votos para presidente, contra 28,55% de Flávio. Apesar da vantagem, Rizzi alerta para a queda do desempenho do atual presidente no estado, que obteve porcentagem 4 pontos menor do que em 2022. Em Minas Gerais, segundo o maior colégio eleitoral, Cleitinho Azevedo venceu o governo com 55,4% dos votos válidos, enquanto Flávio superou Lula na disputa presidencial do estado com 48,24% a 43,32%. Rizzi destaca a inversão do resultado em comparação a 2022.
8: No primeiro turno em 2022, Lula venceu o primeiro turno em Minas Gerais por cerca de 48% dos votos a 43% de Jair Bolsonaro. Já esse ano, o jogo inverteu. E Flávio venceu Lula pelos 48% contra 43% do presidente Lula. A campanha do petista enxerga que é possível buscar e reverter ao menos ao resultado que obteve em 2022.
7: Fora do tabuleiro estadual, o apoio dos candidatos derrotados também entra no cálculo. Juntos, Augusto Cury, Renan Santos e Ronaldo Caiado somaram quase 9 milhões de votos. Caiado e o ex-presidente Michel Temer já declararam apoio a Flávio, enquanto Cury e Renan optaram pela neutralidade. Nessa terça, Lula teve nova reunião com ministros no Planalto para ajustar a comunicação da campanha, enquanto Flávio se reuniu com a direção do PL para manter o formato usado no primeiro turno e discutir a unificação e ampliação da base conservadora com Tarcísio de Freitas. Reportagem Álvaro Couto.
9: Dos 27 governos estaduais, 20 foram definidos no último domingo, 4 de outubro. Os outros 7 serão decididos no segundo turno das eleições gerais, marcado para 25 de outubro. Entre os governos já definidos, o PL passou de 2 governadores eleitos em 2022 para 5 em 2026. A legenda elegeu Sérgio Moro no Paraná, Luciano Zucco no Rio Grande do Sul, Marcos Rogério em Rondônia, Arthur Henrique em Roraima e Jorginho Melo em Santa Catarina. O PSD também cresceu e agora tem 4 governos estaduais contra 2 em 2022. A legenda venceu no Amapá, Maranhão, Pernambuco e Sergipe. O PT elegeu 3 governadores no primeiro turno, na Bahia, no Ceará e no Piauí. Em 2022 eram 4. Outro destaque é o Republicanos, que também soma 3 governos, incluindo São Paulo e Minas Gerais, os 2 maiores colégios eleitorais do país, além de Mato Grosso. O consultor executivo da Oficina Consultoria, Guilherme Mazieiro, analisa o cenário formado após o primeiro turno.
10: Para a gente entender um pouco esse recorte estadual, a gente precisa pensar em algumas condicionantes para isso. No caso de São Paulo, de Santa Catarina, por exemplo, eram governadores que já eram muito bem avaliados, com uma pauta muito definida, e esse eleitor fiel ali, né, mais da direita conservadora, tanto em Santa Catarina quanto em São Paulo, mesmo no Paraná, que o Sérgio Moro é uma figura super importante ali, né, para o eleitor paranaense. Então isso acaba justificando um pouco né, como efeito dessa onda mais à direita que a gente teve.
9: O novo cenário também aparece nas assembleias legislativas. PL, PT, MDB, PSD e PP formam as cinco maiores bancadas entre as cadeiras já definidas. O PL, que havia eleito 129 deputados estaduais e distritais em 2022, chega a 212 em 2026. O PT passou de 118 para 141, enquanto o PSD subiu de 78 para 103 cadeiras. Em São Paulo, o PL elegeu 27 dos 94 deputados estaduais e formou a maior bancada da Assembleia. Em Minas Gerais, foram 21 cadeiras. Já na Bahia, o PT manteve a maior bancada, com 14 deputados. Reportagem Marco Guimarães.
0: Municípios receberão 5 bilhões e 400 milhões nesta sexta-feira, dia 9. Confira os valores dos repasses.
11: Os municípios brasileiros recebem nesta sexta-feira, dia 9, 5 bilhões e 400 milhões de reais do Fundo de Participação dos Municípios, o FPM. O valor corresponde ao primeiro decêndio de outubro e representa uma alta de cerca de 13% em relação ao mesmo período de 2025, quando foram repassados 4 bilhões e 800 milhões de reais. Apesar do aumento, o especialista em orçamento público, César Lima, chama a atenção para as mudanças que devem ocorrer nos repasses com a entrada em vigor das novas regras da reforma tributária.
12: Estamos aí aguardando, a partir de janeiro, a entrada em vigor de novas regras da reforma tributária, para saber como vai ser agora, né, daqui por diante, esses repasses. Temos aí o fundo de compensação que foi criado para evitar qualquer perda por parte de estados e municípios. Temos aí um bom ano para o FPM, estamos aí já no último trimestre do ano e mais para frente estaremos aqui num cenário geral de como foi este ano.
11: São Paulo recebe a maior parcela entre os estados, com aproximadamente 668 milhões de reais. Atibaia, Santa Rita do Passa Quatro e Barueri estão entre os municípios paulistas com os maiores repasses. Minas Gerais aparece em seguida com cerca de 675 milhões de reais. Contagem, Governador Valadares e Divinópolis recebem mais de 3 milhões de reais cada. O Tesouro Nacional informa ainda que 15 municípios estão impedidos de receber o FPM. Os bloqueios podem ocorrer por pendências previdenciárias, falta de recolhimento do PASEP, débitos com a União ou ausência de informações exigidas pela legislação. Após a regularização da pendência, os repasses são restabelecidos. Os recursos do FPM são usados pelos municípios em áreas como saúde, educação, infraestrutura e pagamento de pessoal. Reportagem Marquesan Araújo.
0: E agora vamos falar de futebol. Derrota marca o fim da era Fernando Diniz do Corinthians.
13: Brasileirão voltou e já tem técnico demitido nesta quarta-feira. Em duelo direto na parte baixa da tabela, o Internacional venceu o Corinthians por 2-1 pela 29ª rodada. E essa derrota em Porto Alegre colocou um ponto final na trajetória de Fernando Diniz no comando do Timão. Uma queda livre que vive o time paulista no Brasileirão. E com isso, ele acabou sendo demitido, já que também foi eliminado na Libertadores da América. Curiosamente, os gaúchos causaram também outra queda, a de Dorival Júnior, em derrota na Neoquímica Arena, ainda no primeiro turno. Mas o Internacional segue motivado a deixar a zona do rebaixamento. Não foi ainda desta vez, mas subiu uma posição e agora está na 17ª colocação, com um pontinho de diferença para o Corinthians, que é o primeiro que está fora do Z4. O técnico Eduardo Batista gostou do que viu do time e diz que é preciso acreditar.
14: Um time de muita qualidade. E uma das primeiras conversas que eu tive com eles, né, eu falei assim, o time tem qualidade, mas na situação que a gente está hoje, só a qualidade ela não vai resolver. Nós precisamos de uma mudança de comportamento. Nós precisamos entender que a hora que a gente tiver a bola, o nosso time é técnico, a gente vai jogar. Mas a hora que a gente não tiver a bola é duelar, é marcar. Talvez foi o jogo que nós mais roubamos bola, né, dentro da Série A. E é esse é o espírito. Esse é o espírito da Série A.
13: Ainda falando sobre a parte baixa da tabela, o Grêmio saiu na frente, mas sofreu um empate diante do Remo no Mangueirão, 1-1. Resultado que mantém as duas equipes na parte da zona do Z4. Falando de Z4 ainda, a Chapecoense foi goleada dentro do Barradão pelo Vitória, 4-0. Bragantino e Mirassol ficaram no 1-1. No clássico carioca, melhor para o Vasco, 2-1 no Botafogo dentro do Nilton Santos. E o Cruzeiro venceu o São Paulo por 2-0 no Mineirão. A bola vai rolar nesta quinta-feira também e tem o líder do campeonato em campo. O Flamengo visita o Santos na Vila Belmiro às 7:30 da noite. O vice-líder também joga. O Palmeiras recebe o Bahia no Nubank Park às 9:30 da noite. Completando a rodada, Atlético Paranaense diante do Atlético Mineiro, Fluminense e Coritiba no Maracanã. Agência Rádio Web com informações do Brasileirão, Daniela Esperon.
15: 1:23.
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Estamos de volta agora, 1h28, nosso Cultura Só MPB. Se você tiver aí, né, alguma música de MPB que você quer sugerir, a hora é agora, tá bom? Para iniciar então o nosso Cultura Só MPB de hoje, Cazuza, na época que ainda fazia parte dos vocais do Barão Vermelho, codinome Beija-Flor.

0: 1:31.
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Tô de volta agora, 1 hora e 33 minutinhos na nossa sequência aqui do Cultura Só MPB. Vem chegando essa aqui do Lulu Santos, mas lembrando que daqui a pouquinho tem lista do ouvinte, tá? E hoje a lista do ouvinte é da Irene, é daqui a pouquinho às 2 horas. Se você quiser participar do lista do ouvinte, faz aí a sua relação com 10 músicas e manda pra mim. Pode mandar por escrito aqui pra rádio, pode ligar e me passar pelo telefone ou pode mandar aqui pelo WhatsApp também, tá bom? São essas 3 maneiras que você tem de mandar a lista do ouvinte para mim. E aí, nos próximos dias, vou tocar as suas músicas na sequência. Não prometo de tocar as 10, porque vai depender do tamanho das músicas, né? Se a música for curtinha, dá para tocar.

Eu não sei vocês, mas eu tô cantando junto aqui, viu? E na sequência do nosso Cultura Só MPB, Rita Lee, Mania de Você.

0: 1h43.
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Tô de volta agora, 1h47. Fala aqui, ok, ela já recebi aqui sua lista, tá? E a sua lista, então, eu vou executar amanhã, tá? Hoje eu vou executar a lista da Irene, que me mandou ontem. E amanhã eu vou executar ali, aqui a lista da Keila, na lista do ouvinte. Um abração pra você, viu? E falar aqui também que eu, com a Leninha. Leninha, daqui a pouquinho eu vou atender a sua também, tá? Porque, por enquanto, agora nós estamos aqui na cultura só MPB. Tô tocando cada MPB. Eu não sei vocês, né? Já falei, tô cantando aqui junto. Bom demais. E agora, na sequência, nós vamos ouvir... Essa aqui também é das antigas, viu? Não sei quanto tempo tem que você ouviu essa daqui, mas eu super curto. Caetano Veloso, Leãozinho, 1h48.

Aposto que muitos leõezinhos se identificaram com essa aí, hein? Ah, meu Deus, linda demais, né? E depois dessa, se você achou que tava bom, é porque você ainda não viu o que vem na sequência.

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1: 2 horas.
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1: 2 e 1. 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

0: Estamos de volta agora, 2:07. E antes de eu começar aqui com a lista da Iracema, só atender aqui o pedido da Leninha, lá do Recanto das Garças.
1: Ô, Alessandra, boa tarde. Que é a Leninha do Recanto das Garças. Ô, Alessandra, se você puder fazer o favor de tocar a música para mim, Célia e Marcos, de Cara Cheia, eu ofereço para você, meus filhos, para toda a minha família. Fique com Deus e tenha uma boa tarde.

0: 2:18.
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Tô de volta agora, 2h26 e hoje nós estamos executando aqui a lista da Irene. Já tivemos aí do Duque Dalvan, já tivemos Amado Batista e agora na sequência, Barquinha de Ouro, Guilherme Silva.

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Estamos de volta agora a 2 horas e 34 minutinhos. E o Erivelto mandou aqui boa tarde. As músicas estão muito boas do Cultura Só MPB. Parabéns. Nossa, são músicas das antigas, né? Música boa demais e música que dá pra cantar junto, né, Erivelto? Amanhã tem mais, se Deus quiser. Porque agora a gente continua aqui na sequência da Irene. E depois...

0: E agora, 2 horas e 41 minutinhos. Meu Deus do céu, fugiu aqui a lista da Irene. Apagou a lista da Irene, o resto das músicas da Irene. Sumiu, desapareceu. Ah, meu pai eterno, eu vou procurar aqui, tá, Irene? Enquanto eu procuro, eu vou tocar aqui a música do Jurandir, peraí.
1: Olha, Sandro Batista, boa tarde. Tudo bem com você, Sandro Batista? Com isso se mistura. É, tudo misturado, né? Quer dizer, que o Jardim vai para Santo Antônio. Olha, Sandro Batista, dá pra você tocar um pouco, uma música? Queria que eu busquei da Cátia. Jogo marcado. Cátia, jogo marcado. Fez pra você e pra sua família. Tá também legal, pro João Batista. O Lancinho Pica-Pau, Boé de São Paulo. Sérgio Negri. Aí eu vou falar todos os ouvintes. Boa, tá tudo de bom aí. Boa quinta-feira pra todo mundo aí. Feliz pra todos os ouvintes. Uma boa tarde. Boa quinta-feira pra todo mundo aí. Tudo de bom, boa tarde.

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de volta agora, faltando 10 minutinhos para as 3 horas da tarde. O que que acontece? Eu não sei se você que já mandou mensagem aqui para a rádio percebeu, mas a rádio tem uma configuração de que as mensagens duram 24 horas e depois elas são apagadas. A mensagem que ele me mandou ontem, ela mandou 2h20 e pouca da tarde. Aí a mensagem simplesmente, puf, sumiu, virou poeira na minha cara, assim, né? E eu não tinha programado ainda o último bloco. Porque já, se eu tivesse programado as músicas já, eu já saberia a sequência, mas eu não tinha programado. Mas a Irene me salvou, Irene, obrigada, viu? Ela mandou aqui pra mim de novo as que ficaram faltando. Então, dando sequência aqui nas preferidas da Irene, Breno e Matheus, nós vai subir.

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2: 2:59.
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2: 10 horas.
4: Ó Maria Santíssima, que em vossa imagem milagrosa de Aparecida espalhais inúmeros benefícios sobre o Brasil. Eu, embora indigno de pertencer ao número dos vossos servos, mas desejando participar dos benefícios da vossa misericórdia, prostrado a vossos pés, consagro-vos o entendimento, para que sempre pense no amor que mereceis. Consagro-vos a língua, para que sempre vos louve e propague a vossa devoção. Consagro-vos o coração, para que depois de Deus vos ame sobre todas as coisas. Recebei-nos, ó Rainha incomparável, no ditoso número dos vossos servos. Acolhei-nos debaixo da vossa proteção. Socorrei-nos em nossas necessidades espirituais e temporais, e sobretudo na hora da nossa morte. Abençoai-nos, ó Mãe Celestial, e com vossa poderosa intercessão, fortalecei-nos em nossa fraqueza, a fim de que, servindo-vos fielmente nesta vida, possamos louvar-vos, amar-vos e render-vos graças no céu. Por toda a eternidade, assim seja. Pela intercessão de Nossa Senhora Aparecida, Rainha e Padroeira do Brasil, a bênção de Deus Onipotente, Pai, Filho e Espírito Santo, desça sobre vós e permaneça sempre. Amém.
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0: de volta agora, 3 horas e 4 minutinhos, e desta vez para trazer informação para vocês no Fato e Prosa, nesta sexta-feira, dia 8 de outubro. Já vamos trazendo aqui informação, né, sobre o tempo. A gente deu informação no Cultura News, mas a gente fala agora do tempo agora, né? Neste momento, 30 graus aqui na terra do pai da aviação, 30. Mas não tá abafado, tá? Tá um 30 graus, tá de boa, tá de boa. A previsão de hoje é que chegasse a 28, então já subimos aí 2 a mais que a máxima. Um dia parecido com ontem, só com muitas nuvens, pancadas de chuva à tarde e também à noite. E o dia de hoje, né, dia 8 de outubro, é marcado por revoluções na arquitetura moderna, momentos decisivos na política da América Latina, também pelo aniversário de ícones da televisão, do cinema e também da inovação. Lá no ano de 1871, acontecia um incêndio devastador, conhecido como o Grande Incêndio de Chicago, no centro da cidade de Chicago, destruindo cerca de 9 quilômetros quadrados do centro urbano e matando aí, né, centenas de pessoas. O desastre levou a uma reconstrução completa que tornou Chicago o berço dos arranha-céus e da arquitetura moderna. Em 1912, tinha início a Primeira Guerra Balcânica. A Albânia, Romênia, Sérvia, Montenegro, Grécia e Bulgária uniam forças contra o Império Otomano, conflito precursor direto da Primeira Guerra Mundial. E no ano de 1967, a captura de Che Guevara em La Higuera, na Bolívia. O líder guerrilheiro argentino-cubano Ernesto Che Guevara era capturado por forças do exército boliviano com o apoio da CIA, sendo executado no dia seguinte, evento marcante da história política do século XX. Hoje é o dia do nordestino, celebrado no Brasil em homenagem à cultura, à literatura. Adoro literatura de cordel, amo de paixão, nossa mãe. A culinária e a contribuição fundamental do povo nordestino para a formação da identidade nacional. E hoje também é o Dia Mundial da Visão, promovido pela Organização Mundial de Saúde e pela Agência Internacional para a Prevenção da Cegueira, para conscientizar sobre a deficiência visual, a cegueira evitável e o acesso global aos cuidados com a saúde ocular. E falando aqui dos aniversariantes de hoje, deixa eu ver quem que é o mais jovem deles. Olha, 41 anos de idade hoje, Bruno Mars, cantor, compositor, produtor e multi-instrumentista norte-americano. Dizem as más línguas que ele é filho do Michael Jackson, porque parece e tem o mesmo talento, mas não, tá, gente? Ele é vencedor de mais de uma dezena de prêmios Grammy e dono de hits planetários. Quem também está fazendo aniversário hoje, 56 anos de idade, Matt Damon, aclamado ator, produtor e roteirista norte-americano, vencedor do Oscar de Melhor Roteiro Original por Gênio Indomável e astro de franquias de sucesso, como A Identidade Bourne, Perdido em Marte e Oppenheimer. 62 anos de idade, Guilherme Del Toro, consagrado diretor, roteirista e produtor mexicano, mestre da fantasia e do horror, vencedor do Oscar por A Forma da Água e também Pinóquio. Eu gosto demais dos filmes do Guilherme Del Toro. E se eu pudesse indicar um para vocês, eu gosto muito de filme de animação, tá, gente? Eu sou dessas. Eu só cresci na idade que tá registrada lá na certidão de nascimento. Mas eu acho que todos nós somos assim, né? A idade vai aumentando conforme a certidão de nascimento. Mas na cabeça, né? Uns são eternas crianças, outros são eternos adolescentes. Da mesma forma que quando eu era mais jovem, eu lembro que uma vez eu fiz alguma coisa na escola que falavam comigo assim, nossa, mas você parece uma criança grande. Aí eu respondi pra menina assim, é preferível ser uma criança grande do que ser um velho dentro do corpo de uma criança. Porque ela era, né, adolescente, aliás, um velho dentro do corpo de um adolescente, porque ela era adolescente, mas era rabugenta, feita uma velha coroca, né? Então, o corpo vai dando sinais, o joelho não responde tanto mais, a gente vai ficando crocante, né? Mas a cabeça, gente, essa não envelhece, não. Então, eu gosto muito de filme de animação. Se eu puder indicar um filme de animação para vocês, do Guilherme Del Toro, chama O Livro da Vida. O Livro da Vida. Muito bonitinho. Já assisti, assim, Eu não sou do tipo de pessoa que gosto de assistir o mesmo filme várias vezes. Eu não tenho esse hábito. Às vezes, depois de muitos anos, quando eu não lembro mais ali do final ou de algumas nuances do filme, eu até assisto de novo. Mas eu não sou dessa de ficar assistindo de novo assim muitas vezes, não. Mas esse eu assisti várias vezes, porque o filme é lindo, é maravilhoso. E assisti com minhas filhas aí, então você pode reunir a família, é muito bom. 77 anos de idade hoje, Sigourney Weaver, lendária atriz norte-americana, pioneira dos papéis femininos de ação no cinema, como a icônica Ellen Ripley na franquia Alien, além de atuações em Os Caça-Fantasmas e Avatar. Só filmaço, não é? E agora, 3 e 9, vem chegando Zélia Guerra com o toque cultural de hoje e nas histórias... Onde, aliás, esse aqui é de ontem, né? Onde moram João e Maria? É o que responde no Toque Cultural de hoje, Zélia Guerra.
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2: Muitos endereços se tornaram pontos de referência na literatura. De Sherlock, o mais famoso, nem se fala. Mas quem de nós não gostaria de saber qual trilha tomar na floresta para chegar à famosa casa feita de doces, aquela em que João e Maria foram aprisionados pela bruxa? Para a sorte de todos nós, esta trilha não consta em nenhum mapa, e nem na Terra do Nunca de Peter Pan. Somente os irmãos Grimm saberiam nos guiar até lá. Sou Zélia Guerra, da Planeta Azul Editora, dando um toque de cultura na sua vida.
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0: 3 horas e 13 minutinhos. E dessa vez vem chegando junto com a gente aqui Sérgio Rodrigues e João Begatti. Boa tarde, Sérgio. Boa tarde, João.
1: Boa tarde, Alessandra. Boa tarde, João. Prazer ter o João hoje de novo ao vivo. Nós estamos juntos ao vivo.
0: Juntos ao vivo. O João participou um dia sem você, você outro sem ele.
2: Oi, boa tarde. Boa tarde, Sérgio. Boa tarde, Alessandra. Boa tarde, ouvintes. Estamos aí para mais um Fato e Prosa. Vamos conversar um pouquinho sobre os temas aí que hoje movimentam os noticiários, né? Tem muita coisa aí para a gente conversar, hein, Sérgio?
1: Nossa, demais da conta, viu? É, a gente trouxe uma reportagem também, daqui a pouquinho a gente chama essa matéria, porque a campanha eleitoral no rádio começa amanhã, né? Já estará de volta amanhã, né? Amanhã. Então, Alessandro, então, já que tem essa reportagem aí, vamos ouvir rapidinho quais são as orientações que o TSE está passando, né? Porque está aprovado aí o horário eleitoral gratuito no segundo turno para presidente, que é o nosso caso aqui, só para presidente, não é?
3: O Tribunal Superior Eleitoral aprovou o plano de mídia do horário eleitoral gratuito para o segundo turno presidencial. Entre os dias 9 e 23 de outubro, as emissoras de rádio vão transmitir 10 minutos diários de propaganda em rede, de segunda a sábado. As inserções ao longo da programação vão somar 25 minutos diários, de segunda a domingo. O tempo será dividido de forma igual entre o Partido Liberal e a coligação Brasil Pronto para Mais. Cada candidato terá 5 minutos no horário em rede e 12 minutos e meio nas inserções. A transmissão começa pelo candidato com maior votação no primeiro turno, com alternância da ordem a cada programa. As informações são do Tribunal Superior Eleitoral. Reportagem Viviane Bessa.
1: Muito bem.
2: É isso aí, né? Vai recomeçar? Olha, Alessandro, Sérgio, amigo ouvinte, tomara que nessas propagandas do segundo turno, esses candidatos apresentem alguma coisa concreta de plano de governo, né? Porque no primeiro turno, eu confesso que essas propagandas, para mim, não surtiram o menor efeito em termos de convencimento de eleitor. Para mim, o eleitor estava fugindo disso, porque era só acusação de um lado e de outro, né? E falando que o outro não vai fazer, que o outro vai fazer, e acusação, para mim, não acrescentou muita coisa. Tomara que venha nesse segundo turno propostas realmente reais, sabe? Dizer o que que vai fazer, o que que fez, né, o atual presidente, o que que fez de bom e o que vai fazer, né, porque a campanha é pronto para mais, né? O Brasil pronto para mais. Então, mais o quê, né? Nós temos que saber o quê, né?
0: E, João, então, o Sérgio, a gente comentava sobre essa questão das propagandas ontem. E eu queria até te fazer a mesma pergunta. Você acha que o eleitor, ele ainda vota pela propaganda que ele escuta no rádio ou porque ele vê na televisão, ou ele já está mais assim pesquisando mesmo nas redes sociais?
2: Eu acho que é meio a meio, sabe? Eu acho que ainda tem algum efeito, sim, o rádio e a televisão. Tem uma penetração muito forte, né? O rádio, principalmente, que entra nos rincões, onde a TV não entra, né? Então, os cantinhos da cidade, aqueles bairros afastados, a zona rural, a coisa local, o rádio chega. A TV, às vezes, não, mas a TV ainda é muito assistida, principalmente a TV aberta, principalmente interiorzão, né? Interior, por exemplo, imagina o Nordeste, né? Nordeste chega a TV aberta, mas não chega a internet direito. O rádio chega, né? Mas não chega a internet. Então, aqueles os cantos lá, vai ter aquela narrativa simplesmente da TV e do rádio, a internet não está chegando. Neste caso aqui, no nosso caso, ainda tem muita gente que se baseia em rádio e televisão, tá? Mas eu acredito que, principalmente essas inserções durante a programação, mais atrapalha que ajuda, sabe? Porque isso não agrega nada. O cara vai e fala o nome dele, o número. Gente, quem vai guardar isso no meio de um monte de gente falando? Não vai resolver nada. É a mesma coisa, né? Nós conversamos outro dia desse santinho pra rua fora. Entendeu? Joga aquele monte de santinho pra rua fora, alguém vai pegar aquilo pra votar, rapaz. Não vai, vai sujar a rua só e pronto. Né?
0: E suja muito, né? Viu?
2: Então, assim, essas propagandas tinham que ser um pouco a coisa mais direta, mais efetiva, sabe? Isso que eles fazem, eu acho que isso pouco adianta. Os marqueteiros estão cada vez pior, no meu modo de entender, sabe?
1: Os caras, eles se baseiam nessa polarização que a gente está vivendo, e fica um metendo pau no outro, né? Um xingando o outro. Não,
2: isso não resolve.
1: O fulano é isso, que o ciclano é aquilo, não, porque o outro não fez. Realmente, o Lula precisava de vir a público e dizer: olha, até agora eu não fiz isso, então agora eu vou fazer. Mas bota isso num plano de governo.
2: Fala o quê, né?
1: Escreve, documenta isso, né? E o Flávio Bolsonaro, da mesma forma, não sinalizar para o povo brasileiro o que, que o presidente da República quer. Porque senão nós vamos ficar eternamente vivendo, todos os dias, a imprensa, né, a grande, na sua grande maioria, ela é a favor do atual governo, ela fala muito bem do atual governo e discrimina o candidato de oposição. Essa é que é a verdade, infelizmente estamos vivendo isso, não sei por quê, não sei que razão que tem nisso, mas é a pura verdade. Então aqui o que a gente faz é orientar os ouvintes a se informar, não ficar só acompanhando as notícias oficiais, as informações oficiais, né, que a televisão, que o jornal mostra. Pesquise, procure entender essa questão eleitoral. Tivemos um primeiro turno onde a população demonstrou, a população foi às urnas e falou, e agora é hora da gente decidir, definir o que quer para o Brasil. O bom mesmo seria isso, que os candidatos viessem aqui para dizer: eu quero fazer isso, meu projeto é esse, meu plano para os próximos anos é esse, meu plano. Porque, poxa, você vê um exemplo. O Flávio Bolsonaro falou que por ele tem mudanças que ele quer fazer na Constituição. Ele foi bem específico, né? Uma delas é a questão da redução da maioridade com relação aos crimes, os jovens. Se o jovem pode votar, por que ele não pode ser julgado através da lei criminal, de crimes, né, contra o que jovem faz, o que adolescente faz, a partir dos 16 anos? Essa é uma proposta deles. Aí já inventaram uma opção de coisa, que o cara vai acabar com o Bolsa Família, porque o cara vai acabar com vai mudar a Constituição toda, vai virar de cabeça para baixo. Quer dizer, vivem de narrativas. Por outro lado, o Lula também, quando abre a boca para poder falar, solta cada uma, que pelo amor de Deus, aí vem o pessoal do Flávio e Tchum. Aí fica aquela guerra, fica igualzinho a guerra entre países, um jogando bomba no outro.
0: Tira porrada de bomba.
1: Não dá.
2: Ou seja, hoje eu ouvi uma entrevista do Flávio, ele estava em Belém do Pará, recebendo apoio do Podemos, né, do governador eleito e tal, junto com ele o Tarcísio. O Tarcísio está com ele desde que terminou a apuração. O Tarcísio se juntou ao Flávio em todos os lugares que você vê o Flávio Bolsonaro, o Tarcísio está junto. Seria uma indicação aí, inclusive, antes dessa pergunta, o Flávio defende muito uma mudança que ele quer fazer na Constituição, é a questão da não reeleição para presidente, né? Talvez também para governador, para prefeito, isso vai depender dos congressistas. Mas, inclusive, incluir para 5 anos e não reeleição, inclusive, dos parentes até terceiro grau. Ele bateu na tecla, falou: olha, se passar, eu conseguir emplacar isso, 2030, nem meu pai vai ser candidato, porque nem meu pai, nem meu irmão, nenhum parente meu vai poder candidatar. Isso não seria uma indicação, como o Tarcísio já colado na palha ali, seria uma indicação já Tarcísio para presidente de 2030, já que ele vai terminar o mandato dele em 2030, né, que ele acabou de ser eleito em São Paulo agora, vai terminar o mandato dele em 2030, seria já um prelúdio disso? O que vocês acham?
0: Eu acho que é uma possibilidade real, até porque em 2030, daqui 4 anos, o Nicolas ainda não tem idade para concorrer à presidência da República, ele vai estar com 34 e o mínimo é 35. Então, se, né, o Flávio fizer um bom governo aí e fizer um sucessor, e depois o Tarcísio, né, suceder ele também, depois nós temos o Nicolas também. Então, assim, eu acho que eu não sei a esquerda, mas eu sei que a direita tem nomes.
2: Opções, né?
0: Tem opções. Aí a esquerda, se isso passar, vai ter que correr contra o tempo, porque eles não têm nomes, não têm opções ainda, né? O que a gente está sinalizando é desde muito tempo e que ficou muito marcado na última eleição. Então, eu acredito que sim, eu acho que para o Tarcísio, né? E não só para o Tarcísio, mas para os outros nomes, né? Como você tem o Nicolas, tem o Pavanato também, né? Enfim, tem a direita tem muita gente ali e a esquerda vai ter que se movimentar.
1: É, eu também sou de acordo, né? Eu acho que o Tarcísio, ele tem tudo para vir a ser o próximo candidato à presidência da República, sim. Nessa condição, né? Nessa situação, a direita tem uma grande vantagem com relação à esquerda no Brasil, porque a esquerda hoje praticamente se resume no Lula. Não tem mais ninguém, não tem nenhum nome, não tem ninguém que você possa dizer assim, ah, apareceu alguém que pode se destacar aí em outros partidos de esquerda. Porque a gente fica no Lula, que é do PT, mas existem outros partidos de esquerda. Mas realmente, não existe um nome que possa agregar valores para concorrer a uma eleição.
0: Talvez
1: daqui
0: o Boulos?
1: A 4 anos. Não, não, não acredito.
2: Eu
1: não
2: acho
1: perfil,
2: que na
1: não.
2: Frente do Boulos ainda tem essa
1: não,
2: menina
1: não
2: aí
1: perfil.
2: Que foi eleita senadora. Mas essa.
0: Minas, mas qual que é a idade dela?
1: Na Marília.
0: A Marília é, pode ser.
2: Tem outros nomes, sim, entendeu? Mas assim, forte, igual o Lula foi, né? Nesse período todo aí, realmente vai ser difícil de placar. Haddad, para mim, está encerrado.
0: Não.
2: É Patrus.
0: Haddad, depois do que aconteceu em São Paulo, o PT seria doido de tentar emplacar o nome dele de novo.
2: Está encerrado. Você não vê nomes realmente. Do lado esquerdo, aí da parte esquerda, que possa ser.
1: E a gente tem que lembrar, João, que esquerda não é o PT, não é, não, não é não. Só o PT,
2: não,
1: existem
2: não.
1: Outros partidos.
0: Por falar em partido, existe também aí uma lei que acaba com alguns partidos, se não tiverem uma representação, tem uma. E o PSOL está pendurado.
2: É. Sério? Foi mal? Não foi mal, não.
0: Foi sim.
1: Muito bom.
0: Eu vou pesquisar aqui onde que eu li isso, mas até onde eu vi parece que o pessoal está pendurado nisso aí.
1: Deixa eu só dar uma opinião aqui.
2: Se o pessoal estiver pendurado, gente, vai cair muito partido. PSTU, por exemplo.
1: Deixa eu só dar uma opinião aqui, né? Se tiver algum político aí, algum deputado federal eleito acompanhando a gente e que queira levar uma ideia lá para ser debatida com relação a essa eleição para presidente da República, eu acho que valeria também para governador, mas mais para presidente da República, eu não ficaria com o prazo de um mandato só de 5 anos, não. Eu deixaria um mandato com direito a uma reeleição, igual nos Estados Unidos. E depois disso, meu amigo, nunca mais você vai disputar a eleição presidencial, entendeu? São só 8 anos. O Barack Obama, vamos citar um exemplo recente. Barack Obama foi eleito e reeleito. Nunca mais ele volta a disputar a presidência da República.
0: Bush, da mesma forma.
2: Bill Clinton.
1: Ninguém.
0: E no caso do Trump, hein? Porque agora ele está no segundo mandato, mas não consecutivo.
1: Não, se reelege.
0: Também não volta.
1: Não se reelege.
0: Eu acho bom, porque aí, né, a gente não tem o mesmo cara governando o país. Vira uma ditadura.
1: É.
2: Exatamente.
1: Eu acho que é assim, que o melhor para nós seria o voto distrital misto, né, para todos os cargos eletivos, a partir de vereadores, deputados estaduais, Câmara dos Deputados, e para presidente da República. Você tem uma chance. Reelegeu, é a segunda chance. Depois, nunca mais você concorre a cargo público. Aí, assim, a gente teria uma oportunidade de estar sempre renovando a presidência da República.
0: Aqui, eu encontrei a matéria. Ó, falou que o PSOL, apesar de ter elegido a Érica Hilton, tanto o PSOL quanto o PDT, eles não atingiram a cláusula de barreira. Né? A regra de desempenho estabelece critérios para acesso a recursos do fundo partidário e também temos propaganda no rádio e na TV. 16 partidos não alcançaram o mínimo necessário em 2026. E aí o partido está contestando, né? Agora cabe a eles contestar essa cláusula de barreira aí e ver o que acontece, né?
1: Tem que lembrar também que o PSDB, a gente tem que prestar atenção nessa questão partidária, Porque o que, que foi o PSDB, né, gente? Nossa. O que, que foi o PSDB?
0: Tucano em extinção, agora.
1: Está em extinção. Por isso é que o Partido dos Trabalhadores, né, ele está ali preso ao Lula, né? É, sem o Lula, o PT...
2: Corre o risco.
1: Ele não tem ninguém na esfera...
2: Na vanguarda, né? Pra puxar.
1: Na vanguarda. É. Surgiu agora aí a própria Marília lá de Contagem, surgiu uma...
2: Tem o Freixo lá no Rio, o Freixo de... também. O Freixo é do
1: PSOL. Não, o Freixo é do PSOL, né? Então, assim, eu acho que esses partidos têm que se movimentar para evitar isso aí que o PSOL tá passando, né? Ficar de fora por causa da cláusula de barreira. Eu até pesquisei aqui, porque o PSDB parece que fez um deputado.
0: Foi só um?
1: Só foi só um?
2: É em Minas,
1: tá,
2: né?
1: Perigando também.
2: É, tá muito ruim. Falar em PSDB, essa questão da não reeleição aí para dois mandatos no máximo, o Fernando Henrique fez isso na íntegra. O ex-presidente Fernando Henrique ficou dois mandatos e praticamente sumiu da vida pública. Ele quase não deu opinião, ele quase não entrou mais em detalhes. Olha que ele ainda estava bem jovem ainda naquela época.
0: Sim.
2: Né? É, hoje ele está mal, né? Está mal de saúde e tal, com a idade avançada, mas ele saiu da vida pública perfeitamente lúcido e não se manifestou. Né? O Itamar Franco, por exemplo, era um que era radicalmente contra a reeleição, né? Era outro também, né?
1: E vejam só, para a gente poder concluir em razão aí do comercial, mas tem aqui uma notícia que eu peguei, só 11 partidos é que cumpriram as regras para 2030, né? As regras que endureceram aí a sobrevida de partidos, né, com essa cláusula de barreira. Então só tem 11 partidos para 2030 que cumpriram as regras. Deixa eu ver quais são eles.
2: São 30, ó. Né? São 30 partidos.
1: É, nós temos 30 partidos, reduziu. Ó, nós temos aqui o PL, PT, PCdoB e PV, União Brasil e PP, PSD Republicanos, MDB, Podemos e, em último lugar, o PSB. Daqui para baixo, PSDB, Novo, PSOL, Rede, PRD, Solidariedade, PDT, Avante, Missão, Democracia Cristã, Mobiliza, Democratas, PSTU, Agir, PCO, PCB, PRTB, está tudo lá embaixo.
2: Isso tem que pulverizar isso aí, acabar com isso, cada um vai para os partidos aí que sobraram. Né? Que
0: eu estou vendo aqui mais. Que, inclusive, a Érica Hilton e o Guilherme Boulos, eles sugeriram, né, que houvesse aí uma fusão entre o PT e o PSOL, só que os outros integrantes da Executiva Nacional do PSOL não aceitaram.
1: Não aceita,
2: não.
1: Pessoal,
2: é radical, não aceita. É muito radical.
1: Eles não aceitam.
2: E a CEU também, a mesma coisa.
1: O PSOL, se a gente olhar, né, ele tem ali uma carinha de PT, jeitinho, tem alguns regressos do PT ali, mas eles não se bicam, não.
2: Não.
1: Isso aí a gente já viu não. Que na esfera federal não tem essa articulação, essa proximidade entre eles, não.
2: Mas
1: Pode ter um discurso, mas politicamente não.
2: Mas, Sérgio, se acontecer, por exemplo, essa situação aí, o pessoal ficar fora, eles vão se juntar com o PT mesmo. Você não tem a dúvida disso.
1: Entendeu? Aí vai ter briga. Vai ter briga de
2: ele.
1: Quem é que vai ficar na presidência?
2: Vai, mas
0: PT, PSOL, PSTU, PCO.
2: Ah, mas o cara sai, boy. Sai e filia no outro partido. Ele filia.
1: Mas o PSTU, o PSTU não tem representação nenhuma.
2: Tem não, tem.
1: Nenhuma das esferas.
0: E o PCO? PCO tem?
1: Não.
2: Também não.
1: PCO, Agir, Democrata, Mobiliza, UP, Democracia Cristã.
2: A missão só fez um deputado, é o Kim Kataguiri.
1: Um só, exatamente.
2: Kim Kataguiri, só.
1: PRTB, PCB, tem ninguém. Nada. E o PSB, que é um partido relativamente forte, de esquerda, tá? Ele só tem eleitos 13 deputados, tá? 13 deputados. Então, assim, tá realmente bem complicado.
2: É, tá? Mas aí vão se resolver, não, isso aí com o tempo resolve. Vamos para o comercial, Alessandra?
0: Vamos lá, 3h32, a gente vai para o intervalo, daqui a pouquinho a gente volta.

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0: Nós estamos de volta agora, 3 horas e 38 minutinhos, e as datas dos debates já estão firmadas. Vocês acham que vai acontecer o debate agora no segundo turno?
1: Olha, eu acho que vai ter sim, vai ter. Pelo menos os candidatos estão dando sinais disso, né? O presidente Lula, que não participou de nenhum debate no primeiro turno, está falando em ir a algum debate agora. Por quê? Porque está também atrás aí, tem que buscar esses votos que ficou para trás, né? Voto que ele não teve, 2,5 milhões aí de votos de diferença tem que tirar. E vai atrás aí de tentar convencer um eleitorado aí e votar nele no segundo turno, né? Mas eu acho que vai ser um tiro no pé, né? Porque o Flávio também vai, né? Se ele for, o Flávio também vai, né? E se ele não for e o Flávio for, vai virar um monólogo, o Flávio vai bater nele o tempo todo, né? Então, sinceramente, eu acho que ele devia ir.
0: Pisar no acelerador e ir embora.
1: É, eu acho que ele devia ir, cara. Já tá até aqui, vai embora. Vai pro debate, entendeu? O que que você acha, Sérgio?
0: Sérgio, tá desligado o microfone.
2: Olha, eu acho que o Lula vai, tá? Muito embora o Lula não goste, né? Eu acho que eu nunca achei o Lula bom de debate, não, sabe? Ele é muito repetitivo nas ideias dele, né? É sempre a mesma coisa. Ele não tem assim. Ele é muito bom sozinho, né? Mas em debates anteriores, a gente já percebeu que o Lula, às vezes, ele perde um pouco o centro da atenção do que ele está sendo perguntado. Enfim, eu acho que ele. Em debate ao vivo, Lula não é muito seguro, não. Mas ele vai, ele tem que ir, né?
1: Sérgio, eu entendo o seguinte. Hoje, atualmente, de uns anos para cá, porque a retórica dele ficou ultrapassada. A mesma retórica de sempre. Essa defesa que eles fazem de coisas relacionadas a homossexuais.
0: Eu acho estranho, quando eu escuto o Lula falar em palanque, sabe, João? A impressão que eu tenho é que é como se eu estivesse ouvindo uma conversa de boteco. Eu não estou vendo proposta de um candidato.
1: Mas olha só, contra o Collor na época, depois contra o Fernando Henrique, contra o Alckmin, contra o Serra, esse discurso de

0: aproximar pessoas, né? De retirar pessoas da miséria. Isso colava,
1: Os números
0: sabe?
1: inflados.
0: Exatamente. Hoje isso não cola mais. Essa narrativa ficou ultrapassada. Ninguém quer isso mais, entendeu? Ninguém quer isso mais. Pessoas querem trabalho, pessoas querem a oportunidade de trabalhar, sabe? De ser bem remunerado, entendeu? Tá essa briga por causa dessa questão da escala 6 por 1, né? E passar para 5 por 2, tem que tomar cuidado, só passar para 5 por 2 virar 0 por 7, né? O que é 0 por 7? Desemprego. Você vai ter
1: Desemprego.
0: 0 dia de trabalho, 7
1: Mas é
0: dias de
1: isso que as
0: descanso.
1: pessoas não entendem. A gente estava
0: Entendeu?
1: conversando outro dia sobre isso lá na minha aula de costura. A gente estava falando sobre isso e disse, gente, vocês têm que entender o seguinte: cada salário que a pessoa ganha, que a pessoa nem ganha salário, porque tem o desconto, né? Ela não chega a ganhar o salário mínimo cheio, o patrão gasta quase praticamente o outro de tributo. Então, cada funcionário, né, o patrão gasta dois. Se você tira 4 horas de serviço de cada funcionário, no final das contas o patrão vai ter que contratar mais um, que na verdade seria mais dois. Daqui a pouquinho essa
0: Exatamente.
1: empresa quebra, tá todo mundo na rua.
0: Então, assim, esse discurso, eu acho que esse discurso está muito cansado, sabe? Por causa disso que a gente acha hoje que ele não tem condição em debate. Inclusive, tem a questão da idade também, corre o risco aí de dar uma de Biden aí, né? Corre o risco de um debate aí, né? E ele esquecer tudo, dar um branco, né? E às vezes a coisa ser até pior. Né, ser até pior. Então talvez seja por isso, até questão avaliando essa questão de não ter ido no primeiro turno, queria realmente ser bombardeado, né? Ia ser
1: Para
0: bombardeado.
1: você ter uma ideia aqui, até mesmo os integrantes da coordenação de campanha do Lula, eles reconhecem que neste formato de debate que acontece, né, essa conversa entre os candidatos, né, nem sempre favorece o presidente, né? Segundo os especialistas aqui que trabalham, inclusive, na campanha do Lula, eles entendem que existem, assim, é possível fazer uma avaliação que aponta para fragilidades em momentos de embates direto, né? Quando há um embate direto, confronto direto com outro candidato, especialmente é agora, né? A gente vai ter aí o segundo turno com o Flávio Bolsonaro, pode exigir uma postura mais voltada ao confronto de trajetórias políticas e exposição de históricos, né? O que divide opiniões. Será que isso traria um ganho real para a campanha? Então tem uma dúvida muito grande com
0: É
1: relação
0: verdade,
1: a
0: e
1: isso,
0: ainda
1: sabe?
0: mais quem está no poder, Sérgio. Está no poder, tem a máquina na mão, tem tudo. Então pode ser acusado de tudo ali dentro do poder. Se tem uma coisa
1: Exatamente.
0: que cola no candidato que está no governo, é tal da corrupção, que não cola na oposição, porque a oposição não está no governo. A corrupção pública tem dentro do governo, né? Então, quer dizer, quem está no governo é que vai sofrer esses embates aí de corrupção. Né? Então,
1: Verdade.
0: assim, é muito difícil. Quem está no governo sofre, rapaz. Não é fácil, não. É
1: Mas é
0: muita
1: igual o Sérgio falou
0: paulada.
1: também, se ele não for, ele vai perder tempo de exposição e o
0: Exatamente.
1: Flávio vai ganhar. Então,
0: Ah,
1: não sei
0: então, nossa
1: se.
0: sinuca de bico aí. Nossa
1: Né?
0: sinuca de bico, né?
1: Agora, 3h44, vamos para o intervalo. Antes, eu só queria falar para vocês o seguinte: durante essa eleição, nós tivemos muitos votos brancos, muitos votos nulos e muitas abstenções. Entre os votos anulados, tiveram 3.539 eleitores que farmaram aura. É que para poder anular, eles votaram no 6-7.
0: Ah, misericórdia.
1: É brincadeira. É o Brasil, né? É o Brasil. Vamos pro intervalo, daqui a pouquinho a gente volta.

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7: 3h47.
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0: O Sérgio tava farmando aura durante o intervalo aqui.
1: É, tava farmando, falando de farma aura, né? Mas antes da gente falar da farma aura, vamos dar essa notícia aqui, né, gente? O TSE anulou os votos do Garotinho e o Douglas Ruas pode ser declarado ainda hoje eleito em primeiro turno ao governo do Rio de Janeiro, né? Com a anulação da candidatura do Antony Garotinho, isso encerra as eleições e no Rio de Janeiro não vai ter o segundo turno. E aí vem as reações. Primeiro, o Garotinho, né, que teve aí a sua candidatura anulada, ele está dizendo o seguinte, que o crime e a corrupção venceram após a decisão do TSE, que anulou os seus votos no Rio de Janeiro. E o Eduardo Paes está falando a mesma coisa, né? Ele está dizendo o seguinte, que isso aí é uma decisão que acaba atrapalhando a possibilidade dele ser, né, voltar às urnas para o segundo turno, que isso aí é crime e corrupção. Então tá meio Sérgio, estranho, né? Alexandra... Os dois estão falando a mesma coisa, tanto o Garotinho quanto o Eduardo Paes. Ele disse que vai recorrer, né? Vai recorrer à decisão do TSE e diz que quer garantir que haja o segundo turno no Rio de Janeiro.
2: Sérgio Alessandro, amigo ouvinte, o Rio de Janeiro sendo o Rio de Janeiro, né? Eleição macabra. Rio de Janeiro é problemático, né? Nossa, que confusão que eles me arrumam, gente.
1: E não, governador nunca chega no fim do mandato no Rio, vocês já repararam isso?
2: Complicado, gente, os últimos governadores foram todos presos.
1: Preso?
2: Assim, o próprio Garotinho foi um, né?
1: Então, governador assim, e vice.
2: É, então assim, o Rio é complicado a coisa, né? Mas tomara que tenha uma decisão aí que resolva essa questão, né? E volta o Rio de Janeiro a ser aquela cidade maravilhosa que tanto falam, né? Eu já fui algumas vezes no Rio de Janeiro, gente, de maravilhosa, eu acho que só tem nome, viu? Sinceramente, tem alguns pontos bonitos? Tem, claro que tem, né? O Rio de Janeiro, a grande maioria é muito feio. Eu sinceramente, não acho cidade maravilhosa, não. Mas, tomara que resolva isso aí. Essa questão de definição aí para governador, eu particularmente acho que poderia cancelar isso aí e deixar o segundo turno rolar.
1: Sabe? Eu também acho.
2: Eu acho que devia deixar rolar.
0: Vai gastar dinheiro à toa.
2: Vai gastar à toa, porque eu acho que esse menino, quem que tá no segundo, esqueci o nome dele aí,
0: o Douglas Ruas.
2: Não, o Douglas Ruas tá em primeiro, né? O outro, como é que chama?
1: Eduardo Paes.
0: Vai ser Eduardo Paes.
2: Eduardo Paes não vai tirar essa diferença, não. Eu acho
0: O Eduardo Paes, eu tava até falando com o Sérgio ontem, ele deixou de computar 200 mil votos, porque ele foi apoiado pelo PT, e o pessoal que queria votar nele, em vez de botar o número dele, votou 13. 200 mil votos no 13, no Rio de Janeiro.
2: Mas 200 mil votos até que...
0: Mas não faz a diferença que ele precisa para vencer o Douglas Ruas.
2: Não é a diferença. A diferença é de quantos votos? Deixa eu ver aqui, ó. 4.271.000 para o Douglas Ruas, 3.706. São mais de 500 mil votos, tá? São mais de 500 mil votos.
0: Foram os votos que foram para o Garotinho e para os outros candidatos, né?
2: Exatamente. E o total de eleitores lá são 12.842.000 eleitores, né? E compareceram 9.845.000, tem quase 3 milhões de abstenção aí. Né? Então, pode, só se esses votos de abstenção aí fazer a diferença, né? Fazer a diferença. Mas
1: agora, Com relação ao Deltan Dallagnol, né, o caso estava previsto para ser julgado hoje, mas não foi chamado para julgamento, tá? E ainda não tem uma data definida, uma nova data definida pelo TSE para ver se vai ou não, né, tirar os quase 3 milhões de votos que o Deltan Dallagnol teve eleito senador pelo Paraná, né? Então ele tem 2.904.594 votos, 25,14% dos votos válidos no estado do Paraná. O processo que questiona ao Tribunal Regional Eleitoral do Paraná se o registro do Deltan Dallagnol, que foi deferido, ele foi para as urnas, se isso vai ser anulado ou não, seria julgado hoje, né? Alguns dizem que é possível, sim, ele perder o mandato. mas eu acho que diante de tanta coisa que a gente está vivendo no Brasil nos últimos dias, essa decisão, né, ainda não saiu ou não vai sair hoje. O ato, né, foi suspenso, né? Eles, os votos do Dallagnol estão contabilizados e a situação permanece pendente de análise definitiva pelo plenário do TSE. Não tem data marcada. Aí aquele caso, já tem reações na internet. Vários senadores eleitos já mandaram recado. Se por acaso acontecer alguma coisa e o Dallagnol perder os votos, aí os senadores ano que vem vão se vingar.
0: É, porque os votos são dele, né?
2: Não é o caso de vingança, né? É a justiça que até às vezes tem que ser feita, né? Não adianta também você tirar os votos assim se não tiver um amparo legal. Sim. Né? Eu acredito, Sérgio Alessandro, que eles vão deixar isso aí para depois do segundo turno, tá? Para decidir esses votos do Dallagnol, porque não tem nada por que correr agora. Não precisa, precisava desse do governador.
0: Sim.
2: Né? Se vai ter segundo turno ou não, né? Mas não tem segundo turno para senador. Pode ser que eles vão empurrar isso aí até virada. Flávio, se o Flávio ganhar, pronto, mantém o Dallagnol lá.
1: Você sabe que se caçassem antes, né, agora, poderia implicar aí até num prejuízo para a candidatura do Lula, viu? Porque muita gente ia entender que isso aí foi armação da esquerda.
2: Ah, mas eu acho que não, Sérgio. Entendeu? Os votos que o Lula tem, ele já tem. Ele não vai perder esses votos, né? É. O difícil vai ser conseguir outros, né? Porque os apoios são pequenos apoios, né? O Flávio já conseguiu apoio dos principais aí, igual de São Paulo, de Minas, né? Do sul do Brasil, do centro-oeste, agora do Pará, né? Então, assim, o peso maior que o Flávio conseguiu, no meu modo de entender, é o ACM Neto, tá? O ACM Neto. Hoje ele, inclusive, rasgou elogios à cidade de Luiz Eduardo Magalhães, que é uma cidade lá no mais ou menos no oeste baiano, que tem uma produção muito grande na área agrícola, né? Muito forte. Foi um trabalho feito lá, muito bem feito, pelo estado da Bahia. E então, assim, ele já está mirando realmente alguns votos. O vice do Flávio, fugiu o nome dele aqui agora, não estou lembrando, ele disse que, pelo que ele está entendendo, com o apoio do ACM Neto, ele vai conseguir mais 1 milhão de votos para o Flávio só na Bahia. Entendeu? Então, assim, é pesado o apoio do ACM Neto. Ele é muito querido na Bahia, tá? Muito querido.
1: O vice do Flávio é o Alfredo Gaspar.
2: Alfredo Gaspar.
1: Eu estou vendo aqui, ó, já aumentaram no YouTube o número de vídeos que dizem isso. Se caçarem Deltan, o Flávio ganha a eleição.
2: É, pode ser. Inclusive, isso é uma pesquisa hoje, né, Sérgio? Vocês viram aí? Tem uma pesquisa para presidente aí, né? Eu não guardei, foi o nome do instituto que deu essa pesquisa hoje. Mas está dando 53% ao Flávio e 47% ao Lula. Não sei se vocês chegaram a ver essa pesquisa hoje, tá?
0: Não, ainda não vi, não.
2: Saiu essa pesquisa, deixa eu ver se...
1: Há duas horas é a pesquisa que foi divulgada na BBC.
2: Poder Data, tá? Poder Data, o nome do instituto aí que pesquisou. O Flávio tem 53% contra 47% do Lula. Tá? Então, já é uma pesquisa mostrando aí a intenção do eleitor nesse segundo turno, tá? Então, assim, já é uma diferença considerável. Você levar em conta uma margem de erro de 1, 2%, não tem como retirar isso aí, né? Que são quantos pontos? 6 pontos aí de diferença.
1: É, né? Tem outro instituto aqui, João, que é o agregador de pesquisas da BBC News Brasil, que dá 47% para o Flávio Bolsonaro e 44% para o Lula. 100 candidatos, 8%.
2: É.
1: Essa pesquisa foi divulgada cerca de 2 horas atrás.
2: É, isso aí, 3% de diferença, 3 pontos, né?
1: É.
2: De diferença, né? Como é que chama esse instituto aí, Sérgio?
1: Instituto Agregador de Pesquisas da BBC News Brasil.
2: É.
1: Tem registro, tem tudo certinho.
0: Uma curiosidade aqui, eu puxei os números da eleição passada. No primeiro turno, o Lula teve 57.259 57.259.504 votos no primeiro turno do ano passado, da eleição passada. E no segundo turno ele foi para 60 mil. Então, quer dizer, ele aumentou ali 3 mil na votação dele na eleição passada. O Bolsonaro teve, no primeiro turno, 51.072. E aumentou para 58.206. Então, o Lula aumentou 3 mil e o Bolsonaro aumentou 7 mil, que não foi suficiente para ele se eleger. Mas dá para a gente ter uma noção do que pode
2: esse
0: acontecer,
2: ano,
0: né?
2: Esse ano, o Flávio teve 56 e o Lula 53, né? 53. Então, assim, é uma diferença aí de mais ou menos 2 milhões e meio de voto que dá, né? E você analisando bem, por exemplo, os votos do Cury e do Caiado. Porque para mim, o Caiado, 90% desses votos vão para o Flávio. O Cury eu não sei, mas pelo menos 50% vai, né? E sobra os votos do Renan, que a gente não sabe para onde vai, mas também eu acredito que não vota do Lula, não. Tá? Os votos do Renan são votos aí que vão ficar à deriva ou até vão ser anulados. Tá? Às vezes vai ser votar em branco. Tá? Os votos do Zema, 326 mil, isso também vai para o Flávio. Eu não acredito que não vai para o Flávio, a maioria. Assim, o Lula tem onde tirar votos aonde, cara? Tem, só se for tirar
1: tem,
2: um voto.
1: E está sem palanque também, né, João?
2: Exatamente, exatamente. Esse é o grande problema do presidente Lula esse ano. Porque ele vai ter que batalhar para tirar votos de candidatos que são bastante contrários a ele, né? São indigestos à campanha dele. Gente, deu 4 horas e 2 minutos.
1: Vamos embora.
2: Já invadimos o Tarde Total aí.
0: 4 e 2, vamos ficando por aqui. Na segunda-feira, então, a gente está de volta. Segunda feriado, vocês vão estar de volta?
2: Amanhã
1: sim.
2: É sexta.
1: Não, amanhã é sexta aí.
0: Ah, amanhã é sexta, eu tô viajando, amanhã tô achando é sexta, que eu. A Zemanta tá passando tão depressa, eu tô apressando ela mais ainda.
2: Amanhã eu não vou poder participar, mas na segunda, se Deus quiser, nós
0: vamos. Ô, Sérgio, você lembra depois de descontar os dias do João, tá?
2: Desconta aí, gente.
0: Joga na folha.
2: Me dá um balão aí.
0: Mas amanhã, então, a gente tá de volta aqui no Fato e Prosa, 3 da tarde.
2: Boa tarde a vocês todos, boa tarde, ouvinte, e até a próxima, se Deus quiser.
0: Bela, João. Segunda você vem, João?
2: Como é que é?
0: Segunda você vem?
2: Segunda, provavelmente sim.
0: Então tá bom.
1: Feriadão, estaremos aí. Alô, boa tarde, João, amanhã. Alessandra, ouvintes, até amanhã.
0: Até amanhã, Sérgio, tá, e eu volto amanhã, meio-dia, com Cultura Só MPB. Espero vocês. Um abraço, até amanhã.
1: Aí amanhã, lembrando que volta uma campanha política, né? A propaganda eleitoral.
0: É verdade, meio-dia. Então, a partir de meio-dia e 10, meio-dia e 5, eu acho que amanhã, por ser só presidente, deve ser o quê? 3-4 minutos.
2: É, não, são 10 minutos.
0: 10 minutos. Então, meio-dia e 10 eu tô de volta amanhã.
2: É 5 para cada um, tá?
0: Meio-dia e 10, então a gente volta aí.
2: Aí tá,
0: tchau,
2: logo.
0: Tchau, pessoal. Até amanhã.
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1: Oi, 4 e 9. Chegando, hein? Chegando por aqui o programa Tarde Total. Olha, hoje é quinta-feira, né, gente? Rapidinho passou. Hoje é dia 8 de outubro de 2026. Vamos, gente, juntinhos até as 7. 3 horas de música para você curtir. E tem também o nosso pop, né? O pop para você curtir a música do momento.

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2: Bem, 4:16, a primeira sequência de hoje, Zé Neto e Cristiano e Luan Santana e a Márvara cantando a música Foto. Olha, já volto aí com mais sucesso pra você.
3: E 16.
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Bom, Rádio Cultura agora 4h21. Você ligado aqui na nossa programação. Quero mandar um abraço à minha turma, gente bacana, bonita, ligadinha com a gente aqui no comércio aqui de São Zumo, viu, gente? Olha, transporte da saúde, um comunicado devido ao feriado, é do dia 12 de outubro, os agendamentos de transporte especial para os dias 10 a 13 desse mês, ou seja, de 10 a 13 de outubro, deverão ser feitos até o dia 9 de outubro, portanto, amanhã, gente, amanhã, sexta-feira, tá? Horário de agendamento de 8 ao meio-dia, amanhã, sexta-feira, de 8 ao meio-dia, agende com antecedência e evite transtornos, tá bom? Devido ao feriado do dia 12, os agendamentos de transporte especial para os dias 10, 11, 12 e 13 deverão ser feitos até o dia 9, tá bom? Secretaria Municipal de Saúde. Agora chegando o Coldplay, para você ligado comigo, 90.1 Rádio Cultura FM, o programa Tarde Total.

Tem coisas que parecem, mas não são. A gente não pode fazer nada quanto a isso.

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1: Legal demais, hein? Tá aí o Luan Santana, sucesso, parece.
2: 4h29.
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4: 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Vamos nessa então, 16h33. Olha, um aviso, né? A comunidade de Santa Rita convidando para a missa do dízimo, domingo, dia 11, às 8 horas, na capela do bairro das Flores. Com café compartilhado, tá bom, gente? Café compartilhado para você que vai participar, tá certo? Quero mandar um abraço, deixa eu mandar um abraço aqui, a turma que tá ligada com a gente. É, todo mundo aí do bairro São Sebastião, né, gente? Obrigado pela audiência, obrigado pelo carinho de sempre. E aqui a Cláudia participando comigo. Ô, Cláudia, tudo bom?
5: Oi, Edson Palma, boa tarde. Aqui fala a Cláudia do Bairro Santo Antônio. Gostaria de ouvir uma música, Roupa Nova, Coração Pirata. Reconhecendo para todos vocês da rádio, com todos. Reconhecendo para minha família. Reconhecendo todos os ouvintes que estão sintonizados. Vou dar uma passadinha para te conhecer, Edson. Um abraço, com Deus.
6: O Edson Pão, boa tarde. Quem está falando é o César Bassa Antônio. Eu gostaria de ouvir uma música com o Marcelo Teodoro, O Cara Tá Ferrado. Muito obrigado, Edson Palma, e uma boa tarde.
4: Tá bom, um abraço, César. Oh, o cara tá ferrado, hein? Quem é esse cara que tá ferrado? Tem muita gente ferrada aí, né? Tá bom, olha, vou tentar achar aqui. Ô, Cláudio, a sua música, eu só vou poder tocar depois das 5, né? No Flash Total, tá? Do Roupa Nova, tá bom, amiga? E a do César, vou dar uma procurada aqui, viu, César? Daqui a pouco eu toco pra você. Planta e Raiz. Uma linda regravação a Dois Passos do Paraíso.

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1: 4h43, daqui a pouco eu volto aí com mais sucesso pra você ligado. Aliás, a última sequência aqui do pop, né? Lembrando que às 5 tem o nosso Flash Total. 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
10: Muito bem, agora chegando aí para você que tá ligado com a gente. Oi, abaixo do fundo aí, é de São Paulo. Chegando para você que tá ligado comigo aí, alô.
11: De São Paulo, boa tarde, que é Yasmin, da Rua Maria do Carmo. Queria escutar oferecer qualquer uma música da Maria Fernandes, Pereira Alexandre, lá Mantiqueira de Cima, minha mãe Isabel, meu padrasto Geraldo, para o Jefim, para o Yuri, para o Zangão, para todos os ouvintes e para você também. Muito obrigado, boa tarde. É o Alexandre, irmão da Jaqueline, fazendo um favor.
10: Aí, Yasmin, para você, Mari Fernandes.

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0: Tá legal, agora faltando aí um minuto para as 5, Manhã de Maraíza, vai lá, imensidão. Também tínhamos o Grupo Menos e a Mais Brinda aí. Bom, olha, o Pop volta amanhã, sexta-feira, né, de 4 às 5. Eu volto já já com o nosso Flash Total.
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1: 5 horas.
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1: Tudo bem, agora 17 horas e 8 minutos. Chegando aqui o nosso Flash Total, 2 horas de saudade pra você. Essa viagem gostosa pelo passado. Hein? Que tal recordar agora? Fanny Ang, Cannibals, She Drives Me Crazy. Lembra?

0: Aí foi só a primeira sequência para você ligado com a gente. Esqueça Golden Boys. Manda 14 bis, linda juventude. Daqui a pouco eu volto aí com a participação da Cláudia, né? Que ele pediu roupa nova.
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2: 5 e 18.
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7: Olha aí, voltando agora às 17h24, chegando a participação da Cláudia aí de Santo Antônio. Viu, Cláudia? Agora sim vou tocar a tua música. Um abraço a todo mundo aí de Santo Antônio. Roupa nova, coração pirata.

0: Já já a gente volta. Você ligado comigo, Rádio Cultura FM 90.1.
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2: 5:31.
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4: É isso aí, 17 horas e 35. De volta com você, ligado com a gente. Aqui na 90.1, Rádio Cultura FM, falando pro comércio, né? Pro Uber, em qualquer lugar da cidade, região. Quero mandar uma abração pro Sabiá, pessoal de Mantiqueira, lá em Novadores. A todo mundo aí de Novadores, região aí, ó. Um abraço ao Josué. Ô, Josué, um grande abraço a você, viu? Hoje tem fusão, hein? Hoje tem fusão. Zizi Posse. Asa Morena.

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1: 11:07 horas e 44. Fábio Júnior, pareço meninos, Zizi Posse, Asa Morena. Um abração, meu amigo Xandinho. Abraço a você, Xandinho, da equipe Apito Final SD, você, o Rogério Reis, Rogerinho, rapaziada, show de bola, ligadinha aqui no nosso Flash Total. Bom, lembrando que daqui a pouco às 6 tem a nossa Ave Maria, em seguida o nosso Jornalismo Cultura News.
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3: 5:44.
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6: Bom, nesse então, 12 minutos faltando para as 6, olha, transporte da saúde, devido ao feriado do dia 12, os agendamentos de transportes especial para os dias 10, atenção, hein? 10 a 13 deverão ser feitos até o dia 9. Amanhã, sexta-feira, no horário de 8 ao meio-dia, gente. Agende com antecedência e evite transtornos, tá bom? É um comunicado da Secretaria Municipal de Saúde. Mais uma vez, quero mandar um abraço ao Xandinho. Grande abraço, Xandinho. A toda a turma aí do apito final. Olha, tô te esperando amanhã, viu? Vai vir bater um papo amanhã, vamos falar um pouco do que aconteceu, né? O que pode vir a acontecer também. Carpathians close to you.

Olha aí, 2 minutos faltando para as 6. The Police, Every Breath You Take. Agora again, no I Will Survive, Captain's Close to You. Daqui a pouco volta aí. Vem aí a Ave Maria. E na sequência, o nosso jornalismo Cultura News.

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2: 6 horas.
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3: O anjo do Senhor anunciou a Maria, e ela concebeu do Espírito Santo. Ave Maria, cheia de graça, o Senhor é convosco. Bendita sois vós entre as mulheres, e bendito é o fruto do vosso ventre, Jesus. Santa Maria, Mãe de Deus, rogai por nós, pecadores, agora e na hora de nossa morte. Amém. Eis aqui a serva do Senhor, faça-se em mim segundo a vossa palavra. Ave Maria, cheia de graça, o Senhor é convosco. Bendita sois vós entre as mulheres e bendito é o fruto do vosso ventre, Jesus. Santa Maria, Mãe de Deus, rogai por nós, pecadores, agora e na hora de nossa morte. Amém. E o Verbo divino se fez carne e habitou entre nós. Ave Maria, cheia de graça, o Senhor é convosco. Bendita sois vós entre as mulheres, e bendito é o fruto do vosso ventre, Jesus. Santa Maria, Mãe de Deus, rogai por nós, pecadores, agora e na hora de nossa morte. Amém. Rogai por nós, Santa Mãe de Deus, para que sejamos dignos das promessas de Cristo. Oremos. Infundi, Senhor, como vos pedimos, a vossa graça em nossas almas, para que nós, que pela anunciação do anjo, vimos ao conhecimento da encarnação de Jesus Cristo, vosso Filho, por sua paixão e morte, sejamos conduzidos à glória da ressurreição, pelo mesmo Cristo, Senhor nosso. Amém.

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0: Bem, agora 18 horas e 6 minutos no ar. 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
0: ONU alerta para riscos de calor extremo durante a gravidez.
2: O calor extremo pode aumentar o risco de parto prematuro, morte fetal e complicações para as gestantes. O alerta é da ONU e foi feito em um encontro preparatório da Conferência do Clima da ONU, que está marcada para novembro. Uma pesquisa recente mostrou que mais de 2/3 dos profissionais de saúde em 5 continentes observaram complicações relacionadas ao calor intenso nos últimos 5 anos. A exposição a temperaturas extremas durante a gravidez vem sendo associada ao aumento de casos de parto prematuro, baixo peso ao nascer, morte fetal e problemas de saúde materna. Durante o evento realizado em Fiji, representantes de países da região cobraram mais apoio internacional para a adaptação às mudanças climáticas e para a transição para fontes de energia renovável. Segundo a ONU, os efeitos do aquecimento global já são uma realidade para milhões de pessoas e exigem ações urgentes da comunidade internacional. Da Rádio 2, Milena Abreu.
0: Bem, agora chegando as cotações para o agronegócio.
3: Indicadores agropecuários com Diego Brião. Soja.
4: Os contratos futuros com vencimento em novembro registraram queda nos Estados Unidos na quarta-feira. Na Bolsa de Chicago, a cotação era de US$ 12,97 por bushel. No Brasil, valores por saca de 60 quilos no mercado físico. Estado do Mato Grosso, cidade de Campo Novo do Parecis, R$ 137,00. E Paraná, Marechal Cândido Rondon, R$ 135,00.
3: Boi gordo.
4: Em São Paulo, na B3, os contratos com vencimento em outubro eram negociados ao final da quarta a R$ 389,35 por arroba. Houve elevação de 0,35% no dia. Boi à vista no Mato Grosso, em Cuiabá, R$ 335,00 por arroba.
3: Café.
4: Os contratos futuros de café arábica com entrega prevista para dezembro terminaram a quarta-feira em Nova York, nos Estados Unidos, em queda. A cotação por saca de 60 quilos era de R$ 1.935,92. No Brasil, valores da saca de 60 quilos do café arábica tipo 6 no mercado físico. Minas Gerais Varginha, R$ 1.620,00 e São Paulo Franca, R$ 1.650,00.
3: Milho.
4: Valores por saca de 60 quilos no mercado físico. Paraná, Marechal Cândido Rondon, R$ 52,00. Valor em elevação na comparação com a cotação anterior. E Goiás, Rio Verde, R$ 54,00 em queda.
3: Laranja.
4: Os contratos futuros de suco de laranja com entrega prevista para novembro terminaram a quarta em Nova York em queda. A cotação era de US$ 146,55 de dólar por libra peso. No Brasil, valor da caixa de 40 quilos e 800 gramas de laranja a prazo na indústria. Estado de São Paulo, R$ 29,58 em estabilidade.
3: Uva.
4: Mercado físico, Rio Grande do Sul, região da Serra, tipo Itália Rubi, média semanal, R$ 8,75 por quilo em queda. E Pernambuco, tipo Isabel, preço médio comercial, R$ 150,00 por caixa de 18 a 20 quilos em estabilidade.
3: Algodão.
4: Arroba do algodão em pluma, Mato Grosso Sorriso, R$ 130,42 em queda. E Bahia, região oeste, R$ 139,33 em estabilidade.
3: Cacau.
4: Os contratos futuros com entrega prevista para dezembro terminaram a quarta em Nova York em queda. A cotação por tonelada era de US$ 5.582. Mercado convencional, Bahia, R$ 290,00 por arroba em queda. E Pará, R$ 17,00 por quilo em estabilidade.
3: Indicadores agropecuários, um conteúdo do Grupo Rádio Web. Informação que amplifica conexões.
0: Conab projeta alta na safra brasileira de milho. A produção de ovos chega a 1,25 bilhão de dúzias no segundo trimestre.
5: O Brasil produziu 1 bilhão 250 milhões de dúzias de ovos no segundo trimestre, portanto, entre junho e abril. O número representa uma alta de 0,8% na comparação com o mesmo período de 2025. Os dados foram divulgados pelo IBGE e mostram um avanço ainda maior de 2% em relação ao primeiro trimestre deste ano, ou seja, os meses de janeiro, fevereiro e março. A safra brasileira de milho será maior no ciclo 25-26. Dados da Conab apontam uma alta de 2% para 144 milhões de toneladas na soma de todas as colheitas. A área de cultivo maior deve passar de 22 milhões de hectares. Porém, com um clima não tão favorável, o rendimento das lavouras pode encolher 1,4% para casa de 6 toneladas e 300 quilos. Da Rádio 2, Humberto Ferretti.
0: Bom, 18 horas e 12 minutos. O MEC vai abrir inscrições para as vagas remanescentes do FIES no fim de outubro.
2: O Ministério da Educação vai abrir no dia 26 de outubro as inscrições para as vagas remanescentes do FIES, o Fundo de Financiamento Estudantil, referentes ao segundo semestre de 2026. As vagas são aquelas que não foram preenchidas durante a seleção regular do programa. As inscrições poderão ser feitas até o dia 3 de novembro por meio do Portal de Acesso Único do Governo Federal. O resultado está previsto para 16 de novembro. Para participar, o estudante precisa ter feito o Enem a partir de 2010 e ter alcançado média mínima de 450 pontos. A nota da redação não pode ter sido zero. Também é exigida a renda familiar bruta mensal de até 3 salários mínimos por pessoa. Metade das vagas será reservada ao FIES Social. Nessa modalidade, podem concorrer candidatos inscritos no Cade Único com renda familiar de até 0,5 salário mínimo por pessoa. Segundo o MEC, os estudantes enquadrados no FIES Social poderão solicitar financiamento de até 100% dos encargos educacionais. Uma das novidades dessa edição é uma etapa de verificação da frequência mínima exigida no curso escolhido. As instituições de ensino deverão confirmar se o estudante tem condições de acompanhar as atividades acadêmicas ainda nesse semestre. De acordo com o calendário divulgado pelo MEC, a validação das informações dos candidatos pré-selecionados ocorrerá nos dias 17 e 18 de novembro. Já as convocações da lista de espera estão previstas para o período entre 25 e 30 de novembro. Da Rádio 2, Milena Abreu.
0: Eleições, campanhas presidenciais disputam apoios estaduais para o segundo turno.
6: A disputa pela presidência será decidida em segundo turno, no dia 25 de outubro, entre o senador Flávio Bolsonaro e o presidente Lula, que terminaram o primeiro turno das eleições separados por 1,87 ponto percentual. Diante do resultado apertado, as duas campanhas calculam de onde podem vir votos extras, incluindo os governadores eleitos ou em disputa nos estados. 20 governadores foram eleitos já no primeiro turno, recorde desde a redemocratização. Ainda há segundo turno no Distrito Federal e em 6 estados. Acre, Amazonas, Espírito Santo, Rio de Janeiro, Rio Grande do Norte e Tocantins. O quadro de palanques favorece Flávio, que terá aliados direto concorrendo em 5 desses estados, contra 4 de Lula. Em São Paulo, o maior colégio eleitoral do país, Tarcísio de Freitas foi reeleito governador com 62,65% dos votos válidos. No estado, Flávio teve 51,93% dos votos para presidente, contra 38,2% de Lula. Para o cientista político Bruno Rizzi, da Fato Inteligência Política, a não realização de segundo turno estadual em São Paulo prejudica os dois lados.
7: A ausência do segundo turno em São Paulo tem o mesmo impacto para Lula, pela ausência do palanque com Haddad, e para Tarcísio de Freitas, também fora do segundo turno, já eleito no primeiro turno. O impacto se dá diretamente para a figura de Flávio Bolsonaro, que também não terá o palanque.
6: Já na Bahia, Jerônimo Rodrigues foi reeleito governador pelo PT com 55,73% dos votos válidos, em um estado onde Lula teve 66,16% dos votos para presidente, contra 28,55% de Flávio. Apesar da vantagem, Rizzi alerta para a queda do desempenho do atual presidente no estado, que obteve porcentagem 4 pontos menor do que em 2022. Em Minas Gerais, segundo o maior colégio eleitoral, Cleitinho Azevedo venceu o governo com 55,4% dos votos válidos, enquanto Flávio superou Lula na disputa presidencial do estado com 48,24% a 43,32%. Rizzi destaca a inversão do resultado em comparação a 2022.
7: No primeiro turno em 2022, Lula venceu o primeiro turno em Minas Gerais por cerca de 48% dos votos a 43% de Jair Bolsonaro. Já esse ano, o jogo inverteu e Flávio venceu Lula pelos 48% contra 43% do presidente Lula. A campanha do petista enxerga que é possível buscar e reverter ao menos ao resultado que obteve em 2022.
6: Fora do tabuleiro estadual, o apoio dos candidatos derrotados também entra no cálculo. Juntos, Augusto Cury, Renan Santos e Ronaldo Caiado somaram quase 9 milhões de votos. Caiado e o ex-presidente Michel Temer já declararam apoio a Flávio, enquanto Cury e Renan optaram pela neutralidade. Nessa terça, Lula teve nova reunião com ministros no Planalto para ajustar a comunicação da campanha, enquanto Flávio se reuniu com a direção do PL para manter o formato usado no primeiro turno e discutir a unificação e ampliação da base conservadora com Tarcísio de Freitas. Reportagem Álvaro Couto.
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0: Vamos agora saber do mapa político.
8: Né? Dos 27 governos estaduais, 20 foram definidos no último domingo, 4 de outubro. Os outros 7 serão decididos no segundo turno das eleições gerais, marcado para 25 de outubro. Entre os governos já definidos, o PL passou de 2 governadores eleitos em 2022 para 5 em 2026. A legenda elegeu Sérgio Moro no Paraná, Luciano Zucco no Rio Grande do Sul, Marcos Rogério em Rondônia, Arthur Henrique em Roraima e Jorginho Melo em Santa Catarina. O PSD também cresceu e agora tem 4 governos estaduais contra 2 em 2022. A legenda venceu no Amapá, Maranhão, Pernambuco e Sergipe. O PT elegeu 3 governadores no primeiro turno, na Bahia, no Ceará e no Piauí. Em 2022 eram 4. Outro destaque é o Republicanos, que também soma 3 governos, incluindo São Paulo e Minas Gerais, os 2 maiores colégios eleitorais do país, além de Mato Grosso. O consultor executivo da Oficina Consultoria, Guilherme Mazieiro, analisa o cenário formado após o primeiro turno.
9: Para a gente entender um pouco esse recorte estadual, a gente precisa pensar em algumas condicionantes para isso. No caso de São Paulo, de Santa Catarina, por exemplo, eram governadores que já eram muito bem avaliados, com uma pauta muito definida, e esse eleitor fiel ali, né, mais da direita conservadora, tanto em Santa Catarina quanto em São Paulo, mesmo no Paraná, que o Sérgio Moro é uma figura super importante ali, né, pro eleitor paranaense. Então isso acaba justificando um pouco, né, como efeito dessa onda mais à direita que a gente teve.
8: O novo cenário também aparece nas assembleias legislativas. PL, PT, MDB, PSD e PP formam as 5 maiores bancadas entre as cadeiras já definidas. O PL, que havia eleito 129 deputados estaduais e distritais em 2022, chega a 212 em 2026. O PT passou de 118 para 141, enquanto o PSD subiu de 78 para 103 cadeiras. Em São Paulo, o PL elegeu 27 dos 94 deputados estaduais e formou a maior bancada da Assembleia. Em Minas Gerais, foram 21 cadeiras. Já na Bahia, o PT manteve a maior bancada, com 14 deputados. Reportagem Marco Guimarães.
0: Bem, agora o assunto é Fundo de Participação dos Municípios.
10: Os brasileiros recebem nesta sexta-feira, dia 9, 5 bilhões e 400 milhões de reais do Fundo de Participação dos Municípios, o FPM. O valor corresponde ao primeiro decêndio de outubro e representa uma alta de cerca de 13% em relação ao mesmo período de 2025, quando foram repassados 4 bilhões e 800 milhões de reais. Apesar do aumento, o especialista em orçamento público, César Lima, chama a atenção para as mudanças que devem ocorrer nos repasses com a entrada em vigor das novas regras da reforma tributária.
11: Estamos aí aguardando, a partir de janeiro, a entrada em vigor de novas regras da reforma tributária, para saber como vai ser agora, né, daqui por diante, esses repasses. Temos aí o fundo de compensação, que foi criado para evitar qualquer perda por parte de estados e municípios, Temos aí um bom ano para o FPM, estamos aí já no último trimestre do ano e mais para frente estaremos aqui num cenário geral de como foi este ano.
10: São Paulo recebe a maior parcela entre os estados, com aproximadamente 668 milhões de reais. Atibaia, Santa Rita do Passa Quatro e Barueri estão entre os municípios paulistas com os maiores repasses. Minas Gerais aparece em seguida com cerca de 675 milhões de reais. Contagem, Governador Valadares e Divinópolis recebem mais de 3 milhões de reais cada. O Tesouro Nacional informa ainda que 15 municípios estão impedidos de receber o FPM. Os bloqueios podem ocorrer por pendências previdenciárias, falta de recolhimento do PASEP, débitos com a União ou ausência de informações exigidas pela legislação. Após a regularização da pendência, os repasses são restabelecidos. Os recursos do FPM são usados pelos municípios em áreas como saúde, educação, infraestrutura e pagamento de pessoal. Reportagem Marquesan Araújo.
0: Bem, agora o assunto é futebol. Demissão no Corinthians.
12: Brasileirão voltou e já tem técnico demitido nesta quarta-feira. Em duelo direto na parte baixa da tabela, o Internacional venceu o Corinthians por 2-1 pela 29ª rodada. E essa derrota em Porto Alegre colocou um ponto final na trajetória de Fernando Diniz no comando do Timão. Uma queda livre que vive o time paulista no Brasileirão e, com isso, ele acabou sendo demitido, já que também foi eliminado na Libertadores da América. Curiosamente, os gaúchos causaram também outra queda, a de Dorival Júnior, em derrota na Neoquímica Arena, ainda no primeiro turno. Mas o Internacional segue motivado a deixar a zona do rebaixamento. Não foi ainda desta vez, mas subiu uma posição e agora está na 17ª colocação, com um pontinho de diferença para o Corinthians, que é o primeiro que está fora do Z4. O técnico Eduardo Batista gostou do que viu do time e diz que é preciso acreditar.
13: Um time de muita qualidade. E uma das primeiras conversas que eu tive com eles, eu falei assim, o time tem qualidade, mas na situação que a gente está hoje, só a qualidade ela não vai resolver. Nós precisamos de uma mudança de comportamento. Nós precisamos entender que a hora que a gente tiver a bola, o nosso time é técnico, a gente vai jogar. Mas a hora que a gente não tiver a bola é duelar, é marcar. Talvez foi o jogo que nós mais roubamos bola, né, dentro da Série A. E é esse o espírito. Esse é o espírito da Série A.
12: Ainda falando sobre a parte baixa da tabela, o Grêmio saiu na frente, mas sofreu um empate diante do Remo no Mangueirão, 1-1. Resultado que mantém as duas equipes na parte da zona do Z4. Falando de Z4 ainda, a Chapecoense foi goleada dentro do Barradão pelo Vitória, 4-0. Bragantino e Mirassol ficaram no 1-1. No clássico carioca, melhor para o Vasco, 2-1 no Botafogo, dentro do Nilton Santos. E o Cruzeiro venceu o São Paulo por 2-0 no Mineirão. A bola vai rolar nesta quinta-feira também. E tem o líder do campeonato em campo. O Flamengo visita o Santos na Vila Belmiro às 19h30 da noite. O vice-líder também joga. O Palmeiras recebe o Bahia no Nubank Park às 21h30 da noite. Completando a rodada, Atlético Paranaense diante do Atlético Mineiro, Fluminense e Coritiba no Maracanã. Agência Rádio Web com informações do Brasileirão, Daniela Esperon.
0: Bem, agora 18h25, Cultura News de volta amanhã. Após a nossa Ave Maria, supervisão e direção, Sérgio Rodrigues. Até lá.
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15: 6h25.
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0: 6:31.
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1: Olha aí, voltando agora com a nossa parte musical, 18 horas e 34, 18h34, aqui na 90.1. Pegando agora mais uma saudade, né? Mais uma sequência bacana com Dan Hartman. I Can Dream About You.

0: Bom, agora às 8 horas e 46, de volta com você. Daí eu vi o Belchior Fotografia 3x4 e Elisângela pertinho de você. Daqui a pouco eu volto com a última sequência aqui do nosso Flash Total.
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2: 6h46.
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0: Olha aí, agora faltando aí 11 minutos. Voltando para as 7, né? Chegando aí a nossa última sequência de hoje para você que tá ligado com a gente. Então agora recordar Benito de Paula, meu amigo Charlie Brown.

sou o Gilberto Guedes, o Sal da Terra, Benito de Paula, vou ficando por aqui. Obrigado pelo carinho, obrigado pela audiência. Daqui a pouco tem a Voz do Brasil à noite, sertanejo classe A. Eu volto amanhã, sexta-feira, hein? Pois é. De 4 às 7 com mais um programa Tarde Total e mais um Flash Total. Para deixar a saideira com Billy Joel, My Life. Um abraço, gente. Valeu. Até amanhã. Fui.

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1: Brasília, 19 horas.
2: Está no ar a Voz do Brasil. As notícias do governo federal que movimentaram o país no dia de hoje.
3: Olá, boa noite.
1: Boa noite para você que nos acompanha em todo o país.
3: Quinta-feira, 8 de outubro de 2026.
1: Vamos aos destaques do dia.
3: Falta um mês para o primeiro dia do Exame Nacional do Ensino Médio.
1: Estudantes de todo o país se preparam para conquistar uma vaga no ensino superior. Luana Karen.
4: Os inscritos devem conferir o local de prova com antecedência e organizar os itens necessários para o exame, como documento oficial. Oficial com foto e caneta esferográfica preta.
3: Flagrantes de trabalho em condição análoga à escravidão atingem setores como pecuária, construção civil e serviços domésticos.
1: Ministério do Trabalho e Emprego atualiza cadastro de empregadores autuados no país. Gabriela Noronha.
5: Os 82 registros estão distribuídos por 21 unidades da Federação. Minas Gerais concentra o maior número de ocorrências.
3: Proteção às mulheres.
1: Vítimas de violência doméstica têm direito ao afastamento remunerado do trabalho por até 6 meses.
3: A decisão garante estabilidade financeira para romper o ciclo de violência. Thaís de Araújo.
6: A mulher afastada não precisa cumprir período de carência. Também não há desconto de contribuição previdenciária. E o período é computado como tempo de contribuição para a aposentadoria.
1: Na apresentação da Voz do Brasil, Luciano Seixas e Mariana Jungmann.
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1: Mais de 500 trabalhadores foram resgatados em situação de exploração extrema e trabalho análogo à escravidão em 21 estados brasileiros.
3: O Ministério do Trabalho atualizou a chamada Lista Suja, cadastro que reúne empregadores responsabilizados por submeter trabalhadores a condições análogas à escravidão.
1: Nesta nova atualização foram incluídos 82 nomes entre pessoas físicas e empresas. Os casos foram identificados em fiscalizações realizadas entre 2024 e 2026.
5: 82 novos nomes foram incluídos na chamada Lista Suja, cadastro que reúne empregadores flagrados submetendo trabalhadores a condições análogas à escravidão. Desse total, 54 são pessoas físicas e 28 são empresas. A atualização do documento foi publicada pelo Ministério do Trabalho e incluiu casos identificados pela Inspeção do Trabalho entre 2024 e 2026. A Coordenadora Geral de Fiscalização para a Erradicação do Trabalho Análogo ao de Escravizado e Tráfico de Pessoas, Shakti Prates Borella, explica que os registros entram no cadastro somente após o encerramento do processo administrativo, quando existe decisão definitiva pela procedência da autuação.
7: O empregador tem o direito à defesa, ele vai fazer sua defesa e tem um julgamento administrativo que vai constatar que, de fato, aquela infração existiu. Quando não tem mais recurso administrativo, essa empresa vai entrar na lista, vai entrar no cadastro de empregadores.
5: Ainda segundo o cadastro, os 82 registros estão distribuídos por 21 unidades da Federação. Minas Gerais concentra o maior número de ocorrências, com 19 casos, seguido pela Bahia com 8. Entre as atividades econômicas com maior número de inclusões nesta atualização estão a criação de bovinos para corte, os serviços domésticos, a produção de carvão vegetal, a produção de café e a construção de edifícios. Os novos casos incluídos no cadastro resultaram no resgate de mais de 500 trabalhadores em situações de exploração e de trabalho análogo à escravidão. A coordenadora Shakti Prates fala sobre a importância da denúncia.
7: Nós temos dois principais canais de denúncia, Um é o sistema IPI, que você encontra na internet, e o outro é o Disque 100, que você consegue via telefone. Quem faz a denúncia pode colocar seu nome, seu telefone, porque isso facilita muito para a gente conseguir mais informação e garantir que o Estado chegue a essas pessoas, garantir que essa política de Estado seja executada.
5: As ações de combate ao trabalho análogo à escravidão são coordenadas pela Auditoria Fiscal do Trabalho. As operações contam, em geral, com a participação da Polícia Federal, do Ministério Público do Trabalho, do Ministério Público Federal e da Defensoria Pública da União. Reportagem Gabriela Noronha.
3: Mulheres vítimas de violência doméstica que precisarem deixar o trabalho para se proteger, agora têm direito a um afastamento remunerado por até 6 meses.
1: O governo federal seguiu o parecer da Advocacia Geral da União após o entendimento do Supremo Tribunal Federal sobre a Lei Maria da Penha.
3: A medida não exige tempo mínimo de contribuição e o período de afastamento continua contando para a aposentadoria.
6: Mulheres vítimas de violência doméstica terão direito a afastamento remunerado de até 6 meses mediante determinação judicial. A medida, prevista na Lei Maria da Penha, cumpre decisão do Supremo Tribunal Federal para garantir segurança financeira às mulheres que precisam se afastar do trabalho para preservar a própria integridade e romper o ciclo da violência doméstica. A medida protetiva judicial, que determina o afastamento, será suficiente para viabilizar o pagamento, como explica a presidente do Instituto Nacional do Seguro Social, o INSS, Ana Cristina Silveira.
8: Então, denunciando e tendo uma medida protetiva do juiz criminal, ela consegue solicitar o benefício pelo aplicativo Meu INSS, pelo 135 ou pessoalmente nas agências do INSS. Ela consegue passar 6 meses longe do trabalho para poder refazer sua vida em outro local, caso necessário.
6: A mulher afastada não precisa cumprir período de carência para receber o benefício. Também não há desconto de contribuição previdenciária sobre o valor recebido. E o período é computado como tempo de contribuição para a aposentadoria. A secretária executiva do Ministério das Mulheres, Eutália Barbosa, fala sobre a importância do benefício.
9: A principal função dele é justamente garantir segurança, né? Para que a mulher não tenha que escolher entre a segurança da sua vida e a sua autonomia financeira ou acesso ao seu salário.
6: A presidente do INSS, Ana Cristina Silveira, explica que o órgão também poderá cobrar do agressor, por meio de ação regressiva, os valores pagos à vítima.
8: O parecer determina que vai haver ação regressiva para rever do agressor os valores que foram pagos pela Previdência. Então é uma medida muito positiva, porque além de acolher as mulheres, a gente faz com que os agressores eles paguem pelos seus atos, também financeiramente.
6: Para as mulheres que não são seguradas da Previdência, o benefício tem natureza assistencial. Neste caso, o pagamento será feito pelo Estado, pelo Distrito Federal ou pelo município indicado pelo juiz. Com locução de Thaís de Araújo, reportagem Cleide Lopes.
1: Novas oportunidades para o setor industrial, estratégias de competitividade, inovação e os impactos do Acordo Mercosul-União Europeia.
3: O encontro Conexões Produtivas, promovido pela Apex Brasil, a Agência Brasileira de Promoção de Exportações e Investimentos, mostrou aos empresários a importância da abertura de novos mercados para produtos brasileiros.
1: O evento é voltado para grandes, médias e pequenas indústrias.
10: O Conexões Produtivas apresenta aos estados oportunidades para o desenvolvimento da indústria, com atenção às vocações locais para exportações a partir do Acordo Mercosul-União Europeia. Segundo a Apex Brasil, o mercado europeu reúne 27 países, com potencial de alcance de 780 milhões de consumidores. O encontro também debateu a estratégia do Brasil para expandir mercados e fortalecer a indústria diante do novo cenário internacional. O ministro do Desenvolvimento, Indústria, Comércio e Serviços, Márcio Elias Rosa, destacou a importância do país conquistar novos mercados.
11: Buscar a diversificação de mercados significa buscar oportunidades para a nossa atividade industrial comercializar fora do país, né? Para além da questão simplesmente do agronegócio, que já vende muito bem, nós estamos celebrando nesse ano a abertura de mais de 700 novos mercados para o agro, para a pecuária. Agora, para o setor industrial, para a indústria de transformação, para a indústria de manufatura, que é muito relevante, nós devemos buscar a diversificação.
10: O evento também discutiu caminhos para ampliar a presença de empresas do Rio de Janeiro no mercado internacional. O presidente da Apex Brasil, Laudemir Miller, destacou o potencial do Estado nas exportações.
12: E o Estado do Rio de Janeiro tem uma diversificação da indústria muito forte, tem uma indústria de óleo e gás muito forte, tem uma indústria da moda muito forte, uma indústria metal-mecânica muito forte, uma indústria automobilística muito forte. A gente está aqui para apoiar o empresário, a empresária do Estado do Rio, principalmente os pequenos e os médios empresários, também os grandes.
10: Um levantamento identificou 602 produtos no Estado com oportunidades de exportação. Em 2025, o Rio de Janeiro exportou mais de 48 bilhões de dólares para o mundo. Desse total, 20% das exportações do Estado foram para a União Europeia. Reportagem Márcia Fernandes.
3: Financiadora de estudos e projetos, a FINEP, lançou a seleção pública do Programa Nacional de Incubadoras Tecnológicas de Cooperativas Populares.
1: Até 14 de janeiro, instituições de pesquisa podem apresentar projetos para desenvolver ou adaptar tecnologias voltadas à economia solidária.
3: As propostas devem ser feitas em parcerias com cooperativas, associações, organizações sociais ou redes de cooperação popular.
13: A chamada pública PRONINC 2026 da FINEP, a financiadora de estudos e projetos, disponibiliza até 100 milhões de reais em recursos não reembolsáveis do FNDCT, o Fundo Nacional de Desenvolvimento Científico e Tecnológico. A proposta é transformar conhecimento e inovação em soluções para problemas concretos dos empreendimentos, como explica o secretário nacional de Economia Popular e Solidária, substituto do Ministério do Trabalho, Sérgio Godoy.
14: Tecnologias sociais que apoiam o combate à fome. São essas tecnologias que a gente está buscando.
13: As propostas devem estar diretamente ligadas à economia solidária e ser construídas de forma participativa. O gerente do Departamento de Infraestrutura e Tecnologias Sociais da FINEP, Guilherme Tulli, destaca o caráter obrigatório dessas parcerias.
14: Então precisa ter uma cooperativa, uma associação, uma organização da sociedade civil. Se não houver a inclusão dessas cooperativas populares, o projeto sequer é habilitado.
13: As propostas podem ser enviadas até 14 de janeiro de 2027. As regras completas estão no edital da chamada pública PRONINC 2026, no endereço finep.gov.br. Reportagem Pablo Muniz.
1: Chegar na escola, entrar na sala de aula e estudar. Essa é a rotina diária de milhões de estudantes brasileiros.
3: Daqui a um mês, estudantes de todo o país farão a primeira prova do Exame Nacional do Ensino Médio, o Enem.
1: E cruzar os portões da escola onde vão realizar a avaliação pode representar algo bem maior, o passaporte para a entrada no ensino superior.
3: A preparação se intensifica entre os candidatos nessa reta final.
15: Há 2 anos, a estudante Isabelle Carvalho se prepara para o Exame Nacional do Ensino Médio. Ela quer fazer medicina e dedica todo o tempo que tem aos estudos, inclusive quando está no transporte público.
16: E às vezes me incomoda um pouco, porque parece que eu estou perdendo tempo no ônibus, aí eu coloco umas videoaulas para rodar, mas é a videoaula que eu já estou acostumada, eu meio que já revejo o conteúdo.
15: Com a condição rara de saúde, o estudante Miqueia José de Almeida Gomes vai buscar uma vaga em medicina. Ele quer ajudar pessoas que vivem em situação semelhante.
17: Eu tenho muito incentivo, não só da minha mãe, dos meus familiares, e também da médica, o qual faz o meu tratamento médico. Aí eu fazer esse curso de medicina, para que eu também possa alcançar outras vidas que possuem a condição rara, que é a trombastenia de Glanzmann.
15: Daqui a um mês, milhões de estudantes como Isabelle e Miqueias realizam a prova do Enem. São 2 dias de avaliação, 8 e 15 de novembro. No primeiro domingo, os estudantes respondem a 45 questões de linguagens e códigos e 45 de ciências humanas, além da redação. Já no segundo dia de prova, são 45 questões de ciência da natureza e mais 45 de matemática. Professor de cursinho preparatório há 10 anos, Rubenilson Cerqueira, dá dicas para essa reta final.
18: Esteja nesse momento de preparo, fazer muitas questões para poder fixar o conteúdo, mas é importante que tenha um momento de descanso, porque existe um equilíbrio ali entre você ter o conhecimento, mas se não tiver com a mente descansada, cansada, você não consegue colocar isso em prática.
15: Até lá, os inscritos devem ficar atentos às orientações oficiais, conferir o local de prova com antecedência e organizar os itens necessários para o exame, como documento oficial com foto e caneta esferográfica preta. Ricardo Cardoso, presidente substituto do INEP, lembra que até o fim do mês, todos os estudantes poderão conferir o cartão de inscrição.
19: Nós teremos, na última semana de outubro, a divulgação do cartão de confirmação de inscrição. A maioria dos estudantes concluintes de escola pública já tiveram acesso, né, vão fazer o Enem na sua própria escola. Mas é importante acessar o sistema de inscrição para você ver com calma, com tranquilidade.
15: O Enem é uma das principais portas de entrada para a educação superior no Brasil. As notas do exame são utilizadas para a seleção de estudantes por meio do SISU e do ProUni e também servem de requisito para o Fundo de Financiamento Estudantil. Para mais informações sobre o exame, o MEC disponibiliza o Guia do Enem, que pode ser acessado em gov.br/MEC. Reportagem Luana Karen.
1: E o Ministério da Educação oferece ferramentas digitais gratuitas para essa preparação. O aplicativo MEC Enem traz simulados e dicas de redação.
3: Tem também o MEC Idiomas para inglês e espanhol. E o MEC Livros com mais de 25 mil obras.
1: E estão abertas as inscrições para a edição do Enem voltada para pessoas privadas de liberdade e jovens que cumprem medidas socioeducativas.
3: As inscrições devem ser feitas de forma exclusiva pelo responsável pedagógico de cada unidade.
1: Caso o participante precise de algum tipo de atendimento especializado, o pedido deve ser feito pelo responsável pedagógico no momento da inscrição.
3: Para mais informações, acesse gov.br/inep.
1: Escolas situadas em fronteiras com outros países podem aderir ao programa Escolas Interculturais.
3: A intenção é promover o enriquecimento linguístico e cultural de estudantes que moram nessas regiões e que convivem com culturas diferentes.
20: O Brasil faz fronteira com 10 nações e as escolas situadas nessas regiões enfrentam desafios relacionados à inclusão, diversidade linguística e integração cultural. E como forma de promover a educação que atende imigrantes e refugiados, o Brasil criou o programa Escolas Interculturais e de Fronteira. A diretora da escola, Silveira Martins, em Santana do Livramento, no Rio Grande do Sul, que faz fronteira com o Uruguai, Elisângela Dornelles, fala sobre a experiência com o programa.
21: Os nossos alunos convivem com as duas culturas. A partir disso, nós realizamos visitas às escolas, intercâmbios, encontros, participando de seminários, viagens internacionais, atividades culturais.
20: A iniciativa prevê apoio financeiro para projetos pedagógicos desenvolvidos em cooperação com escolas de países vizinhos. A coordenadora-geral da Secretaria de Articulação Intersetorial do Ministério da Educação, Jesuína Leclerc, explica como as escolas podem participar.
22: A partir da indicação dos seus respectivos secretários de Educação, realizar o seu plano de atendimento. A escola passará a receber R$ 25 mil para poder dar início às suas atividades ou dar continuidade.
20: As cerca de 70 escolas de fronteira interessadas em fazer adesão ao programa devem acessar a página do Ministério da Educação em gov.br/MEC. Reportagem Cleide Lopes.
1: A previsão é que os programas interculturais sejam desenvolvidos a partir de novembro deste ano.
3: Professores e instituições de ensino de todo o país têm até o dia 12 de outubro para se inscreverem na primeira edição do Prêmio Brasil de Ensino de Matemática.
1: O concurso vai premiar até 20 iniciativas que se destacam por melhorar o aprendizado da disciplina nas salas de aula.
23: É a primeira edição do Prêmio Brasil de Ensino de Matemática na Educação Básica. A iniciativa busca valorizar experiências que contribuam para a aprendizagem e para a equidade na educação básica. O diretor-geral do Instituto de Matemática Pura e Aplicada, Marcelo Viana, explica que a premiação deve produzir subsídios técnicos para políticas educacionais.
0: Existem práticas que são realizadas aqui e lá por um professor, uma professora, que são exitosos e indicam caminhos. Mas para isso é preciso que esses bons exemplos sejam conhecidos e sejam divulgados.
23: O prêmio vai contemplar duas categorias, docentes e instituições. Sumaia Almeida Ramos é professora de matemática em Petrolina, Pernambuco. Para ela, mais que reconhecimento, o prêmio representa a valorização do trabalho docente.
2: A partir do momento em que eu começo a mostrar que estamos vendo, estamos buscando esses profissionais, isso pode incentivar para outros professores que possivelmente estejam desestimulados a quererem desenvolver projetos também.
23: As propostas selecionadas integrarão o Caderno Nacional de Práticas Exitosas, que contribuirá para a disseminação de práticas de referência no ensino de matemática. As inscrições estão abertas até 12 de outubro pelo endereço candidaturas.impa.br. Reportagem Luciana Colares de Holanda.
3: O cultivo de flores é uma atividade que requer cuidado, experiência e atenção às condições climáticas.
1: E um projeto da Universidade Federal de Santa Maria está levando conhecimento científico e capacitação gratuita para quem quer empreender nesse ramo.
3: A iniciativa já alcançou mais de 500 famílias do Rio Grande do Sul. Confira os detalhes no quadro Ciência na Prática.
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7: Transferir conhecimento científico e técnicas de produção para aumentar a sustentabilidade e o lucro no campo. Essa é a missão do Projeto Flores para Todos, uma iniciativa da equipe Fenogled do Programa de Pós-Graduação em Agronomia da Universidade Federal de Santa Maria, no Rio Grande do Sul.
24: O Projeto Flores para Todos, ele tem por objetivo formar novos produtores profissionais de flores. Nós passamos dessa fase de as flores ser uma alternativa. Tive sim uma fonte principal de renda dentro da propriedade.
7: As espécies cultivadas pelo projeto são adaptadas para o plantio a céu aberto durante todo o ano. Isso reduz os custos de produção e aproveita o alto potencial de lucro que o mercado de flores oferece, até mesmo para pequenas propriedades.
24: As flores são parte do setor da horticultura e a principal característica desse setor é uma alta rentabilidade por metro quadrado. E por isso que se encaixa perfeitamente na pequena propriedade, onde às vezes em 30 metros quadrados a família tira um faturamento muito bom.
7: Além de movimentar o agroturismo, a iniciativa oferece consultoria gratuita que ensina o produtor a vender o seu produto, garantindo renda e reduzindo um problema antigo das comunidades rurais, a permanência da juventude no campo.
24: A gente fornece as sementes ou as batatinhas sem custo e a partir daí dá todas as orientações, desde o plantio até a colheita, pós-colheita e orientações de venda. E isso está fazendo a diferença na sucessão familiar do campo. O jovem só fica atraído se tiver renda. E a partir dali ele compra novas sementes, novas batatinhas de alta qualidade genética para dar seguimento de forma independente.
7: Acompanhe os resultados do projeto Flores para Todos na página da Universidade Federal de Santa Maria. E esse foi o Ciência na Prática. Esse episódio contou com a produção de Raquel Mariano e edição de Edinaldo Júnior. E nosso encontro com o Saber Científico volta na próxima semana. Até lá.
1: Trabalha na educação infantil já pode consultar os livros que poderão chegar às escolas.
3: O guia do Programa Nacional do Livro Didático está disponível e reúne obras para o ensino e materiais de apoio aos professores.
1: Agora, escolas e professores podem se preparar para escolher os livros que vão usar nos próximos anos.
25: O Ministério da Educação divulgou o resultado final da avaliação das obras do PNLD, o Programa Nacional do Livro e do Material Didático para os anos iniciais do ensino fundamental. As obras têm o objetivo de apoiar a formação continuada e o trabalho pedagógico dos professores, principalmente em temas ligados à alfabetização. Elas fazem parte do acervo da Biblioteca do Professor e reúnem produções atualizadas sobre formação docente, além de exemplos de práticas pedagógicas em diferentes contextos. Com a divulgação do resultado final, o processo segue agora para as etapas de aquisição e distribuição, conduzidas pelo FNDE, o Fundo Nacional de Desenvolvimento da Educação. O Programa Nacional do Livro e do Material Didático é responsável pela avaliação, seleção e aquisição de livros e materiais didáticos para as escolas públicas. Após a aquisição dos materiais pelo FNDE, as obras selecionadas poderão ser disponibilizadas aos professores por meio do endereço pnlddigital.fnde.gov.br. Reportagem Thalita Albuquerque.
3: E atenção, candidatos do primeiro concurso público nacional unificado.
1: Foi publicada a terceira convocação dos aprovados em lista de espera para vagas temporárias no Ministério do Trabalho e Emprego.
3: Agora, os convocados precisam cumprir a etapa documental e acompanhar a publicação da lista definitiva, prevista para novembro.
1: A documentação deve ser apresentada pela plataforma sougov.br entre 20 e 27 de outubro.
3: O candidato que não apresentar os documentos exigidos no período estabelecido perde os efeitos da convocação.
1: Para mais informações, acesse gov.br/gestão, sem o tio.
3: E essas foram as notícias do governo federal.
1: Uma realização da Secretaria de Comunicação Social da Presidência da República.
3: Com produção da empresa Brasil de Comunicação.
1: Fique agora com as notícias do Poder Judiciário e do Congresso Nacional. Boa noite.
3: Boa noite, até amanhã.
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8: STF valida lei do Paraná que amplia gratuidade em estacionamentos para pessoas com deficiência.
9: TSE anula votos recebidos por Antony Garotinho na disputa pelo governo do Rio de Janeiro.
8: Furto de carro com chave na ignição enquanto segurada abrir a porta de casa não afasta cobertura securitária.
9: Boa noite, eu sou Marcela Luiza.
8: Eu sou Walter Lima.
9: O Supremo Tribunal Federal decidiu que é constitucional uma lei estadual que amplia a gratuidade em estacionamentos para pessoas com deficiência.
8: A decisão foi tomada na sessão plenária desta quinta-feira. Marta Ferreira.
11: No Paraná, as regras sobre estacionamento para pessoas com deficiência são regulamentadas pela Lei Estadual 18.419 de 2015. E pelas normas de trânsito nacionais. Dispositivos dessa norma asseguram às pessoas com deficiência um período de gratuidade equivalente ao dobro do concedido aos demais usuários. Nos estabelecimentos que não prevêem tempo mínimo gratuito, a norma garante ao menos 30 minutos de gratuidade, a fim de facilitar o deslocamento dessas pessoas. A Associação Brasileira de Shopping Centers entrou com ação no Supremo Tribunal Federal pedindo que a lei seja considerada inconstitucional. A alegação é de violação ao direito de propriedade e aos princípios da livre iniciativa e da livre concorrência. O relator é o ministro Nunes Marques. No voto, ele destacou que a finalidade predominante da lei é promover acessibilidade e inclusão social, matérias de competência legislativa concorrente. No mesmo sentido, votaram os demais ministros. O plenário, então, validou a lei do Paraná, entendendo que a norma promove acessibilidade ao garantir o dobro do período gratuito ou, na ausência de gratuidade, 30 minutos sem cobrança.
9: O Tribunal Superior Eleitoral anulou os votos recebidos por Antony Garotinho na disputa pelo governo do Rio de Janeiro.
8: A decisão, por maioria de 5-2, determinou a retotalização dos votos da eleição para governador, Guilherme Firmino.
12: Nessa quinta-feira, o Tribunal Superior Eleitoral rejeitou por unanimidade o pedido de desistência de recurso apresentado por Antony Garotinho. O TSE também manteve um indeferimento do registro de candidatura ao governo do Rio de Janeiro. Segundo o tribunal, Garotinho não tinha as condições de elegibilidade relacionadas à plenitude dos direitos políticos e à filiação partidária. Por 5-2, os ministros determinaram a anulação dos votos recebidos pelo candidato. Com isso, o tribunal determinou a retotalização da votação para governador do Rio de Janeiro.
9: Deixar carro aberto e com a chave na ignição apenas para abrir o portão de casa não afasta direito à indenização do seguro se veículo for furtado.
8: Esse entendimento é do STJ. Fátima Uchoa.
10: Após a seguradora negar a indenização do seguro veicular, a proprietária que teve o carro furtado nessa situação entrou com ação judicial, mas o Tribunal de Justiça de São Paulo negou o pedido. Já no STJ, os ministros entenderam que a conduta da mulher, adotada para guardar o carro em segurança o mais rápido possível, mesmo deixando a chave na ignição enquanto abria o portão de casa, não representa agravamento intencional do risco previsto em contrato que justifique a perda da cobertura do seguro. A relatoria foi do ministro Ricardo Vilas Boas Cueva.
9: O Tribunal Superior do Trabalho manteve uma indenização que uma faculdade terá de pagar a um professor e jornalista de Teresina, no Piauí.
8: A instituição de ensino usou imagens de televisão do professor sem autorização. O TST considerou o uso ilegal. Simone Moura.
13: A faculdade usou essas imagens em outdoors e nas redes sociais sem autorização. Para os ministros da oitava turma, a campanha teve alcance apenas local e por um período limitado. Foi fixado indenização de R$30 mil por danos materiais e R$40 mil por danos morais. A decisão foi unânime.
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9: Uma boa noite.
8: E até amanhã.
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16: Eu sou Paula Groba.
17: E eu sou Humberto Pinheiro.
16: E estes são os destaques de hoje do Jornal do Senado, que começa agora.
17: Senado conclui terceira sessão de discussão sobre a proposta que acaba com a escala 6x1.
16: Carros novos poderão ter alerta para evitar que crianças sejam esquecidas no banco de trás.
17: Projeto cria incentivos para startups que desenvolvem soluções de preservação ambiental.
16: Boa noite.
17: Boa noite.
16: O Senado realizou nesta quinta-feira a terceira sessão de discussão da PEC, que acaba com a escala 6x1. São necessárias 5 sessões de discussão antes da votação em primeiro turno. Se for aprovada, a proposta ainda terá de passar por discussões e votação em segundo turno. O texto reduz de 44 para 40 horas semanais a jornada máxima de trabalho sem redução de salário e garante 2 dias de descanso por semana. A mudança, no entanto, será gradual. 2 meses após a promulgação, a jornada passaria para 42 horas semanais, já com 2 dias de descanso. 12 meses depois, o limite chegaria às 40 horas.
17: Durante a terceira sessão, o senador Paulo Paim, do PT do Rio Grande do Sul, defendeu que a redução da jornada, sem diminuição dos salários, pode fortalecer a previdência social. Segundo ele, o fim da escala 6x1 pode estimular a formalização de trabalho e, com mais trabalhadores, com carteira assinada, aumentar a arrecadação previdenciária. Paim também afirmou que a mudança pode beneficiar empregadores e empreendedores e defendeu que desenvolvimento econômico vai valorização do trabalho, proteção social e políticas humanitárias caminhem juntos.
18: Quando reduzimos a jornada, ampliamos o emprego formal. Mais empregos formais significam mais trabalhadores contribuindo com a Previdência. Mais contribuintes significam mais arrecadação previdenciária.
16: E o Senado deve começar a analisar um projeto que obriga empresas a oferecerem produtos e serviços digitais voltados a pessoas idosas, com linguagem mais simples e recursos que garantam mais segurança nas transações.
17: O texto também prevê a capacitação de idosos para que eles aprendam a identificar fraudes e golpes em operações pela internet. Repórter Alexandre Campos.
0: No caso de produtos financeiros ofertados por instituições bancárias, as aplicações de internet, quando destinadas a pessoas idosas, devem disponibilizar uma espécie de botão de pânico para interromper operações fraudulentas e canal de contestação rápida para minimizar os prejuízos. A autora do projeto, a senadora Damaris Alves, do Republicanos do Distrito Federal, acredita que essas medidas são essenciais para essa parcela da população.
15: Então a gente quer que os aplicativos, especialmente de banco, do INSS, os aplicativos públicos, o do SUS, os aplicativos que a pessoa não vive mais sem eles, sejam mais acessíveis para pessoas idosas.
0: O projeto ainda prevê que essa parcela da população aprenda a identificar fraudes e golpes em operações na internet e torna crime o gerenciamento sem autorização expressa de bens de pessoas idosas e a apropriação de senha, chave criptográfica, token, assinatura digital ou qualquer outra credencial de acesso ou autenticação com o objetivo de auferir vantagem econômica.
16: Uma tecnologia simples pode ajudar a evitar uma tragédia. Um alerta no carro para lembrar pais e mães de que há uma criança no banco de trás.
17: É o que prevê um projeto da senadora Tereza Leitão, que determina a instalação do dispositivo em automóveis novos. Mais informações com a repórter Raíssa Abreu.
19: Um pai ficou de deixar o filho na creche pela manhã antes de ir trabalhar. Em vez disso, ele seguiu direto para o trabalho, estacionou o carro e esqueceu que a criança estava na cadeirinha, no banco traseiro. O bebê ficou trancado no carro fechado por horas e só foi encontrado no final da tarde, em parada cardiorrespiratória e sem sinais vitais. Tragédias como essa, que aconteceu em Santa Catarina em 2023, são mais frequentes do que se imagina. Não existem dados consolidados no Brasil, mas estudos feitos nos Estados Unidos indicam que cerca de 40 crianças morrem anualmente por terem sido deixadas em carros fechados sob altas temperaturas. Para a senadora Tereza Leitão, do PT de Pernambuco, uma das causas desse tipo de episódio é a exaustão. E aí, as mulheres, que precisam acumular a vida profissional com a vida doméstica, são também as que mais sofrem.
20: A carga de trabalho doméstico corresponde a 21 horas, mais de 21 horas semanais, enquanto a dos homens é de pouco mais de 11 horas. A exaustão física e mental que recai sobre essas mulheres é muito grande, porque a jornada não termina quando sai do emprego. Começa uma nova jornada.
19: Para prevenir esses acidentes, a senadora apresentou um projeto que obriga as fábricas de carros a instalarem um dispositivo de alerta contra a presença de pessoas e animais esquecidos no interior dos veículos, com sinais sonoros ou luzes de emergência. A mudança valeria apenas para veículos novos, e a indústria automotiva teria 2 anos para adaptação às novas exigências. A proposta vai ser encaminhada às comissões temáticas.
16: E ligações de números desconhecidos podem ganhar um novo filtro nos celulares vendidos no Brasil. Um projeto em análise no Senado prevê que celulares vendidos no país tenham uma função para bloquear, rejeitar ou silenciar chamadas de números que não estão na lista de contatos.
17: A proposta quer dar ao usuário mais controle sobre as ligações que recebe. A reportagem é de Yasmin Rodrigues.
21: O autor do projeto, senador Stevenson Valentim, do Podemos do Rio Grande do Norte, argumenta que as chamadas indesejadas são um problema frequente para os consumidores e podem estar associadas a práticas abusivas e tentativas de golpe. A medida valeria para aparelhos comercializados no território nacional. A ideia é permitir que o próprio usuário escolha como lidar com números desconhecidos, sem depender exclusivamente de serviços oferecidos pelas operadoras. O senador Laércio Oliveira, do PP de Sergipe, destacou o impacto desse tipo de chamada na rotina dos brasileiros.
22: A gente sofre quase todos os dias com essas empresas de telemarketing, essas companhias de telefonia, importunando a vida do cidadão e da cidadã brasileira.
21: O projeto de lei foi apresentado nesta quarta-feira, dia 7 de outubro.

0: ou reaproveitar resíduos poderão receber incentivos específicos para crescer no Brasil. É o que prevê um projeto que inclui as chamadas startups verdes na legislação brasileira. As startups são empresas jovens, geralmente ligadas à inovação, que desenvolvem novos produtos, serviços ou modelos de negócios. Pela proposta, serão consideradas verdes aquelas que oferecem soluções para problemas ambientais, como a emissão de gases que provocam o aquecimento global, o desperdício de recursos naturais e a geração de lixo. O autor da proposta, senador Fernando Dueire, do PSD de Pernambuco, explicou que a intenção é criar condições para o desenvolvimento dessas empresas.
1: Acreditamos que ao estimularmos essas startups, estamos não apenas criando novos negócios, mas investindo na qualidade de vida das futuras gerações e no fortalecimento de uma economia mais resiliente e sustentável.
0: O projeto prevê prioridade no acesso a programas de apoio técnico e financeiro, benefícios fiscais e editais públicos de inovação e sustentabilidade.
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3: Com edição de Paulo Groba e trabalhos técnicos de Eliseu Caires, o Jornal do Senado fica por aqui. Acompanhe agora as notícias da Câmara dos Deputados. Boa noite.
4: Boa noite e até amanhã.
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6: Projeto obriga postos a detalhar custo dos combustíveis nas notas fiscais.
7: Comissão aprova selo para premiar cidades com boas práticas no trânsito.
6: Câmara analisa dar à assinatura digital valor de reconhecimento de firma.
7: Boa noite. Projeto em debate na Câmara confere à assinatura digital o valor de reconhecimento de firma em cartório. A ideia é diminuir a burocracia e facilitar a vida do cidadão, sem perder a segurança nos documentos. Confira os detalhes na reportagem de Fabielle Pires.
8: Já pensou resolver pela internet uma burocracia que exige uma ida ao cartório? Um projeto em análise na Câmara dos Deputados quer facilitar esse processo e permitir que a assinatura digital tenha o mesmo valor do reconhecimento de firma. Antes de entender a proposta, é preciso entender como funciona a assinatura digital. Atualmente, assinaturas digitais são feitas com certificado da Infraestrutura de Chaves Públicas Brasileira, a ICP Brasil, um sistema oficial do país que garante a validade jurídica e a segurança de assinaturas e certificados digitais. Quando uma pessoa assina um documento usando um certificado digital da ICP Brasil, é possível verificar a identidade de quem assinou e a integridade daquele documento. O que ainda não acontece automaticamente, essa assinatura substitui o reconhecimento de firma em cartório nos casos em que ele é exigido. A proposta determina que os documentos assinados eletronicamente sejam equiparados aos documentos com reconhecimento de firma. Segundo o autor, deputado Rafael Prudente, do MDB do Distrito Federal, a assinatura digital diminui a burocracia no dia a dia do cidadão. O projeto que equipara a assinatura com certificado digital da ICP Brasil ao reconhecimento de firma foi aprovado pela Comissão de Ciência, Tecnologia e Inovação da Câmara e agora segue para análise da Comissão de Constituição e Justiça. Para virar lei, precisa ser aprovado pela Câmara e pelo Senado. Da Rádio Câmara de Brasília, Fabielle Pires.
5: Economia.
6: Sóstenes Cavalcante, do PL do Rio de Janeiro, defende proposta para limitar os juros do crédito consignado de aposentados e pensionistas que recebem até 3 salários mínimos, além de beneficiários do BPC. O projeto determina que a taxa não poderá superar o IPCA, índice usado para medir a inflação oficial do país.
7: Sóstenes Cavalcante aponta que refinanciamentos feitos sem autorização aumentam a dívida de quem já tem parte da renda comprometida com os empréstimos. O texto também restringe a concessão desses descontos às instituições autorizadas e aos bancos públicos.
6: Carlos Veras, do PT de Pernambuco, defende o projeto que autoriza a União a criar uma estatal para atuar na distribuição de combustíveis, biocombustíveis e gás de cozinha. Ele explica que a ideia é recompor a presença pública no setor para assegurar a soberania energética.
7: A proposta permite a recomposição estatal por meio da compra de ativos operacionais ou participações em refinarias e bases de distribuição. contribuição. Para Carlos Veras, o projeto combate aumento

0: os abusivos de preços e garante o abastecimento em regiões remotas e de vulnerabilidade social.
1: Jefferson Campos, do PL de São Paulo, é um dos signatários da proposta de emenda à Constituição que estabelece um teto de gastos para órgãos da administração pública.
0: A proposta fixa limites orçamentários para despesas com publicidade institucional e determina um teto para os gastos do Poder Legislativo e dos Tribunais de Contas. Jefferson Campos entende que a medida contribui para garantir maior responsabilidade fiscal na administração pública.
2: Transportes.
1: A Comissão de Viação e Transportes aprovou um selo para premiar cidades que adotem boas práticas no trânsito. Saiba mais sobre o assunto na reportagem de Agui Pontes.
3: A Câmara dos Deputados debate recompensar municípios que adotem boas práticas na gestão do trânsito. A Comissão de Viação e Transportes aprovou o projeto que institui o selo Município com Mobilidade Segura. O objetivo da medida é premiar as cidades que façam um bom trabalho na prevenção de acidentes. Menos de 40% dos municípios receberiam o selo hoje. O projeto de lei do deputado Amon Mandel, do Republicano do Amazonas, dá justamente um incentivo para as cidades que cumprem as diretrizes da Política Nacional de Mobilidade Urbana. Mas não só, ela estabelece duas exigências: que o município possua um plano de mobilidade urbana e que esteja integrado ao Sistema Nacional de Trânsito previsto no Código de Trânsito Brasileiro. No primeiro caso, que pede a existência de um plano de mobilidade, 1.910 municípios já são obrigados a elaborar e aprovar um plano, mas desses, 79,6% não cumpriram a determinação legal. Para além disso, 63,2% de todos os municípios brasileiros pecam no segundo ponto, que é estar integrado ao Sistema Nacional de Trânsito. Para conseguir o selo, também se exige que programas, ações e metas adotadas pelo município estejam alinhadas com o Plano Nacional de Redução de Mortes e Lesões no Trânsito e ao conceito Visão Zero, que busca um contexto em que mais nenhuma morte aconteça no trânsito. Com a implementação do projeto, o Poder Executivo definirá o órgão responsável pela concessão, fiscalização e divulgação dos municípios certificados. Segundo o deputado Amon Mandel, autor do projeto, o selo municipal surge como um instrumento de incentivo e reconhecimento para gestões comprometidas com práticas modernas de segurança. O selo, ainda segundo o deputado, contribui para promover a acessibilidade e prevenir mortes e lesões graves. O projeto será analisado pelas comissões de Desenvolvimento Urbano e de Constituição e Justiça e de Cidadania. Da Rádio Câmara de Brasília, Agui Pontes.
0: Delegado Caveira, do PL do Pará, apresentou o projeto que proíbe a exigência de vistoria veicular periódica baseada apenas no tempo de uso do automóvel. A proposta busca impedir cobranças recorrentes que penalizem motoristas e proprietários de veículos mais antigos.
1: Atualmente, a lei não estabelece a obrigação da vistoria, mas a proposta inclui a proibição de forma expressa no Código de Trânsito Brasileiro. Delegado Caveira argumenta que defeitos mecânicos representam menos de 7% dos sinistros em rodovias federais.
0: A Câmara analisa projeto que obriga a instalação de temporizadores regressivos em semáforos que tenham fiscalização eletrônica. A autora da matéria, do PT do Paraná, afirma que a medida torna o trânsito mais seguro, evitando frenagens bruscas, acelerações indevidas e decisões de risco nos cruzamentos.
1: Gleisi Hoffmann ressalta ainda que se o temporizador estiver com defeito, dessincronizado ou com baixa visibilidade, não poderá ser aplicada a multa pelo equipamento de fiscalização. A proposta dá aos órgãos de trânsito 60 dias para adequar os semáforos que já possuem fiscalização eletrônica.
2: Segurança Pública.
0: Guilherme Derrite, do PP de São Paulo, quer incluir entre os crimes hediondos as formas mais graves de homicídio, latrocínio e extorsão, cometidas por integrantes de organizações criminosas e milícias. A proposta amplia o tratamento mais rigoroso para crimes praticados nesse contexto.
1: Guilherme Derrite argumenta que esses delitos têm maior potencial de violência e intimidação e, por isso, devem receber o mesmo tratamento dado aos crimes mais graves previstos na legislação. O deputado reitera que a medida reforça o combate ao crime organizado.
0: Tornar imprescritível o crime de trabalho análogo à escravidão é o objetivo de projeto apresentado por Amanda Gentil, do PP do Maranhão. Se a mudança for aprovada, o passar do tempo não poderá impedir a responsabilização de quem cometer esse tipo de crime.
1: Amanda Gentil lembra que a Corte Interamericana de Direitos Humanos já determinou ao Brasil a adoção de medidas para impedir a prescrição desses crimes. A deputada avalia que a mudança pode reduzir a impunidade de casos em que a investigação e a responsabilização demoram a avançar.
0: O projeto de defensor Estélio Denner, do União de Roraima, inclui na Lei Maria da Penha o monitoramento eletrônico do agressor como medida protetiva de urgência em situações de alto risco à mulher. Segundo o deputado, a iniciativa visa conter a escalada do feminicídio no Brasil.
1: Pelo texto do defensor Estélio Denner, o juiz deverá observar novos critérios para conceder a medida protetiva, como casos de ameaça grave, histórico de agressões e perseguição. O texto também prevê a integração da tornozeleira eletrônica com mecanismos de alerta direto à vítima.
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0: Gilmar Nascimento, do União da Bahia, defende o respeito às prerrogativas do Congresso e as garantias do devido processo legal na atuação dos órgãos de controle. O deputado reclama de interferências de outros poderes e ressalta a importância do contraditório e da ampla defesa.
1: Gilmar Nascimento afirma que decisões sobre orçamento, emendas e mandatos devem respeitar o devido processo legal. Ele também afirma que os órgãos de controle precisam atuar dentro das competências definidas pela Constituição, sem criminalizar a política.
2: Saúde.
0: Fernando Monteiro, do PSD de Pernambuco, sugere a criação do Dia Nacional dos Técnicos e Auxiliares em Saúde Bucal, a ser comemorado em 20 de março. De acordo com o parlamentar, o projeto busca valorizar os mais de 230 mil profissionais da área registrados.
1: Fernando Monteiro acredita que a data vai incentivar ações educativas e científicas, além de impulsionar políticas públicas para fortalecer a odontologia no SUS. Ele sustenta que esses profissionais têm papel importante na prevenção de doenças.
2: Educação.
0: Avança na Câmara projeto que reserva recursos de bolsas educacionais para pessoas com deficiência. Os detalhes com a repórter Silvia Munhato.
5: A Comissão de Defesa dos Direitos das Pessoas com Deficiência da Câmara dos Deputados aprovou proposta que destina um percentual dos recursos do FNDE para bolsas e outros tipos de auxílios para estudantes com deficiência. O percentual deverá ser regulado pelo Executivo. Hoje, a legislação permite ao FNDE, o Fundo Nacional de Desenvolvimento da Educação, conceder bolsas de estudo, bolsas de permanência e ressarcimento de despesas a estudantes, mas não prevê reserva para grupos específicos. A versão original do projeto destinava o benefício apenas aos estudantes surdos, mas foi ampliada durante a avaliação pela Comissão de Educação. O relator na Comissão de Defesa dos Direitos das Pessoas com Deficiência, deputado Rodrigo Hollenberg, do PSB do Distrito Federal, fez novo ajuste no texto.
6: Entendemos, porém, que não há motivo para a redação do substitutivo mencionar diretamente a

0: dados do Censo da Educação Superior de 2024, que mostram que os maiores grupos de estudantes com deficiência matriculados no ensino superior são pessoas com deficiência física, 30,5%, baixa visão, 22,8% e transtorno do espectro autista, 16,7%. A proposta que reserva recursos de bolsas educacionais para pessoas com deficiência será analisada agora pelas comissões de Finanças e Tributação e de Constituição e Justiça. Da Rádio Câmara de Brasília, Silvia Minhato.
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5: Votação. Os deputados analisam projeto que obriga os postos a detalhar a composição do preço dos combustíveis na nota fiscal. O texto pode ser incluído na pauta de votações, como informa o repórter Antônio Vital.
6: Está pronto para ser votado no plenário da Câmara projeto que obriga os postos de combustíveis a detalhar na nota fiscal todos os componentes do custo da gasolina, do etanol, diesel para o consumidor. De acordo com a proposta apresentada pelo deputado licenciado Guilherme Boulos, a nota fiscal deverá conter informações como o custo inicial do combustível para o produtor ou importador, o custo do biocombustível adicionado à gasolina, o lucro da distribuidora e do dono do posto, bem como o valor dos tributos federais e estaduais. Produtores, importadores e distribuidores também ficam obrigados a fornecer as mesmas informações em suas notas fiscais. O objetivo, de acordo com o autor, é permitir identificar a composição do custo final, o que seria bom para a concorrência e para o consumidor, que poderia assim agir como fiscal em caso de abusos. O projeto ganhou regime de urgência, o que permite que seja votado diretamente no plenário da Câmara, sem passar pela análise das comissões permanentes da Casa. O regime de urgência foi aprovado de maneira simbólica, mas provocou discussão no plenário. Para o deputado Gilson Marques, do Novo de Santa Catarina, não tem como o dono do posto de combustíveis saber todos os componentes do preço.
7: Transparência é sempre positiva, mas a preocupação aqui, entre outras, é o seguinte: informe na nota fiscal toda a composição do preço dos combustíveis e do GLP. O posto de combustível não tem essa informação, não tem como ele ter essa informação. Toda a composição do custo de cada componente, de cada pessoa, de onde vem a importação, ele não tem essa informação hoje.
6: Já a bancada aliada ao governo defendeu a proposta, como disse o deputado Tarcísio Mota, do PSOL do Rio de Janeiro.
8: Ele é singelo, ele diz: na nota fiscal da produção da compra do combustível ou do gás, deverá haver discriminado aquilo que é o custo do produto que vem, né, o custo da produção daquela mercadoria, do combustível, e também os custos de impostos e os custos, inclusive o lucro que está vindo das próprias refinarias. Há que se lembrar que o processo de privatização das refinarias no Brasil resultou num processo de encarecimento do combustível.
6: Ainda não há data para votação no plenário da Câmara do projeto que obriga os postos de combustíveis a detalhar na nota fiscal todos os componentes do custo da gasolina, do etanol e do diesel para o consumidor. Da Câmara de Brasília, Antônio Vital.
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5: Esporte.
10: João Cury, do MDB de São Paulo, defende proposta que estende a imunidade tributária às entidades esportivas sem fins lucrativos. A medida equipara organizações dos movimentos olímpico, paralímpico, clubístico e educacional às instituições de educação e assistência social.
5: A iniciativa, que tem o apoio de João Cury, visa fortalecer o desenvolvimento

0: De atletas e contribuir com a saúde pública. Ele acredita que a imunidade sobre impostos de patrimônio, renda e serviços garante maior estabilidade financeira para as entidades formadoras.
1: O projeto de Saulo Pedroso, do PSD de São Paulo, define quem pode ser considerado representante de uma organização esportiva privada nos casos de corrupção no esporte. Entram nessa definição dirigentes, diretores, administradores e procuradores que exerçam poderes de representação.
0: Saulo Pedroso explica que a medida pretende dar mais clareza à aplicação da lei e evitar interpretações diferentes sobre quem pode responder pelo crime de corrupção privada no esporte. Ele ressalta que o projeto não institui um novo crime nem altera as penas previstas atualmente.
1: Proposta de delegado Éder Mauro, do PL do Pará, estabelece o sexo biológico registrado no nascimento como único critério para definir a categoria de atletas em competições esportivas promovidas pelo poder público.
0: O texto também inclui competições estudantis e prevê a apresentação de documentos para comprovação. Delegado Éder Mauro alerta que atletas que competirem em categoria diferente da correspondente ao sexo de nascimento poderão ser excluídos, perder premiações e sofrer suspensão de até um ano.
1: Márcio Bioc, do MDB do Rio Grande do Sul, defende a aprovação de projeto que institui 8 de novembro como Dia Nacional do Fisioterapeuta Esportivo. Autor da proposta, ele ressalta a importância dos profissionais na prevenção de lesões e na recuperação de quem pratica atividades físicas.
0: Márcio Bioc avalia que também pode ampliar conscientização sobre a prática segura de exercícios. O deputado explica que a data escolhida marca a fundação da Sociedade Nacional de Fisioterapia Esportiva e o reconhecimento oficial da especialidade no país.
1: Termina agora o Jornal Câmara dos Deputados, produzido pela Rádio Câmara, com trabalhos técnicos de Everson Urani e apresentação de José Carlos Andrade e Márcio Aquilissardi. Uma boa noite para você.
0: Uma ótima noite. A Voz do Brasil volta amanhã.
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0: Boa noite, amigos da Rádio Cultura. Está começando agora o Cultura Sertaneja Classe A, o seu encontro diário com a tradição e o coração do sertão. Eu sou Tota Meneghel e vamos ficar juntos até as 10 da noite.
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0: Hoje eu vou botar pra quebrar aqui nessa baiuca. Ei, botequeiro!
1: Senhor?
0: Esse bolinho de carne aí tá bom?
1: Tá bom, não fala mal de ninguém.
0: Toma, seu atrevido. Ei, você aí, essa coxinha é de galinha?
2: Não, senhor, é de galo.
0: Aê, palhaço! O senhor aí é o dono do restaurante? É,
3: perfeitamente, meu amigo. Em que posso servi-lo?
0: Esse pastel é de hoje?
3: Não, é de carne.
0: Legal, acabei com todo mundo aqui. Agora vou me mandar porque os homens de boné vêm aí.

0: moço, eu quero comprar um disco.
1: O senhor quer música francesa ou americana?
0: Larga de ser besta, eu quero música caipira, entendeu?
1: O senhor me desculpe, mas aqui nós não vendemos esse tipo de música.
0: E como é que é essa tal de música americana, hein?
1: Pois não, eu vou tocar um pedacinho para o senhor ouvir, tá bom?
0: Tira isso logo. O que esse cara cantou aí, hein?
1: Te amarei para sempre, te amarei para sempre, te amarei...
0: Cria vergonha e bota uma música caipira aí, vamos.
1: Eu não gosto de música caipira.
0: Não gosta por quê? Você não é brasileiro? Não come arroz, feijão, não bebe café, não toma pinga?
1: Eu não tomo pinga.
0: Não toma porque você é

0: Se entregue, moço. Você está preso?
1: Preso coisa nenhuma, senhor.
0: Não adianta, moço. Você está preso. Se entregue. É melhor pra você.
1: Melhor nada, senhor. Vou curtir por aí, tá legal? Ô, inferno. Trombei num poste.
0: Você está preso. Vamos.
1: Ô, diabo. Tudo ia tão bem. Agora me danei.
0: Vai curtir o seu choro na cadeia, seu patife.

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0: dia, compadre.
1: Dia?
0: Ei, compadre, mas hoje eu tirei um tempinho pra visitar o senhor, viu, senhor?
1: É mesmo.
0: A gente anda muito tarefado, né? Quase não dá tempo de visitar os compadres, mas hoje eu arrumei um tempo pra vir aqui.
1: Satisfação minha.
0: Como é que anda as coisas por aqui, compadre?
1: Tá bom, mais ou menos, mais ou menos.
0: Olha lá, pra mim não anda muito bom, não, compadre.
1: Tá, não.
0: Pois é, o trem pra lá anda meio feio.
1: Tá ruim.
0: É, o senhor sabe que... Eu sei lá, compadre, mas eu até vim aqui, acho meio sem jeito falar com o senhor, mas precisa vir.
1: E qual que é seu gaio?
0: É o seguinte, compadre, eu queria saber se o senhor pode emprestar 2.000 conto pra mim.
1: 2.000?
0: Sim.
1: 2.000?
0: Eu preciso de 2.000.
1: Bom, acontece, compadre, que eu também tenho umas contas pra pagar, sabe?
0: É, compadre, mas dependendo da data que o senhor tem o vencimento, eu trago pro senhor de volta.
1: Daqui pra uns 30 dias eu vou precisar desse dinheiro.
0: Se o senhor me emprestar, eu pago o senhor com 15.
1: Com 15?
0: 15 dias.
1: É, então eu empresto.
0: Ei, compadre, se o senhor me quebrar, eu vou ficar devendo obrigação pro senhor.
1: Ô, mulher, pega esses 2.000 que tá no fundo do baú, traz aqui pro compadre pra desapertar ele.
0: Ei, compadre, só o senhor mesmo vai fazer uma coisa dessa pra mim, viu?
1: Mas olha aqui, eu espero no máximo 30 dias.
0: Mas eu pago com 15, compadre.
1: Paga?
0: Olha, daqui a 15 dias eu tô aqui.
1: Tá.
0: Eu sabia que o senhor quebrar meu galho, compadre. Obrigado. Daqui a 15 eu tô aqui de novo.